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2: Boa noite.
3: Boa noite para você que nos acompanha em todo o país.
2: Sexta-feira, 10 de abril de 2026.
3: Vamos ao destaque do dia: mais de 50 milhões de reais para a educação superior.
2: No estado de São Paulo, o presidente Lula participa da inauguração de mais uma unidade da Universidade Federal do ABC e também do campus de Sorocaba do Instituto Federal no estado.
3: O presidente destaca que investimentos em educação se convertem em melhora na qualidade de vida das pessoas.
4: Para qualificar as nossas mulheres e os nossos homens, os nossos trabalhadores, para viverem melhor, para ganharem mais, para criar a família de forma mais decente e mais digna.
2: Investimentos também na formação de médicos.
3: O governo do Brasil vai investir 41 milhões no Instituto do Coração da Universidade de São Paulo.
2: Recursos serão aplicados no novo centro de ensino, simulação e inovação, que vai formar equipes médicas com mais tecnologia e precisão.
3: E você vai ouvir também: Brasil e Estados Unidos ampliam combate ao crime organizado.
2: Dois países fecharam um acordo de cooperação para a troca de informações sobre o envio de mercadorias de origem criminosa, como drogas e armas. Nazi Brum.
5: Com um acordo entre os dois países, haverá uma troca de informações sobre o conteúdo de contêineres e remessas que passam por sistemas de raio-x.
3: Hoje, na apresentação da Voz do Brasil, Mariana Jungmann e Luciano Seixas.
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3: Mais investimentos em educação superior.
2: Presidente Lula entregou hoje em São Paulo novas obras em uma universidade e um instituto federal.
3: Foram investidos ao todo mais de 50 milhões de reais por meio do novo PAC nessas entregas.
2: A repórter Graziele Bezerra acompanhou tudo isso e traz pra gente as informações ao vivo a partir de agora. Boa noite, Graziele.
6: Oi, Mariana, boa noite para você também, boa noite para o Luciano e para o ouvinte da Voz do Brasil. O presidente Lula participou agora há pouco da inauguração da sede própria do campus Sorocaba do Instituto Federal de São Paulo, que antes funcionava em espaços cedidos por uma universidade e pelo estado. Com essa entrega, agora será possível atender mais estudantes. Foram investidos 20 milhões de reais do novo PAC, o Programa de Aceleração do Crescimento, nesse novo campus, que passa a oferecer uma estrutura completa para ensino técnico e também tecnológico, incluindo aí blocos de salas de aula e laboratórios. Para o ministro da Educação, Leonardo Bacchini, o investimento em institutos federais contribui para diminuir as desigualdades do país.
7: Só assim a gente vai conseguir uma educação de qualidade, desenvolvimento para o nosso povo, diminuir as desigualdades, com inclusão, colocando jovens negros da periferia dentro de uma educação, de uma escola de qualidade. A gente precisa de muito mais escolas como essa.
6: Os institutos federais oferecem gratuitamente desde cursos técnicos a cursos de pós-graduação. O governo do Brasil já investiu mais de 1 bilhão e 400 milhões de reais no fortalecimento da rede federal de educação profissional, científica e tecnológica. Em todo o país, são mais de 100 novos campi em processo de implantação. Para o presidente Lula, esses espaços bem ajudam no desenvolvimento econômico e social do país.
4: Nós vamos terminar esse mandato com 780 institutos federais para qualificar, sabe, as nossas mulheres e os nossos homens, os nossos trabalhadores, para viverem melhor, para ganharem mais, para criar a família de forma mais decente e mais digna. E eu digo sempre, investir em educação é uma coisa muito sagrada, é o melhor investimento que a gente faz.
3: Grazi, mais cedo hoje o presidente Lula também entregou obras em uma universidade, não é?
6: Isso mesmo, Luciano. Foram inaugurados dois novos blocos da universidade, da unidade, na verdade, da Mando-ATI, do campus Santo André, da Universidade Federal do ABC. Essa obra vai reforçar o atendimento dos alunos e também a formação de professores, de acordo com o reitor da universidade, Darcy Roberto Matheus.
8: Vai atender cerca de 3 mil engenheiros e engenheiras diariamente e abrindo espaço para os

0: Pacto Fidelidade, ambientes reais de assistência em saúde e assim formar equipes de saúde mais preparadas.
1: A expectativa é que tudo isso se converta em mais segurança ao paciente e na qualidade do atendimento que será oferecido posteriormente.
0: O presidente Lula participou da cerimônia quando foi assinada a portaria que destina 41 milhões de reais ao Instituto do Coração.
1: O INCOR será uma das instituições responsáveis pela organização educacional do programa Mais Médicos Especialistas.
2: Tecnologia, ciência e prática clínica para transformar a formação de profissionais de saúde no Brasil. É o que prevê o novo Centro de Ensino, Simulação e Inovação do INCOR, inaugurado nesta sexta-feira. O Centro de Formação vai receber 41 milhões de reais do governo federal. Os recursos serão aplicados para aumentar a capacidade de atendimento e no fortalecimento das ações assistenciais e de ensino, contribuindo para ampliar a oferta de serviços especializados e qualificar o cuidado prestado à população pelo Sistema Único de Saúde. O presidente Lula destacou que o objetivo é oferecer os melhores serviços em saúde para a população.
3: O povo não deve ser tratado de forma inferior a ninguém. E se tratando de saúde, o Estado tem a obrigação de garantir a todos a mesma oportunidade. Quem tem dinheiro, paga quanto quiser, vai para outro lugar, se trata, faz plano de saúde. Quem não tem, é o Estado que tem que tratar. Esse é o papel do governo.
2: Nesta sexta-feira, foi assinado ainda um convênio de 9 milhões de reais para implantar e desenvolver ações de saúde digital, telesaúde e inovação no SUS. O ministro da Saúde, Alexandre Padilha, ressaltou que a iniciativa pode ajudar quem vive em locais de difícil acesso a ter atendimento de qualidade.
4: O INCOR hoje nos ajuda a acompanhar cirurgias em Manaus, em Recife, em Fortaleza, no Maranhão, acompanhar passo a passo da cirurgia, a formação dos profissionais, a cirurgia em ato através do telesaúde, dos mecanismos que a gente tem à distância. E esse novo centro de formação, de simulação, vai não só aprimorar a formação de futuros profissionais da saúde aqui na Faculdade de Medicina da USP do Complexo do HC, mas certamente vai nos ajudar a fazer isso por todo o país.
2: Durante a cerimônia, foi formalizada a adesão do INCOR ao programa Mais Médicos Especialistas, que tem como objetivo ampliar a oferta de profissionais especializados e reduzir o tempo de espera por atendimento no SUS. Reportagem Daniel Melo.
0: Em São Paulo, o presidente Lula também sancionou o projeto de lei que institui o marco regulatório da vacina e dos medicamentos de alto custo contra o câncer no Brasil.
1: O texto estabelece novas diretrizes nacionais para o cuidado do câncer, incluindo o desenvolvimento de tecnologias e a produção nacional de medicamentos.
0: O objetivo é ampliar o acesso da população aos serviços ofertados no SUS e fortalecer a soberania nacional diante do mercado externo.
1: O Ministério da Saúde vai investir 187 milhões de reais no novo Programa Nacional de Saneamento Indígena.
0: Os recursos serão aplicados em acesso à água potável e ao saneamento básico nas aldeias.
1: Além disso, nesse mês de abril, dedicado às causas da população indígena, o Ministério também vai promover uma série de ações voltadas para a saúde nos territórios.
0: As ações incluem mutirões para levar médicos especialistas a regiões remotas, a contratação de profissionais e também a construção de novas unidades de saúde indígena.
1: O ministro da Saúde, Alexandre Padilha, destacou, entre esses atos, a vacinação.
5: A gente tem agora em abril, além do abril indígena, também é para nós sempre o mês da vacinação indígena, da chamada não só população indígena aqui do Brasil, mas do continente americano, junto com a OPA. Nós vamos estar lá em terra indígena.
0: Pois é, o governo do Brasil vem firmando parcerias com países vizinhos para intensificar a vacinação, de modo a evitar contágios pelas fronteiras.
1: Brasil e Estados Unidos ampliam o combate ao crime organizado.
0: Os dois países fecharam um acordo de cooperação para a troca de informações sobre o envio de mercadorias de origem criminosa em contêineres, como drogas e armas.
1: Autoridades brasileiras e americanas vão receber alertas para apreensão e investigação desses materiais.
6: Nos últimos 12 meses, o Brasil apreendeu 1 tonelada de armas e 1,5 tonelada de drogas provenientes dos Estados Unidos. Com um acordo entre os dois países, haverá uma troca de informações sobre o conteúdo de containers e remessas que passam por sistemas de raio-x. Esse sistema vai disparar alertas para as autoridades brasileiras e americanas. Com essa troca de informações, será possível investigar de onde vem e para onde vão as mercadorias.

0: mercadorias, como explicou o ministro da Fazenda, Dario Durigan.
1: E a partir desse primeiro raio-x, dessa informação de imagem bruta, há uma informação de inteligência dos Estados Unidos que, casada com a informação bruta, é encaminhada à distância, de maneira digital e com fluxo contínuo dos Estados Unidos para o Brasil, o que nos permite, dentre outras informações, identificar armas e drogas que podem estar a caminho do Brasil, intermediadas por organizações criminosas.
0: O diretor-geral da Polícia Federal, Andrei Rodrigues, destacou que o Brasil tem procurado ampliar acordos com outros países para combater o crime organizado de forma integrada.
2: Para o enfrentamento qualificado ao crime organizado, as organizações não são mais locais. Nós precisamos, portanto, buscar vários mecanismos e parcerias com todas as agências e também buscando esses outros elementos que vão permitir esse enfrentamento cada vez mais qualificado.
0: O acordo foi fechado entre a Receita Federal do Brasil e a Agência de Fronteiras dos Estados Unidos. O sistema poderá ser utilizado em portos e aeroportos. Reportagem Nazi Brum.
3: Hoje a Caixa Econômica Federal disponibilizou o Vale Recarga do Gás do Povo para cerca de 206 mil famílias.
4: Para ter acesso à recarga, o responsável familiar deve procurar uma das mais de 20 mil revendedoras em todo o país e realizar a validação eletrônica.
3: Ela pode ser feita de três formas: pelo cartão com chip do Bolsa Família, mediante senha, pelo cartão de débito de conta da Caixa, também com senha, ou pelo CPF com o código de validação enviado ao celular cadastrado na Caixa.
4: Em abril, o programa já tem cerca de 15 milhões de famílias cadastradas em todos os municípios brasileiros.
3: 96% delas têm mulheres como responsáveis familiares.
4: Um investimento de R$1,5 bilhão que assegura aos beneficiários a recarga gratuita do botijão de 13 quilos por pelo menos 4 vezes ao ano.
5: Gás de cozinha de graça, direto para quem mais precisa. Esse é o objetivo do programa Gás do Povo, que garante a recarga gratuita do botijão de 13 quilos para famílias inscritas no Cadastro Único do Governo Federal. Uma das beneficiárias é Luana Araújo. Mãe de 3 filhos, ela afirma que essa ajuda faz toda a diferença no orçamento da casa.
6: Quando eu não tinha o Vale Gás, eu tinha que tirar o dinheiro de eu comprar outras coisas para eles para poder comprar o gás. Ah, mas agora eu tenho gás, o dinheiro que era para mim comprar o gás, eu compro outras coisas para eles, como comida, né? Para eles não passar fome.
5: O programa Gás do Povo tem como meta combater a pobreza energética no Brasil. Para isso, 65 milhões de recargas devem ser viabilizadas por ano. Com um botijão gratuito, diminui o uso da lenha e do carvão, combustíveis que poluem e aumentam o risco de acidentes. É o que aponta a Secretária Nacional de Plataformas Sociais do Ministério do Desenvolvimento e Assistência Social, Família e Combate à Fome, Ana Lúcia Alonso.
7: Então, quando a gente fala do cozimento limpo, a gente está falando disso, da gente conseguir entregar uma energia segura e que dê o dia a dia das famílias com segurança, com respeito e com dignidade. Nós estamos falando das mulheres, nós estamos falando das crianças que, por vezes, dependem de ir buscar lenha, usar álcool, querosene, e isso se reflete nos dados da saúde e são alarmantes.
5: Para ter direito ao auxílio, a família precisa estar inscrita no Cadastro Único, com dados atualizados há pelo menos 2 anos. A renda por pessoa deve ser de até meio salário mínimo. Famílias com até 3 integrantes têm direito a 4 recargas por ano e com 4 ou mais integrantes a 6 recargas por ano. Este é o caso da Abigail Gomes, que mora com os 2 filhos e o marido.
8: Eu já recebo Bolsa Família, né? Mas o Gás do Povo é a primeira vez que eu tô recebendo. Tô muito feliz, né? Assim, porque é uma conquista pra gente, vai ajudar bastante a gente que tem que estar ali fazendo as refeições para mandar os filhos pra escola, né? E assim, é uma despesa a menos, né?
5: Para recarregar o botijão, o beneficiário deve ir até uma das revendas credenciadas mais próximas de casa, geralmente identificadas com cartazes com o nome do programa. Para saber se foi selecionada, a família pode consultar o aplicativo Meu Social, Gás do Povo, ou ligar no telefone 121. Reportagem, Márcia Fernandes.
3: Minas Gerais continua se recuperando dos estragos causados pelas fortes chuvas de fevereiro.
4: E o governo está fazendo os repasses necessários para auxiliar as cidades.
3: O governo do Brasil já destinou mais de 94 milhões de reais para ajudar municípios de Minas Gerais atingidos pelas fortes chuvas de fevereiro. Os recursos são usados na limpeza de vias, restabelecimento dos serviços essenciais e também na assistência direta à população, com a compra de cestas básicas, kits de higiene, colchões e combustível. O Ministério da Integração e do Desenvolvimento Regional já aprovou 76 planos de trabalho apresentados pelas prefeituras e outros 82 estão em análise. O governo também já começou a pagar o auxílio reconstrução, um benefício no valor de R$ 7.300 para cada família atingida por perdas materiais durante a chuva. Neste primeiro lote, 179 famílias de Ubá e Juiz de Fora, municípios que estão em situação de calamidade pública, foram contempladas. A expectativa é de que cerca de 11 mil famílias sejam beneficiadas nos próximos dias. Atualmente, 70 municípios mineiros têm reconhecimento federal de situação de emergência. Essa é uma etapa necessária para garantir o acesso a recursos do governo para enfrentar os impactos das chuvas e acelerar a recuperação. Raquel Mariano, para a Voz do Brasil.
9: E atenção, atenção aposentados e pensionistas do INSS. O 13º salário será antecipado em 2026.
4: O abono anual vai ser pago em duas parcelas. A primeira será repassada entre 24 de abril e 8 de maio. E a segunda entre 25 de maio e 8 de junho.
9: O valor é pago conforme o número final do cartão de benefício, sem considerar o dígito verificador, que é aquele que aparece depois do traço.
4: Segundo o Ministério da Previdência Social, serão feitos cerca de 35 milhões de pagamentos.
9: Tem direito ao abono quem recebeu em 2026 benefício por incapacidade temporária, auxílio acidente, aposentadoria, salário maternidade, pensão por morte ou auxílio reclusão.
4: Saiba mais em gov.br/previdência.
9: E nesse fim de semana será realizado também novo mutirão de perícia médica em cidades de 12 estados brasileiros.
4: Serão feitas 13 mil perícias médicas para benefícios por incapacidade e assistenciais, contribuindo para a redução do tempo de espera dos cidadãos.
9: Os segurados que desejarem antecipar as suas perícias podem entrar em contato pelo telefone 135, que funciona de segunda a sábado, de 7 da manhã às 10 da noite.
4: Ou então é possível acessar o serviço pelo Meu INSS, no site ou aplicativo para celular.
9: Quem não conseguiu participar dos últimos mutirões pode ficar atento e se programar, já que a ação acontece de 15 em 15 dias, com atendimentos em todo o país.
4: O próximo mutirão ocorre nos dias 25 e 26 de abril.
9: Federal prevê investimentos de 23 bilhões de reais no desenvolvimento da inteligência artificial no país.
4: Além de oferecer conectividade e inclusão digital, o objetivo é que os serviços públicos estejam acessíveis a toda a população.
9: Os rumos desse novo mercado foram discutidos por especialistas, agentes do governo e empresários em Brasília.
10: Especialistas discutiram temas como inteligência artificial, soberania tecnológica, inovação, conectividade e desenvolvimento econômico. Desde 2023, o Brasil vem investindo bilhões para fortalecer sua infraestrutura digital. O plano do governo prevê 23 bilhões de reais em investimentos em inteligência artificial, com foco em soberania e serviços públicos digitais. O BNDES, o Banco Nacional de Desenvolvimento Econômico e Social, já aprovou mais de 550 milhões de reais para projetos com inteligência artificial, computação em nuvem e análise de dados. O Brasil também passou a exigir que dados governamentais classificados sejam armazenados em data centers no país. O plano de infraestrutura prevê US$ 433 milhões para modernizar a nuvem pública. Para o ministro das Comunicações, Frederico de Siqueira Filho, são dados que fazem do Brasil um país em potencial para investimentos no setor.
11: A conectividade e os serviços digitais moldam a economia mundial. Então, todo todo esse conjunto de iniciativas demonstra a habilidade do Estado em coordenar múltiplos agentes, estruturar o ambiente e assegurar que os investimentos se traduzam em acesso real à população.
10: O seminário busca construir de forma colaborativa diretrizes para orientar investimentos e acelerar a transformação digital no país, explica Esther Dueck, ministra de Gestão e Inovação em Serviços Públicos.
12: A pauta digital e essa estratégia, ela trata de soberania, de competitividade do Brasil, mas também de justiça social e de sustentabilidade. E, lógico, obviamente, tudo isso dentro de um projeto de desenvolvimento para o nosso país.
10: O seminário Futuro do Digital, Construindo uma Estratégia para o Brasil, foi realizado pelo Comitê Interministerial para a Transformação Digital do Governo do Brasil. Reportagem Pablo Mundim.
4: O aumento da conectividade tem ajudado a melhorar a prestação de serviços públicos.
9: São áreas que impactam a sociedade diretamente, como saúde e educação.
4: Um dos financiadores dessa expansão é o FUST, o Fundo de Universalização dos Serviços de Telecomunicações.
13: O cacique Arídio Apo, da etnia Boi Bororó, passou por um susto ao ter um princípio de infarto. Ele conta que o socorro só foi rápido porque havia internet na unidade básica de saúde da aldeia indígena de Piebagás, em Mato Grosso, e relata como a conexão ajudou a salvar a sua vida.
14: Além de pedir o carro mais rápido, e já deixou a equipe lá, já lá no UPA esperando para poder. Já não chega lá, ainda vai ter que comunicar, então não precisou passar na CASAI, que a CASAI é fora da cidade, né? Então já passou direto pro UPA para poder fazer o atendimento quanto mais rápido.
13: A conectividade nos postos tem agilizado o atendimento no Sistema Único de Saúde, e uma das fontes de financiamento para esses projetos é o FUST, Fundo de Universalização dos Serviços de Telecomunicações, gerenciado pelo Ministério das Comunicações. De 2023 até 2025, o fundo aprovou 2 bilhões e 800 milhões de reais em financiamentos de projetos para aumentar a conectividade em unidades de saúde, escolas, favelas e periferias urbanas e áreas rurais em todo o país. São investimentos que beneficiam 3 milhões de brasileiros em mais de 1.200 municípios e que devem implantar até a finalização 12 mil quilômetros de fibra ótica para ampliar a conectividade, além de 600 estações de 4G e 5G. Segundo Marcelo Alves, diretor do Departamento de Investimento e Inovação do Ministério, o objetivo é ampliar o acesso à internet em territórios historicamente marcados pela exclusão digital.
15: O objetivo dele é realmente levar a conectividade a regiões e populações onde o mercado sozinho não chega, né? Os projetos do FUST priorizam o atendimento às escolas públicas, às unidades de saúde e áreas rurais remotas e regiões onde tem maior déficit de conectividade, principalmente as regiões norte e nordeste. Então, o fundo contribui para democratizar a conectividade por meio de acesso ao crédito, fortalecendo assim a concorrência do setor e estimulando a banda larga no interior do país, né?
13: Os projetos devem beneficiar cerca de 781 mil lares quando estiverem concluídos e levar conectividade a 1.938 escolas, 680 favelas e 14 municípios localizados em zonas rurais, ampliando o acesso a serviços essenciais. Todos os projetos deverão ser concluídos até 2028. O BNDES é o agente financeiro dos recursos do FUST, que é formado por contribuições obrigatórias das operadoras de telefonia e internet. Reportagem Gabriela Noronha.
9: E antes de encerrarmos, a equipe da Voz do Brasil gostaria de fazer.
4: Nós informamos que o processo de desintrusão na terra indígena Sararé, em Mato Grosso, estava combatendo crimes como extração ilegal de madeira, conflitos fundiários e pecuária ilegal.
9: Nessa terra indígena, no entanto, o foco das autoridades federais tem sido o combate apenas ao garimpo ilegal.
4: Pedimos desculpas pelo erro de informação.
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4: Fique agora com as notícias do Poder Judiciário e do Congresso Nacional. Boa noite, bom fim de semana.
9: Boa noite para você e até segunda.
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18: Presidente do STF e do CNJ lança estratégias do programa Pena Justa.
19: CNJ e CNMP aprovam regras que limitam remuneração de magistrados e integrantes do Ministério Público.
18: STJ rejeita relatório produzido por inteligência artificial como prova em ação penal.
19: Boa noite, eu sou Carlos Eduardo Cunha.
18: E eu sou Walter Lima.
19: Em agenda no Rio de Janeiro, o presidente do Supremo Tribunal Federal e do Conselho Nacional de Justiça lança estratégias do programa Pena Justa.
18: Foram lançados projetos que visam promover cultura e garantir saúde para a população do sistema prisional. Marcelo Della Libera.
20: No lançamento nacional do Horizontes Culturais, estratégia do Plano Pena Justa, o ministro Edson Fachin destacou a importância dessa estratégia para ampliar o acesso à cultura no sistema prisional.
21: Estamos a caminho de um plano nacional de cultura para o sistema prisional e a consolidação de um calendário anual com atividades culturais e educativas.
20: Hoje também houve o lançamento da estratégia Cuidar, que visa garantir cuidados básicos de prevenção e contra a transmissão de doenças entre essa população.
19: Conselho Nacional de Justiça e Conselho Nacional do Ministério Público aprovam regras que limitam remuneração de magistrados e integrantes do Ministério Público.
18: A resolução conjunta foi aprovada em sessão plenária e virtual no CNJ e no CNMP e segue os limites estipulados em decisão do Supremo. Fernanda Porto.
22: O tema passou por votação diante da urgência da regulamentação para fechar o pagamento dos salários dos magistrados do mês de maio. Na prática, as novas regras retiram o pagamento de auxílio combustível, alimentação, abono natalino e gratificação por exercício de localidade ou por fazer curso no exterior. Portanto, magistrados e membros do Ministério Público só podem receber adicional por tempo de serviço, que começa com 5%, com limite até 35%, e outros 35% por acúmulo de atribuições. Também continuam valendo o pagamento de auxílio saúde, moradia, diárias de viagem e ajuda de custo para mudança de cidade ou estado.
19: Relatório feito por inteligência artificial sem o crivo da racionalidade humana não pode ser usado como prova em processo penal.
18: Esse posicionamento é do STJ. Fátima Uchoa.
23: Esse é o primeiro julgamento do STJ sobre o uso da IA generativa como meio de prova criminal e estabelece um precedente importante sobre os limites dessa tecnologia no sistema de justiça. Em denúncia por injúria racial oferecida pelo Ministério Público, o acusado teria chamado a vítima de macaco em um vídeo captado o momento em partida de futebol na cidade paulista de Mirassol, mas a perícia oficial não confirmou a palavra no áudio. Com isso, os investigadores recorreram à IA, que concluiu haver a expressão ofensiva. O relator na quinta turma do STJ, ministro Reinaldo Soares da Fonseca, apontou limitações técnicas da IA generativa que se baseia em probabilidades e padrões estatísticos, podendo produzir informações incorretas com aparência de verdade. Assim, o colegiado determinou a exclusão do relatório e definiu que o magistrado deve proferir nova decisão sobre a admissibilidade da acusação.
19: Empresas não podem constranger trabalhadores que apresentem atestados médicos. É um direito legal.
18: Uma profissional que enfrentou esse problema será indenizada em R$15.000. Rocine Gomes.
24: A mulher trabalhava como operadora de telemarketing prestando serviços ao INSS. Ficou comprovado na justiça que a empresa terceirizada que contratou a profissional anulava folgas e prejudicava quem apresentasse atestados médicos. A empresa foi condenada a indenizar a trabalhadora em R$5.000. A mulher não concordou com o valor e acionou o Tribunal Superior do Trabalho. O TST entendeu que a instituição passou dos limites ao punir os empregados, coagindo quem tentava usufruir de um direito. Por isso, acatou o recurso da operadora e aumentou o valor da indenização para R$15.000.
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19: Boa noite.
18: Bom fim de semana e até segunda-feira.
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0: E eu sou Ricardo Nakaoka.
1: E estes são os destaques de hoje do Jornal do Senado, que começa agora.
0: Agressores de violência doméstica terão monitoramento imediato com tornozeleira eletrônica.
1: Congresso Nacional analisa veto à dosimetria no dia 30.
0: Caneta detectora de câncer desenvolvida por brasileira será tema de audiência no Senado.
1: Boa noite.
2: Boa noite.
1: Agressores de mulheres e crianças passarão a ser monitorados imediatamente com tornozeleira eletrônica em casos de violência doméstica. A medida está em nova lei, sancionada pelo presidente Lula.
0: A nova regra permite decisão direta de delegados onde não houver juiz e reforça recursos para garantir a rápida fiscalização dos agressores. Mais detalhes com o repórter Pedro Pincer.
6: De autoria dos deputados Marcos Tavares, do PDT do Rio de Janeiro, e Fernanda Melchiona, do PSOL do Rio Grande do Sul, o texto muda da Lei Maria da Penha, que passa a tratar o uso da tornozeleira como medida protetiva de urgência. O monitoramento poderá ser aplicado também pelo delegado de polícia em localidades que não contem com um juiz. O risco a ser avaliado deve ser atual ou iminente à vida ou à integridade física ou psicológica da mulher ou de seus dependentes. E a vítima terá um dispositivo de segurança que alertará sobre a aproximação do agressor. A senadora Leila Barros, do PDT do Distrito Federal, citou dados de 2024 do Conselho Nacional de Justiça que apontam quase 967 mil novos casos de violência doméstica contra mulheres.
7: Esses casos incluem agressões físicas, psicológicas, sexuais, patrimoniais e descumprimento de medidas protetivas. Esse cenário estarrecedor deve ser combatido de forma enérgica e contundente.
6: O texto coloca como prioridade no orçamento público a compra e a manutenção das tornozeleiras e dos dispositivos de alerta e altera a legislação para tornar permanente o programa de monitoração eletrônica e de acompanhamento de mulheres em situação de violência. Também aumenta de um terço à metade a pena de reclusão de 2 a 5 anos por descumprimento de medidas protetivas caso elas se relacionem à violação das áreas onde o agressor não pode ir ou à remoção, violação ou alteração do dispositivo sem autorização judicial.
1: Gestantes em contrato de trabalho intermitente, temporário ou por prazo determinado também poderão ter direito à estabilidade provisória.
0: É o que prevê um projeto que avançou no Senado. A repórter Raíssa Abreu tem mais detalhes.
25: Além da estabilidade no emprego, desde a confirmação da gravidez até 5 meses depois do parto, a proposta do senador Confúcio Moura, do MDB de Rondônia, prevê uma remuneração mínima para as trabalhadoras intermitentes e temporárias. Para a relatora, senadora Jussara Lima, do PSD do Piauí, o projeto representa um avanço no cenário de precarização dos direitos trabalhistas. O voto de Jussara foi lido pelo senador Paulo Paim, do PT do Rio Grande do Sul.
26: De fato, o trabalho intermitente é um problemão. Eu conheço muitos colegas trabalhadores que dependem do trabalho intermitente. Ele ganha por hora trabalhada e, consequentemente, ele é chamado quanto o empregador precisa dele. E alguém vai me garantir que ele está pagando fundo de garantia, né? Que está pagando todos os direitos? Claro que não. Nem férias, nem 13º. Por isso que esse é um pequeno avanço, mas importante.
25: O projeto agora vai à Comissão de Assuntos Sociais.
1: A lei que inclui as imunoterapias nos protocolos do Sistema Único de Saúde já estão em vigor. Para a senadora doutora Eudócia, do PSDB de Alagoas, a nova legislação representa um avanço significativo ao ampliar o acesso da população a tratamentos inovadores. Segundo ela, até então, a medida estava restrita a quem podia pagar.
0: A parlamentar, que também é médica, explicou que a imunoterapia é uma das abordagens mais modernas no tratamento do câncer, por estimular o sistema imunológico a reconhecer e combater células cancerígenas com maior eficácia e, em muitos casos, com menos efeitos colaterais. Doutora Eudócia também destacou que, após a lei, os pacientes do SUS não precisam mais recorrer à justiça para ter acesso à inovação.
27: Os pacientes que têm indicação de fazer imunoterapia não precisarão mais judicializar. Eles têm o acesso irrestrito à imunoterapia. E como o SUS vai comprar em grande escala esses produtos imunoterápicos, o que é que vai acontecer? O custo custo vai cair para comprar essas medicações e dessa forma não faltará imunoterapia para os nossos pacientes.
23: E uma caneta detectora de câncer, desenvolvida pela cientista brasileira Lívia Eberlin, está sendo vista como um avanço na área de oncologia.
0: A Comissão de Assuntos Sociais vai promover uma audiência pública sobre o assunto. Repórter Marcela Diniz.
23: Uma caneta capaz de detectar câncer. A invenção existe e é da cientista brasileira Lívia Schiavinato Eberlin, professora e pesquisadora da Baylor College of Medicine, nos Estados Unidos. A inovação será tema de audiência pública na Comissão de Assuntos Sociais do Senado, a pedido de um conjunto de senadores, entre eles os médicos doutor Eudócia, do PSDB de Alagoas, e doutor Irando, progressistas de Roraima. A MassSpecPen permite a identificação em aproximadamente 10 segundos de células cancerígenas durante procedimentos cirúrgicos. Além de maior precisão na remoção de tumores, a tecnologia reduz a necessidade de intervenções adicionais, o que aumenta a segurança e a eficiência dos procedimentos. Para o senador doutor Irã, o debate sobre a caneta que detecta o câncer servirá não só para divulgar o potencial dos cientistas brasileiros, mas também para vislumbrar uma possível incorporação dessa tecnologia no Sistema Único de Saúde.
2: Para discutir os desafios regulatórios, científicos e operacionais para eventual incorporação dessa tecnologia no Brasil, bem como para fomentar parcerias e incentivar o desenvolvimento científico e tecnológico no país. Busca não apenas divulgar avanços científicos de grande relevância, como também contribuir para o aprimoramento das políticas públicas de saúde voltadas ao enfrentamento do câncer.
23: A data para a audiência sobre a caneta detectora de câncer ainda será marcada. A doutora Lívia Schiavinato Eberlin se formou em Química pela Universidade Estadual de Campinas, Unicamp, foi reconhecida com a prestigiada Bolsa MacArthur Genius e já liderou laboratórios de pesquisa norte-americanos. O presidente do Congresso, Davi Alcolumbre, marcou sessão no próximo dia 30 para apreciação do veto ao projeto da dosimetria.
0: Parlamentares da base aliada se mobilizam para manter as penas dos condenados pelos atos antidemocráticos do 8 de janeiro. Já o vice-líder da oposição avalia que o veto será derrubado, ao defender que não houve tentativa de golpe de Estado. Repórter Érica Christian.
3: Aprovada no final do ano passado, a proposta reduz as penas e facilita a progressão de regime para os condenados pelos atos antidemocráticos do dia 8 de janeiro. O vice-líder da oposição, senador Marcos Rogério do PL de Rondônia, avalia que o veto será derrubado ao citar que não houve tentativa de golpe de Estado.
5: Um julgamento político dentro de um ambiente de tensão política e que foi transformado numa tentativa de golpe, ou seja, venderam a narrativa de que se tratou de uma tentativa de golpe, sem armas, sem apoio institucional, sem nada.
3: O vice-líder do governo, senador Rogério Carvalho, do PT de Sergipe, questionou a decisão do Congresso Nacional de rever um julgamento do Supremo Tribunal Federal baseado numa lei aprovada pelo próprio Legislativo.
8: É ruim para a democracia a gente dar esse sinal, um sinal de que a democracia pode ser atacada, que as pessoas serão premiadas com redução de pena. Por isso que a lei é inconstitucional e é preciso que a gente mantenha o veto.
3: Para um veto ser derrubado, são necessários 257 votos de deputados federais e 41 de senadores.
23: Com trabalhos técnicos de João Lira, o Jornal do Senado fica por aqui. Acompanhe agora as notícias do Tribunal de Contas da União e da Câmara dos Deputados. Boa noite.
0: Boa noite e um bom fim de semana.
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11: O Tribunal de Contas da União aprovou solução consensual para garantir a continuidade dos serviços do Aeroporto Internacional de Brasília. O acordo foi firmado entre o Ministério de Portos e Aeroportos, a Agência Nacional de Aviação Civil e a Inframérica, empresa responsável pelo aeroporto. A medida ajusta o contrato de concessão do terminal para evitar que ele se encerre antes do prazo ou que seja necessário fazer novo processo de licitação. Durante a sessão plenária, o ministro relator do processo no TCU, Antônio Anastasia, destacou as vantagens do acordo.
12: Ressalto que estou convencido da vantajosidade dessa solução consensual, especialmente ao se considerar o cenário do não acordo, que seria a relicitação, pois nessa hipótese implicaria diversos riscos ao interesse público.
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9: Proposta garante acesso prioritário para gestante durante emergências.
13: Câmara finaliza a votação da matéria que muda regras do seguro defeso.
9: Projeto de regulamentação do trabalho por aplicativo tem novo relatório.
14: Boa noite. Relator apresenta nova versão para projeto que regulamenta o trabalho por aplicativos. Quem tem os detalhes é a repórter Maria Neves.
15: O relator do projeto que regulamenta o trabalho por meio de aplicativos no Brasil, deputado Augusto Coutinho, do Republicanos de Pernambuco, apresentou um novo parecer com alterações principalmente nas regras de contribuição das empresas para a Seguridade Social. Uma das mudanças foi a retirada do texto de uma contribuição de 2% sobre a remuneração dos trabalhadores para cobrir abertura de acidentes de trabalho. Com essa nova versão, o presidente da Câmara, deputado Hugo Mota, acredita que o projeto será votado na próxima semana. Pela proposta, as empresas que operam aplicativos de transporte deverão contribuir com 20% sobre o salário de contribuição do trabalhador para a Previdência Social. Esse salário corresponde a 25% da remuneração bruta recebida pelo motorista. Anteriormente, a contribuição patronal poderia ser menor caso a empresa cobrasse uma taxa de serviço inferior a 20% dos motoristas. O texto apresentado limita a taxa de serviço que as operadoras de aplicativos podem cobrar dos trabalhadores a 30% do valor pago pelos usuários. O relator também prevê a possibilidade de cobrança de um valor fixo mensal acrescido de uma taxa de serviço que, nesse caso, não poderá ultrapassar 15% do valor cobrado do passageiro. Quanto aos direitos dos motoristas, a principal mudança foi a retirada da proposta do tempo máximo que o trabalhador pode ficar conectado ao aplicativo, que seria de 12 horas. O texto também torna facultativa a oferta de pontos de apoio aos motoristas pelas empresas. Mesmo com as alterações, o relator Augusto Coutinho ressalta que o projeto cria uma série de garantias para os motoristas de aplicativos.
16: O trabalhador, ele vai ter uma previdência e vai ser uma previdência que para ele vai custar muito pouco. Para você ter uma ideia, a cada R$1.000 que ele tiver de apurado, ele vai pagar R$20 para a Previdência Social. Ele vai ter um seguro de acidentes, ele vai ter um seguro de vida, de morte, ele vai ter a transparência do algoritmo e da plataforma com ele. Ele vai ter a condição de poder recusar e não ser penalizado pela plataforma.
15: A contribuição do motorista para a Previdência será cobrada sobre 25% da remuneração bruta recebida por ele. A alíquota aplicada será de 5% sobre esse valor. Assim como já estava previsto no relatório anterior, as empresas serão obrigadas a contratar um seguro no valor mínimo de R$120.000 por trabalhador. A apólice deverá cobrir aspectos como assistência médica e emergencial, assim como invalidez permanente e morte. Para os motoristas de aplicativos que trabalham com transporte de mercadorias, o texto prevê duas formas de remuneração: por serviço ou por tempo trabalhado. No caso de serviço, o trabalhador terá direito a uma remuneração mínima de R$8,50 para corridas de até 3 quilômetros quando utilizar carro, ou 4 quilômetros se o transporte for realizado a pé, de bicicleta, moto ou triciclo. No caso de prestação de serviço por tempo trabalhado, a remuneração por hora deverá ter como base o valor de 2 salários mínimos. O texto ainda mantém a previsão expressa de que os trabalhadores por aplicativo são autônomos e a prestação do serviço não configura vínculo empregatício com as empresas que operam as plataformas de transporte. Da Rádio Câmara de Brasília, Maria Neves.
4: Transportes.
7: Doutor Flávio do PL faz um apelo ao Ministério dos Transportes pela recuperação da BR-393 no trecho que atravessa o Rio de Janeiro. O deputado ressalta as más condições da via que, segundo ele, apresenta buracos e problemas estruturais que têm causado acidentes graves.
17: Doutor Flávio afirma que a falta de manutenção tem colocado em risco a vida de motoristas em um importante eixo de ligação entre estados. Por esse motivo, ele cobra providências do governo federal, ao menos com ações emergenciais até a retomada da concessão da estrada.
18: Desenvolvimento Regional.
7: Paulo Lemos, do PSOL, comemora a decisão da Agência Nacional de Energia Elétrica, ANEEL, de manter reajuste zero na tarifa de energia elétrica do Amapá. O deputado salienta a articulação dos governos federal e estadual e o apoio de senadores para evitar o reajuste anunciado em 34%.
17: De acordo com Paulo Lemos, o estado produz mais energia do que consome, sofre os impactos ambientais advindos da construção de hidrelétricas e, mesmo assim, seria sacrificado. Para ele, a revisão vai proteger famílias mais pobres.
7: Eduardo Veloso, do Solidariedade, anuncia o envio de 15 milhões de reais em emendas parlamentares para a implementação de cirurgias robóticas no Acre. Ele afirma que a iniciativa visa reduzir as filas de espera e garantir menor tempo de internação para procedimentos médicos complexos.
17: Eduardo Veloso avalia que o investimento vai revolucionar o tratamento de câncer no estado. Ele reforça o compromisso de fortalecer o executivo estadual por meio de recursos que garantam a modernização do atendimento prestado aos cidadãos do Acre.
7: Marcelo Nilo, do Republicanos, destaca seu retorno à Câmara, mencionando a responsabilidade de representar a Bahia e o Brasil. O deputado relembra sua trajetória política com décadas de atuação no Legislativo e reafirma o seu compromisso com a defesa da democracia.
17: Além disso, Marcelo Nilo faz agradecimentos a lideranças políticas e a aliados que viabilizaram sua posse no cargo. O parlamentar sustenta que a nova etapa no mandato deve ser dedicada ao fortalecimento de sua atuação em favor do estado da Bahia.
7: Jorge Araújo, do PP da Bahia, celebra sua chegada à Câmara, ressaltando a trajetória política construída desde a condição de suplente até se tornar o vereador mais votado de Salvador. Ele diz que assume o mandato parlamentar com responsabilidade e compromisso com o povo.
17: Jorge Araújo ainda enfatiza sua ligação com a Bahia, relembrando suas origens no interior e sua relação com Salvador. O deputado avisa que sua atuação no Congresso vai ser pautada pela dedicação à população baiana e pelo cumprimento de suas obrigações no cargo.
18: Agricultura.
7: Câmara aprova de forma definitiva a medida provisória que muda regras do seguro defeso, que seguiu para sanção presidencial e pode virar lei. Vamos ouvir a reportagem de Antônio Vital.
19: A Câmara dos Deputados concluiu a aprovação da medida provisória que altera as regras do seguro defeso, aquele tipo de seguro desemprego voltado para pescadores artesanais durante o período de reprodução dos peixes, quando a atividade é proibida. O valor do benefício é de um salário mínimo mensal. A medida provisória, em vigor desde o ano passado, permite que associações e entidades representativas dos pescadores elaborem o cadastro dos profissionais aptos a receber o benefício. Também permite o pagamento retroativo do seguro defeso relativo a 2025. A proposta também institui um limite de gastos de 7,9 bilhões de reais com o programa este ano. A medida já tinha sido aprovada pela Câmara e depois disso foi alterada pelo Senado, que incluiu regras mais rigorosas. Os senadores retiraram a possibilidade de intermediação do cadastro pelas entidades e exigiram, entre outras coisas, que o pescador colaborasse com pelo menos 6 meses com o INSS para ter direito ao pagamento. A proposta voltou para análise da Câmara, que rejeitou as mudanças do Senado. A possibilidade de entidades cadastrarem os beneficiários foi criticada por deputados da oposição, que apontaram brechas para irregularidades. Foi o que disse o deputado Luiz Lima, do Novo do Rio de Janeiro.
20: Um projeto analisado pelo Senado Federal, onde foi tirado o maior absurdo, que eram as instituições. Olha, a gente tem, segundo o IBGE, 300 mil pescadores. Nós temos no Brasil, recebendo seguro defeso, 2 milhões de pescadores. O que foi feito aqui foi uma aprovação via Câmara dos Deputados para uma das maiores fraudes no nosso país. O Senado tinha corrigido esse projeto.
19: A medida também aumenta as penalidades por fraudes, com a possibilidade de o pescador ser suspenso do programa por até 3 anos. A medida foi aprovada de maneira simbólica pelo plenário. Para o deputado Kleber Verde, do MDB do Maranhão, as entidades representativas dos pescadores podem ajudar a combater as fraudes.
21: É fundamental a gente preservar a ideia do acordo de cooperação técnica entre as entidades, porque há de separar o joio do trigo. Tem entidades sérias, tem entidades com comprometida com o pescador. E eu tenho dito que, além do CPF do presidente, você tem o CNPJ da instituição. E o presidente da instituição, que está lá no interior, no município, ele conhece o pescador por apelido, pelo nome, e ele vai ajudar exatamente no combate às fraudes.
19: A medida provisória que altera as regras do seguro defeso seguiu para a sanção presidencial e pode virar lei. Da Rádio Câmara de Brasília, Antônio Vital.
17: Anderson Pinto, do União do Pará, avalia positivamente as mudanças aprovadas pela Câmara em medida provisória que traz novas regras sobre o seguro defeso. Ele afirma que o texto foi ajustado para não prejudicar os pescadores artesanais.
1: As novas regras aplicadas, ela trazia, sobretudo, uma entrevista que dificultava a vida do pescador, principalmente porque ele tem dificuldade de acesso, muitas vezes, à questão digital do nosso país, de acesso à internet, do tipo de telefone, como por exemplo a questão da comprovação em duas etapas, como a questão do CAD único. São situações que nós conseguimos tirar, fazendo com que a gente aprovasse um relatório que continuasse o combate às fraudes, no qual nós somos totalmente favoráveis, mas que não prejudicasse o nosso pescador artesanal. Fomos para o plenário e de forma unânime foi aprovado.
6: Anderson Pinto lembra que o seguro defeso é um benefício pago no período em que a pesca artesanal é proibida por questões ambientais. Ele aponta que as alterações aprovadas garantem também segurança jurídica aos pescadores e valorizam as entidades que trabalham no suporte ao setor.
4: Economia.
17: Alfredinho, do PT de São Paulo, defende as medidas do governo para conter a alta dos combustíveis e dos alimentos, diante dos impactos globais da guerra. Ele denuncia ainda a formação de cartéis de distribuidoras e postos e aumento indevido de preços, mesmo com a redução de impostos.
6: Alfredinho ressalta que o foco das políticas do Executivo é proteger os trabalhadores e a população mais pobre, em contraposição ao governo anterior. O deputado alerta ainda a população para impedir o retorno ao poder de quem não está comprometido com as demandas do povo.
17: Helder Salomão, do PT do Espírito Santo, atribui a alta dos combustíveis à instabilidade internacional, especialmente aos efeitos de conflitos que impactam o preço do petróleo. O deputado afirma que esse cenário pressiona os custos e afeta diretamente os consumidores do Brasil.
6: Helder Salomão também critica decisões de governos anteriores, como a política de preços atrelada ao dólar e a privatização de ativos do setor. Ele alega que medidas recentes do governo federal buscam conter os impactos e proteger das famílias brasileiras.
4: Saúde.
17: Câmara analisa a proposta que garante acesso prioritário para gestantes e lactantes em emergências de saúde. A repórter é Sofia Peçanha.
18: A Comissão de Constituição e Justiça da Câmara dos Deputados aprovou o projeto que garante prioridade para gestantes e mulheres que estão amamentando em situações de emergência sanitária, como epidemias e surtos de doenças. Apresentada pela deputada Laura Carneiro, do PSD do Rio de Janeiro, a proposta altera o Estatuto da Criança e do Adolescente. Atualmente, o ECA já prevê a proteção à saúde desde o período pré-natal. No entanto, o texto não estabelece de forma específica a prioridade no acesso a vacinas, medicamentos ou equipamentos de proteção em cenários de crise. O objetivo é garantir de forma clara na lei que gestantes e lactantes tenham prioridade no acesso a insumos de saúde e emergências sanitárias. A medida foi analisada e aprovada por 4 comissões na Câmara dos Deputados. Segundo a relatora nas comissões de Defesa dos Direitos da Mulher e de Constituição e Justiça, a deputada Maria Raiz, do Solidariedade de Pernambuco, a proposta reforma a proteção à mãe e ao bebê.
22: Sabemos também que durante o período gestacional ocorrem inúmeras mudanças no corpo das mulheres, o que acaba por repercutir na saúde do feto e, posteriormente, do bebê em desenvolvimento.
18: O relator da proposta na Comissão de Saúde, deputado Dr. Zacarias Calil, do União de Goiás, explicou como a prioridade deve funcionar na prática.
24: Na prática, essa identificação será feita por meio do acompanhamento pré-natal, da carteira da gestante, de registros do SUS ou de declaração médica. Ou seja, utiliza-se a estrutura já disponível sem burocracia adicional.
18: O projeto, que busca ampliar a proteção à saúde de gestantes e lactantes em situações de emergência, poderá seguir diretamente para análise do Senado, sem necessidade de avaliação pelo plenário da Câmara. Da Rádio Câmara de Brasília, Sofia Peçanha.
4: Justiça.
6: Maurício Marcon, do PL do Rio Grande do Sul, acusa o Executivo Federal de articular mudanças na legislação sobre delação premiada para enfraquecer investigações. O deputado afirma que a medida poderia beneficiar autoridades mencionadas em denúncias recentes.
17: Maurício Marcon também menciona reportagens sobre possíveis irregularidades envolvendo integrantes do Judiciário e da Polícia Federal. Ele questiona a imparcialidade das apurações relacionadas ao caso do Banco Master e defende maior transparência na condução das
2: das investigações.
3: Coronel Assis, do PR de Mato Grosso, denuncia suposta interferência do Executivo em decisões do Judiciário quando ligadas à reputação de ministros do STF e prevê que possíveis investigações internacionais sobre o Banco Master venham a comprometer autoridades brasileiras.
2: Em sua crítica ao governo, Coronel Assis afirma que a política econômica e o estilo ao consumo elevaram o endividamento das famílias, especialmente as de baixa renda. O deputado alerta sobre a falta de responsabilidade fiscal e para o agravamento da inflação.
3: Domingos Sávio, do PR de Minas Gerais, avalia que o Senado tem sido omisso diante de decisões da Justiça que ferem a Constituição Federal. Para ele, o Congresso Nacional precisa proteger suas prerrogativas institucionais com maior firmeza.
2: No cenário eleitoral, Domingos Sávio defende a escolha de representantes comprometidos com o cumprimento das atribuições fiscalizatórias do Poder Legislativo. O deputado reafirma seu compromisso com a defesa da economia livre.
5: Segurança Pública.
3: Duda Salaber, do PDT de Minas Gerais, critica a Câmara por não votar projeto que inclui na legislação crimes motivados por ódio ou aversão às mulheres, o chamado PL da misoginia. A deputada afirma que o adiamento da matéria representa omissão diante do aumento dos casos de feminicídio.
2: Duda Salaber aponta que a priorização de pautas eleitorais coloca em segundo plano a proteção das mulheres. Ela acrescenta que a proposta busca enfrentar o ódio estrutural contra as mulheres, tanto no ambiente virtual quanto no cotidiano.
5: Cultura.
3: Câmara aprova a regulamentação do profissional da dança no Brasil. A repórter Daniela Lessa acompanhou a votação.
8: A Câmara dos Deputados aprovou o projeto que regulamenta a atividade de profissional da dança no Brasil, com regras para o exercício da profissão. A proposta, que já foi aprovada pelo Senado, define quem pode atuar na área, como bailarinos, coreógrafos e professores de dança. Estabelece requisitos, como formação por meio de diplomas ou certificados. Mesmo sem diploma, também poderão exercer o ofício todos os que tenham atividade profissional na dança na data da publicação da lei. O deputado Kim Kataguiri, do Missão de São Paulo, argumentou contra esse ponto, considerando que prejudica pessoas que queiram ingressar na área no futuro.
23: O projeto, ele é incoerente. Se hoje quem exerce a função de profissional de dança pode ser um bom profissional e vai continuar legalizado pela lei, sem ter esses cursos que estão sendo exigidos para os profissionais de dança para o futuro, por que que os do futuro vão precisar?
8: A relatora do projeto, deputada Lidse da Mata, do PSB da Bahia, argumentou que é importante dar segurança jurídica e valorização profissional a uma atividade que já é exercida por muitos brasileiros. O projeto que regulamenta a profissão de profissional da dança foi aprovado no Senado e na Câmara, seguiu para a sanção presidencial e já pode virar lei. O plenário também aprovou o projeto que institui o dia 15 de julho como Dia Nacional da Capoeira. Autor da proposta, o deputado Márcio Marinho, do Republicanos da Bahia, celebrou a importância da capoeira.
25: A gente sabe que a capoeira, ela é esporte, ela é cultura, mas também ela é disciplina. E precisava muito essa casa aprovar esse projeto para o fortalecimento desse segmento que, não só no Brasil, mas em todos os lugares do mundo, é muito bem recepcionado.
8: O dia 15 de julho foi escolhido por ser a data em que o Instituto do Patrimônio Histórico e Artístico Nacional registrou a capoeira como patrimônio cultural imaterial do Brasil. Da Rádio Câmara de Brasília, Daniele Lessa.
5: Homenagem.
2: Rogério Santos, do Republicanos da Bahia, enaltece o evento A Família ao Pé da Cruz, promovido pela Igreja Universal do Reino de Deus na Sexta-feira Santa em todo o país. Segundo a parlamentar, milhares de pessoas se reuniram para proclamar sua fé e receber bênçãos.
3: Rogério Santos ressalta que eventos como este recuperam valores sociais, promovem coerência moral e fortalecem as esperanças frente a diversas formas de violência enfrentadas pelas pessoas diariamente.
2: Termina agora o Jornal Câmara dos Deputados com trabalhos técnicos de Everson Urani e apresentação de José Carlos Andrade e Márcio Aquilissardi. Uma boa noite para você.
3: Uma ótima noite. A Voz do Brasil volta na segunda-feira. Bom fim de semana.
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0: Secretaria do Meio Ambiente de Santa Catarina inicia treinamento sobre cadastro ambiental rural para as cooperativas. Câmara Federal aprova Proferte para incentivar produção de fertilizantes. Estas e outras notícias logo após a nossa mensagem cooperativista.
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1: Alô, amigos gaúchos e catarinenses, eu sou o René Roberto e hoje é quinta-feira, edição de 18 de junho de 2026. E essas são as notícias. Está acontecendo em Chapecó, oeste de Santa Catarina, a Agroinova COP, encontro voltado exclusivamente aos colaboradores das cooperativas do ramo agropecuário catarinense. O treinamento promovido pelo sistema OSESC foi estruturado para estimular a troca de experiências, ampliar conhecimentos e fortalecer a atuação dos profissionais. A programação contempla conteúdos alinhados com a inovação, as transformações do mercado e as demandas das cooperativas, trazendo novas perspectivas para o setor cooperativista. Entre os destaques da programação estão os temas: cooperativismo, o diferencial cooperativo nasce dos comportamentos, a máquina de vendas no agro e as tendências e perspectivas para mercados agropecuários. O treinamento faz parte das iniciativas de desenvolvimento do sistema OSESC e reforça o compromisso com a qualificação dos empregados e o fortalecimento das cooperativas por meio de ações de educação. Câmara dos Deputados aprovou o projeto de lei 699 de 2023, que cria o Profert, Programa de Desenvolvimento da Indústria de Fertilizantes, uma iniciativa desenhada para estimular a produção nacional e reduzir a forte dependência que o Brasil tem no mercado externo, que chega a superar 90% em determinados casos. Como o texto sofreu modificações em relação à versão anterior dos senadores, a proposta agora retorna para uma nova rodada de análise do Senado. No centro do programa está a previsão de até 7,5 bilhões de reais em incentivos e isenções de tributos federais ao longo de 5 anos, voltados para a construção de novas plantas industriais ou para ampliação e modernização das fábricas já existentes no país. O funcionamento do Profert está estruturado em 3 frentes principais que combinam estímulos fiscais, apoio financeiro e reservas de mercado. A primeira delas concede um crédito fiscal de até 20% sobre os custos de produção em território nacional, estabelecendo um teto de 2 bilhões de reais anuais entre os anos de 2027 e 2031, o que pode somar até 10 bilhões de reais no período. Esse benefício contempla tanto produtores de fertilizantes sintéticos e minerais, quanto fornecedores de matérias-primas essenciais, bioinsumos e biofertilizantes, permitindo inclusive que as empresas utilizem esses créditos para abatimento de impostos federais ou peçam ressarcimento diretamente em dinheiro. A segunda frente cria o Fundo de Desenvolvimento da Indústria de Fertilizantes, cujos recursos serão repassados ao BNDES para que instituições financeiras parceiras possam oferecer garantias de crédito, financiamento com taxas de juros reduzidas e fomento a projetos focados em inovação, pesquisa e infraestrutura logística. Completando essa estrutura, o terceiro pilar do programa introduz metas graduais de mistura obrigatória para os fertilizantes comercializados em solo brasileiro. Essa exigência começará em 2% a partir de julho de 2027 e subirá progressivamente até chegar a 10% em 2027.
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0: Secretaria do Meio Ambiente de Santa Catarina inicia treinamento sobre cadastro ambiental rural para as cooperativas. Câmara Federal aprova Proferte para incentivar produção de fertilizantes. Estas e outras notícias logo após a nossa mensagem cooperativista.
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0: Alô, amigos gaúchos e catarinenses, eu sou o Renê Roberto e hoje é quinta-feira, edição de 18 de junho de 2026. E essas são as notícias. Está acontecendo em Chapecó, oeste de Santa Catarina, a Agroinova COP, encontro voltado exclusivamente aos colaboradores das cooperativas do ramo agropecuário catarinense. O treinamento promovido pelo sistema OSESC foi estruturado para estimular a troca de experiências, ampliar conhecimentos e fortalecer a atuação dos profissionais. A programação contempla conteúdos alinhados com a inovação, as transformações do mercado e as demandas das cooperativas, trazendo novas perspectivas para o setor cooperativista. Entre os destaques da programação estão os temas cooperativismo, o diferencial cooperativo nasce dos comportamentos, a máquina de vendas no agro e as tendências e perspectivas para mercados agropecuários. O treinamento faz parte das iniciativas de desenvolvimento do sistema OSESC e reforça o compromisso com a qualificação dos empregados e o fortalecimento das cooperativas por meio de ações de educação. Câmara dos Deputados aprovou o projeto de lei 699 de 2023, que cria o Proferte, Programa de Desenvolvimento da Indústria de Fertilizantes, uma iniciativa desenhada para estimular a produção nacional e reduzir a forte dependência que o Brasil tem no mercado externo, que chega a superar 90% em determinados casos. Como o texto sofreu modificações em relação à versão anterior dos senadores, a proposta agora retorna para uma nova rodada de análise do Senado. No centro do programa está a previsão de até 7,5 bilhões de reais em incentivos e isenções de tributos federais ao longo de 5 anos, voltados para a construção de novas plantas industriais ou para ampliação e modernização das fábricas já existentes no país. O funcionamento do Proferte está estruturado em 3 frentes principais que combinam estímulos fiscais, apoio financeiro e reservas de mercado. A primeira delas concede um crédito fiscal de até 20% sobre os custos de produção em território nacional, estabelecendo um teto de 2 bilhões de reais anuais entre os anos de 2027 e 2031, o que pode somar até 10 bilhões de reais no período. Esse benefício contempla tanto produtores de fertilizantes sintéticos e minerais quanto fornecedores de matérias-primas essenciais, bioinsumos e biofertilizantes, permitindo inclusive que as empresas utilizem esses créditos para abatimento de impostos federais ou peçam ressarcimento diretamente em dinheiro. A segunda frente cria o Fundo de Desenvolvimento da Indústria de Fertilizantes, cujos recursos serão repassados ao BNDES para que instituições financeiras parceiras possam oferecer garantias de crédito, financiamento com taxas de juros reduzidas e fomento a projetos focados em inovação, pesquisa e infraestrutura logística. Completando essa estrutura, o terceiro pilar do programa introduz metas graduais de mistura obrigatória para os fertilizantes comercializados em solo brasileiro. Essa exigência começará em 2% a partir de julho de 2027 e subirá progressivamente até chegar a 10% em 2037, com a possibilidade do Conselho Nacional de Fertilizantes elevar para até 30%, conforme o crescimento da capacidade da indústria local. Por fim, a proposta traz uma cláusula de caráter emergencial e extraordinário, pensada especificamente para o ano de 2026. A fim de conter e mitigar os impactos e instabilidades econômicas causados pelos conflitos geopolíticos do Oriente Médio sobre as cadeias globais de suprimento agrícola, a União fica autorizada a liberar até R$1 bom em créditos fiscais adicionais para o setor, dedutíveis de impostos federais como IRPJ, CSLL e OAFRMM. Nem toda a comunicação acontece por meio das palavras. Muitas crianças expressam seus desejos, sentimentos e necessidades através de gestos, olhares e expressões faciais imagens e outras formas de interação. Pensando em ampliar essas possibilidades e ajudar as famílias a compreender melhor esse processo, o Centro Cooper Cocal Inclusiva desenvolveu o projeto Comunica Mais. A iniciativa é voltada aos pais e responsáveis de pacientes que necessitam de recursos de comunicação alternativa e aumentativa, ferramenta que auxilia crianças com dificuldades em comunicação verbal a se expressar de forma mais funcional e autônoma. Idealizado pela fonoaudióloga e clínica e especialista em tratamento do espectro autista, Joyce Rafaela Gabriel, o projeto nasceu a partir das dúvidas e desafios observados durante os atendimentos realizados no centro. Ela disse: "O Comunica Mais foi estruturado em 3 encontros presenciais realizados em pequenos grupos, com até 4 pais ou responsáveis por turma. A proposta é criar um ambiente acolhedor que favoreça a participação ativa das famílias, a troca de experiências e o aprendizado de estratégias que possam ser aplicadas em casa. Durante os encontros, os participantes aprendem a identificar diferentes formas de comunicação utilizadas pelas crianças e recebem orientações práticas para estimular a interação no dia a dia. Entre os temas abordados estão o uso de imagens, pranchas de comunicação, rotinas visuais, oferta de escolhas e outras ferramentas que auxiliem a criança a expressar suas vontades, necessidades e emoções. Além das orientações teóricas, os pais também participam das atividades práticas e recebem materiais de apoio para incorporar as estratégias à rotina familiar. A coordenadora do centro, Sani Mazzucchetti, destaca que a iniciativa reforça o compromisso da Cooper Cocal Inclusiva em promover desenvolvimento e inclusão. O Comunica Mais fortalece esse vínculo entre equipe e família, oferecendo conhecimento e ferramentas que ajudam a tornar a comunicação mais acessível e significativa dentro de casa. Quando a família se sente segura e fortalecida, todo o desenvolvimento da criança ganha novas possibilidades. Finalizou ela. E a seguir, depois da nossa mensagem cooperativista, nossa última notícia. Secretaria do Meio Ambiente de Santa Catarina inicia treinamento sobre cadastro ambiental rural CAR para as cooperativas. Aguardem.
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0: E agora atenção para a última notícia. A Secretaria de Estado do Meio Ambiente e Economia Verde, SEMAI de Santa Catarina, iniciou o treinamento do CAR Digital com os técnicos das cooperativas agropecuárias catarinenses do Sistema OSESC. A primeira turma do Qualificar foi destinada a cooperativas da Grande Florianópolis, com encontro realizado aqui na capital. A iniciativa marcou a etapa após lançamento do CAR Digital, que foca agora na capacitação dos profissionais que atuam no suporte aos proprietários rurais que necessitam ratificar os seus cadastros ambientais rurais. Esse é um momento muito importante, pois estamos concretizando uma parceria entre a Organização das Cooperativas do Estado de Santa Catarina e a SEMAI para a construção de um grande programa de capacitação de técnicos no novo sistema do Cadastro Ambiental Rural, o CIAR 2.0. Aproveitando toda a capilaridade do sistema cooperativista catarinense e a força do sistema OSESC, juntamente com a equipe técnica da Secretaria de Estado do Meio Ambiente e Economia Verde, vamos levar essas capacitações para todas as regiões de Santa Catarina, fortalecendo o Cadastro Ambiental Rural e ampliando o suporte às cooperativas do Estado, destacou o secretário do Meio Ambiente e da Economia Verde, Guilherme Dalla Costa. Desde maio, os cadastros ambientais rurais CAR passaram a ser feitos de forma 100% online. A expectativa com a inovação é reduzir em cerca de 90% o tempo de análise dos cadastros. Para que as cooperativas possam ofertar atendimento e suporte técnico aos produtores, a SEMAI, em parceria com o Sistema OSESC, promoverá a capacitação, inscrição e ratificação do CAR, voltado aos técnicos cooperativistas do setor. O superintendente do Sistema OSESC, Ricardo Mioto, disse que essa parceria do SEMAI com o Sistema OSESC é muito robusta e vamos conduzir essas capacitações para que profissionais das cooperativas levem essas informações para os nossos cooperados nos municípios mais distantes do estado.
4: E o Sistema SESC, numa parceria muito robusta com a Secretaria do Meio Ambiente, na pessoa do secretário Guilherme, estamos conduzindo esse processo de capacitação para que os profissionais das cooperativas levem toda essa informação lutar lá para o nosso cooperado, lá nos mais distantes municípios do nosso estado. Então estamos muito felizes e animados com essa capacitação e vamos seguir firme nesse processo para treinar todos os técnicos das nossas cooperativas.
0: Este foi o superintendente da OSESC, Ricardo Mioto. A segunda e terceira turmas vão capacitar as cooperativas da região oeste, em Chapecó, dias 23 e 24 de junho. A quarta turma será voltada às cooperativas da região meio-oeste, no município de 13 Tílias, no dia 25. Todas as formações acontecem das 8 da manhã às 5:30 da tarde. 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

0: Agora 6:47, muito bom dia, está entrando no ar o nosso Jornal da Clube nesta manhã, manhã de terça-feira, hoje dia 18 do mês de agosto. A partir de agora, informação com prioridade aqui na Clube FM, porque está no ar o nosso Jornal da Clube com as primeiras informações do dia. Na apresentação do Jornal da Clube, eu, Marcelo Lucini, com você até as 8 horas da manhã, trazendo as primeiras informações, as primeiras notícias do dia. E a gente começa o nosso Jornal da Clube já trazendo para você o dia de hoje na história, onde a gente traz aí os fatos históricos e jornalísticos, tudo que acontece, o que marca a data desse nosso dia 18 de agosto na história. Hoje, dia 18 de agosto, é dia do estagiário. Hoje também, dia mundial da libertação humana. São as comemorações para hoje, dia 18 do mês de agosto. Vamos aos aniversariantes famosos. Antes de parabenizar os famosos, parabenizar você, nosso ouvinte de aniversário hoje. Para você, o nosso desejo de felicidade, muitos anos de vida, muita saúde, muita paz. Parabéns para você. Feliz aniversário. Famosos de aniversário hoje, o consagrado ator brasileiro Osmar Prado. Osmar Prado, que nasceu no dia 18 de agosto de 1947. De aniversário hoje também os atores norte-americanos Robert Redford, que nasceu no dia 18 de agosto de 1936, e Edward Norton, que nasceu no dia 18 de agosto de 1969. Também de aniversário hoje, o diretor de cinema Roman Polanski. Roman Polanski, que nasceu no dia 18 de agosto de 1933. Para todos os aniversariantes, famosos ou não, nosso desejo de felicidade, muitos anos de vida, muita saúde, muita paz. Parabéns para você, feliz aniversário. Vamos aos acontecimentos marcantes, o que aconteceu em 18 de agosto e marca a data na história. Morre o romancista realista francês Honoré de Balzac. Honoré de Balzac, que nasceu em 1799, faleceu no dia 18 de agosto de 1850. É fundado no Rio de Janeiro o Instituto Histórico e Geográfico Brasileiro, o IHGB, sob o patrocínio de Dom Pedro II, no dia 18 de agosto de 1838. Marca o início da queda da União Soviética. Mikhail Gorbachev é colocado sob prisão domiciliar durante a tentativa de golpe de Estado da Crimeia, no dia 18 de agosto de 1991. O astrônomo Asaf Hall realiza a fascinante descoberta de Phobos, o maior e mais próximo satélite natural do planeta Marte, no dia 18 de agosto de 1877. Esses acontecimentos marcantes, fatos históricos e jornalísticos que marcam a data desse nosso dia 18 de agosto na história. Na religião e espiritualidade, dia 18 de agosto é dia de Santa Helena, imperatriz romana conhecida por sua devoção e busca pelas relíquias sagradas. Hoje também é dia de Santo Alberto Hurtado Cruchaga. As comemorações na religião e espiritualidade aqui nesse dia 18 de agosto. Aí o dia de hoje na história, trazendo os fatos históricos e jornalísticos, tudo que acontece, o que marca a data desse dia 18 de agosto na história. Já vem chegando o nosso pensamento do dia, nossa mensagem para esta terça-feira, hoje dia 18 do mês de agosto, com o nosso pensamento do dia. 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A nossa mensagem para esta terça-feira, ela fala que há valor nas coisas que ninguém vê. Um bom dia para você, uma ótima terça-feira. Existe uma parte da nossa vida que ninguém aplaude. É o esforço silencioso. É levantar cedo mesmo estando cansado. É continuar trabalhando quando ninguém percebe o quanto está difícil. É cuidar de alguém sem esperar reconhecimento. é permanecer firme quando por dentro existe vontade de desistir. Muitas das coisas mais importantes que fazemos não aparecem nas redes sociais, não recebem elogios e talvez nunca sejam reconhecidas pelas pessoas. Mas isso não significa que não tenham valor. Uma mãe que cuida, um pai que luta, uma pessoa que trabalha honestamente, alguém que escolhe perdoar. Quem permanece correto mesmo quando poderia estar no caminho mais fácil? Tudo isso constrói uma história. Talvez hoje ninguém perceba o seu esforço, mas Deus percebe. Ele conhece as noites mal dormidas, as preocupações que você guarda em silêncio e aquelas lágrimas que você enxuga antes que alguém veja. Então, não despreze a sua própria caminhada só porque ela não parece impressionante aos olhos dos outros. Você não precisa provar o tamanho da sua luta para quem não a viveu. Continue fazendo o que é certo. Algumas das sementes mais importantes da nossa vida crescem primeiro no silêncio, muito antes de alguém perceber que elas existem. Uma ótima terça-feira, um excelente, abençoado dia para você. Aí o nosso pensamento do dia, nossa mensagem para esta manhã, amanhã de terça-feira, hoje, dia 18 do mês de agosto. Já vem chegando o tempo, temperatura, previsão do tempo para hoje, terça-feira, e também previsão estendida para quarta, quinta, sexta, sábado. 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Então, ao nosso tempo, temperatura, previsão do tempo. Temperatura nesse momento, quando são 6 horas e 55 minutos, a temperatura está em 19 graus, 19 graus a temperatura, céu nublado nesse início de manhã, 19 graus com sensação térmica de 20, tá? 20 graus, a sensação térmica está um pouco mais alta que a temperatura real. 19 com sensação de 20, a máxima hoje de 33 graus, isso mesmo, hein? Temperaturas estão altas essas semanas, 33 graus de máxima para esta nossa terça-feira, né? Aqui nos mapas não indica que chova, né? 0% de possibilidade de chuva. A gente tem aí um pouco de nebulosidade aqui nesse início de manhã. Essa nebulosidade ela vai começar a se dissipar a partir das 9 horas da manhã e o sol vai brilhar forte aí nesta nossa terça-feira, né? Com máximas aí de hoje, máximas de 33 graus, né? Esse pico da temperatura ele vai acontecer por volta de 3 horas da tarde, né? Por volta de 3 horas da tarde, vai perdurar até por volta das 4, quando a partir das 5 a temperatura começa a entrar em declínio, tá? Não tem possibilidade de chuva para hoje, nebulosidade agora só no início da manhã, aí depois essa nebulosidade a partir das 9 horas se dissipa, né? E a gente tem aí o sol brilhando forte. A nebulosidade vai voltar lá pelas 19 horas, né? Daí volta a nebulosidade. O sol, ele nasceu às 6 horas e 42 minutos, sol vai se pôr às 17 horas e 57 minutos, velocidades dos ventos em 4 km por hora, rajadas de até 9 km por hora, a umidade relativa do ar nesta nossa terça-feira está em 93%, 93% de umidade relativa do ar nesta nossa terça-feira. E amanhã, quarta-feira, como é que fica? Amanhã, quarta-feira, dia 19 do mês de agosto. Amanhã tem previsão aí de nebulosidade, mínima de 18, máxima de 27 graus. Probabilidade de chuva para amanhã, quarta-feira, também é zero. Zero de possibilidade de chuva para amanhã, quarta-feira, dia 19 de agosto. Quinta-feira, dia 20 de agosto, tem previsões de chuva para quinta-feira, mínima de 19, máxima de 24 graus. A probabilidade de chuva na quinta-feira está em 65%. 65% de possibilidade de chuva para quinta-feira. Sexta-feira tem previsão de uma sexta-feira de sol, mínima de 12, máxima de 23 graus, probabilidade de chuva na sexta-feira é muito pequena também. Sábado também tem previsões de sol para o sábado, dia 22 de agosto, mínima de 9, máxima de 22 graus para o sábado. Assim como para o domingo também tem previsão de sol, mínima de 9, máxima de 21 graus. Olha, no resumo aí não deve chover mais essa semana, somente lá pela quinta-feira que tem uma previsão de chuva para a quinta-feira, né? quinta-feira é dia 21 de agosto, né? Pode aí chover na quinta-feira, é o que traz aí essa chuva, ela pode acontecer aí no período da tarde da quinta-feira, né? Temos aí 20% de possibilidade de chuva para a quinta-feira, né? O que está trazendo aí a previsão, as probabilidades de chuva aí são bem pequenas, né? Para a quinta-feira, dia 20 de agosto, somente então na quinta-feira, por enquanto, né? A não ser que mude aí um pouco os mapas, tem previsões de chuva. Temperatura nesse momento 19 graus, sensação térmica de 20, máxima então hoje de 33 graus, céu nublado nesse início de manhã, mas essa nebulosidade vai se dissipar. Aí você acompanhou o nosso tempo, temperatura, previsão do tempo, clima para você nesta manhã, manhã de hoje, a terça-feira, né? Hoje dia 18 do mês de agosto. Olha, vamos para as informações do trânsito, como é que está o trânsito aqui na cidade e também na BR-470. 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Vamos às informações do trânsito, você que tá aí já pelo centro da cidade, ali no semáforo das lojas Hart, né? Na Prefeito Frederico Hart, tem trânsito lento, né? Trânsito lento bem no semáforo. Na Oswaldo Cruz, que é a rua que vem ali do hospital, também no semáforo das Lojas Gart, bastante movimentação, mas o trânsito está fluindo. Vamos aí para a Doutor Blumenau, trazendo as informações da rua Doutor Blumenau, trânsito tranquilo, sem intercorrências na Doutor Blumenau. Lá próximo ao Juvenal Carvalho, lá, um pouco antes, né? Você vai ter um pouco de formação de filas, tá? Por ali tem formação de filas, né? Trânsito em um trecho ali tá mais lento, ali um pouquinho antes do Colégio Juvenal Carvalho, né? Depois o trânsito volta a fluir quem vai sentido Blumenau, né? Somente nesse trecho ali a gente tem um pouco de trânsito lento, lentidão no trânsito, né? Mas quem vem de Blumenau para Indaial, o trânsito flui tranquilamente na Doutor Blumenau, né? Pequena intercorrência ali próximo ao Colégio Juvenal Carvalho, né? Pouco antes aí do Juvenal Carvalho tem uma intercorrência aí de trânsito mais intenso e lentidão. Vamos para BR-470, a gente vai pela Manuel Simão, trazendo as informações para você já aqui na Manuel Simão. A gente tem aí trânsito lento a partir ali do posto Alexandre, ali lentidão no trânsito até a alça de acesso da BR-470. Para quem tá vindo de Blumenau para Indaial, chegando pela Marginal, também vai pegando ali trânsito lento a partir do Ford 29, autopeças, né? Ali do Ferro Velho, Ford 29, a partir dali tem trânsito lento, né? Até a alça de acesso. Quem tá vindo de Timbó, a partir ali da rua Heinrich Jung, né? Ali tem bastante movimentação, a partir da Hans Wamser tem trânsito lento, essa lentidão se estende até a alça de acesso da BR-470 nesse início de manhã. Na BR-470 o trânsito flui bem, né? Sem nenhuma intercorrência, alguns pontos aí com mais movimentação. Carijós tem trânsito lento na marginal ali do viaduto do Carijós, né? Para quem vai pegando pela marginal leste ali na marginal tem trânsito lento, né? Mas o restante é 470, né? Com trânsito tranquilo, alguns trechos com mais movimentação. A partir ali da reta da Albany, né? Por ali, ali você vai pegar pontos de lentidão, tá? Já tem ponto de lentidão que vai se estendendo essa lentidão aí pela extensão da 470, né? A gente tem aí ponto de lentidão, trânsito mais lento até lá próximo, depois da Flora Mariva, um pouco depois da Flora Mariva, o trânsito começa a fluir, mas novamente tem pontos de lentidão. Isso vai até lá próximo a Breitkopf Caminhões, né? Depois, a partir do Breitkopf Caminhões, o trânsito começa a fluir, né? Ter mais fluidez no trânsito na 470. Para quem vem de Blumenau para Indaial, o trânsito tá tranquilo, alguns trechos com um pouco mais movimentação, mas sem intercorrências de lentidão no trânsito na BR-470. Para quem vem de Blumenau, para quem vai para Blumenau, aí pega já alguns pontos com trânsito lento nesse início de manhã de terça-feira, hoje dia 18 do mês de agosto. Aí as informações do trânsito para você nesta manhã. Vamos às manchetes que são notícia, que circulam nos periódicos nessa manhã. 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Vamos às manchetes que são notícia nesta manhã. Olha, Balneário Camboriú ganha cidade temática dos anos 50 com carros clássicos, Capela de Las Vegas e atrações inusitadas. Postos de Balneário Camboriú aproveitaram o rumor de greve para aumentar preço de combustíveis e acabaram sendo autuados. Youtuber é agredido durante transmissão ao vivo em Balneário Camboriú e suspeito acaba preso. Como o navio que afundou há 133 anos virou dor de cabeça para o porto de Santa Catarina. Principais manchetes: duplicação em rodovia de 25 quilômetros que dá acesso a porto e praias recebe sinal verde para obras aqui em Santa Catarina. Morador dispara 30 tiros contra policiais ao acreditar que casa estaria sendo invadida em Itajaí. Principais manchetes: mergulhadores vão vistoriar destroços de navio naufragado há mais de 130 anos para remoção e melhoria no porto de Itajaí. Principais manchetes, o que circula nos periódicos nesta manhã, amanhã de terça-feira, laudo revela a causa da morte de estudante de biologia assassinada pelo namorado, morte após mata-leão. E olha, de 0 a 2,8 milhões de reais, né? O patrimônio declarado pelos candidatos ao governo de Santa Catarina, informações que foram disponibilizadas pela Justiça Eleitoral. Mulher é encontrada morta com um tiro no rosto no oeste de Santa Catarina, adolescente é apreendido. Homem atira 50 vezes contra policiais por achar que era perseguido de dentro de casa. Menino de 6 anos desaparece em rio ao tentar salvar cachorro arrastado pela correnteza. Quem era a mulher achada morta com sinais de estrangulamento, feminicídio? Vítima pode ter sido asfixiada com um fio de carregador. Criança que sofreu parada cardíaca após deslizamento segue na UTI. A mãe dela morreu depois que casa foi soterrada. Primo de bancário paulista desaparecido irá a Florianópolis para fazer buscas. Natural de Guarujá, Vinícius Valente da Silva foi visto pela última vez em 6 de agosto ao sair de um hotel no bairro Lagoa da Conceição. Primo José Antônio vai se hospedar no mesmo local. Motorista é encontrado morto e preso dentro de carro submerso em rio após sair de festa em Santa Catarina. O corpo de um homem de 42 anos foi encontrado em Joinville. Primo disse que ele havia participado de confraternização da empresa e foi a outro evento antes de desaparecer. E morre o empresário Afonso Luiz Schreiber, fundador da Taxibra. O falecimento ocorreu em Blumenau, aqui no Vale, nesta segunda-feira, última, dia 17. Essas manchetes que são notícias que circulam nos periódicos nesta manhã de terça-feira, hoje, dia 18 do mês de agosto. Nós vamos agora ao intervalo breve, né? A gente volta já, depois do intervalo, trazendo aí mais informação, trazendo mais notícia para você aqui na Clube. Fica com a gente, aqui você fica bem informado. 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Nós vamos ao intervalo e eu volto já já depois do intervalo com mais informação, mais notícia pra você aqui na Clube. Fique com a gente, são 7:07, esse é o nosso Jornal da Clube nesta manhã de terça-feira. Intervalo e nós voltamos já já. 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

Agora são 7:11, 7:11, seu nosso Jornal da Clube com as informações para você, manhã de terça-feira, hoje dia 18 do mês de agosto. 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

0: Uai, um jatinho particular do ex-banqueiro preso Daniel Vorcaro, dono do liquidado Banco Master, avaliado em cerca de 120 milhões de reais. O avião, que continuou realizando voos internacionais após a segunda prisão do empresário, foi localizado em Assunção no sábado, dia 15, e levado para Brasília no último domingo, dia 16. Segundo a autoridade, a apreensão foi realizada em parceria com a Adidância do Paraguai e da Secretaria Nacional Antidrogas Paraguaia. A aeronave passará por inspeção e ficará submetida às medidas judiciais determinadas no caso. A destinação do jato será definida pela justiça e poderá incluir venda antecipada, utilização autorizada ou manutenção de apreensão. A aeronave tem duas ordens judiciais de bloqueio que impede sua venda ou transferência. De acordo com uma apuração, desde a segunda prisão de Vorcaro, em 4 de março de 2026, o avião realizou 16 voos internacionais, mas ainda não se sabe por quais circunstâncias. Nesse período, passou por destinos como Nova York, Mônaco e Dubai, enquanto o ex-banqueiro negociava uma possível delação premiada durante sua prisão em Brasília. Os registros de localização indicam que os voos tinham sempre Assunção como origem ou destino e que, nesse período, o jatinho não passou pelo Brasil. A defesa de Vorcaro não apresentou explicações sobre a utilização da aeronave e não há registros públicos sobre os passageiros. O avião de prefixo PRPSE é um Gulfstream GVSP, fabricado em 2010 e foi comprado por Vorcaro em junho de 2023 por aproximadamente 120 milhões de reais. A aeronave está registrada em nome da Viking Holding Patrimonial, ligada ao ex-banqueiro. O jato era o mais caro dos três aviões mantidos pela Viking, frota adquirida entre 2022 e 2024 e avaliada em aproximadamente 260 milhões de reais. Vorcaro utilizava a aeronave para seus próprios deslocamentos e também a emprestava a terceiros. Não há informações do Registro Aeronáutico Brasileiro indicando que o jato tenha sido sublocado. A apreensão ocorre em meio à terceira fase da Operação Comply Zero, investigação que levou Vorcaro novamente à prisão. A primeira prisão ocorreu em novembro de 2025, durante a primeira fase da operação, que apura suspeitas de fraudes financeiras bilionárias. Ele foi posteriormente solto e passou a cumprir medidas cautelares, incluindo o uso de tornozeleira eletrônica. Em 4 de março de 2026, no entanto, Vorcaro voltou a ser preso preventivamente por determinação do ministro André Mendonça do Supremo Tribunal Federal. A medida ocorreu sob suspeitas de obstrução das investigações e tentativa de coação de testemunhas. Bom dia, Gabriela.
1: Bom dia, Marcelo. Bom dia para todos os ouvintes da Clube. E Petrobras encontra petróleo em poço na margem equatorial. A Petrobras anunciou nesta segunda-feira, dia 17, a descoberta de petróleo no Poço Morfo, localizado no bloco MBFZA-59 na margem equatorial, em águas profundas na costa do Amapá. A estatal ainda deverá concluir a perfuração e realizar estudos para estimar o volume encontrado e avaliar a viabilidade de uma eventual exploração comercial. A presidente da Petrobras, Magda Chambrian, também informou que a perfuração já alcançou cerca de 3 mil metros de profundidade em lâmina d'água e outros 3 mil metros de rocha. Segundo ela, ainda falta perfurar aproximadamente 1 mil metros até o fundo do poço. É uma descoberta que é fruto de trabalho de anos, com muita tecnologia embarcada, muito esforço e muito investimento, mas que até agora confirmou todas as nossas expectativas de um potencial relevante de petróleo na margem equatorial, mais especificamente no litoral do estado do Amapá, afirmou Magda durante uma visita ao Oiapoque. No Poço de Morfo está localizado a cerca de 175 quilômetros da costa do Amapá e aproximadamente 500 quilômetros da foz do Amazonas. A lâmina d'água no local é de 2.886 metros. Segundo a presidente da Petrobras, ainda não é possível estimar o volume de petróleo encontrado ou o potencial da produção da área. A previsão é de que a perfuração seja concluída em 15 a 20 dias. De acordo com Magda, desde agosto do ano passado, quando teve início a atual campanha exploratória na região, a Petrobras já investiu $3 bilhões. A presidente informou que as operações da exploração têm custo de cerca de $1 milhão por dia. A descoberta de petróleo em um poço exploratório, no entanto, não significa por si só que é a confirmação de uma reserva comercialmente explorável. Após a conclusão da perfuração, serão necessários estudos para avaliar o volume, as características do reservatório e a viabilidade técnica e econômica de uma eventual produção. Magda Chambrian afirmou que a descoberta reforça as expectativas da Petrobras sobre um potencial exploratório da margem equatorial. Segundo ela, a estatal pretende dar continuidade às atividades da região. Se tudo der certo e tudo está dando certo até agora, a gente tem o condão de produzir numa área que pode ajudar de maneira muito importante a recomposição das reservas da Petrobras e do Brasil, disse. Segundo a presidente, a Petrobras tem outros postos previstos, programa exploratório da região. A estatal também protocolou no Instituto Brasileiro

0: Brasileiro do Meio Ambiente e dos Recursos Naturais Renováveis, o IBAMA, pedidos de licenciamento para novas perfurações na margem equatorial. A Petrobras é operadora do bloco BM-FZA 59 e detém 100% da participação da área. O bloco foi adquirido na primeira rodada de licitações da Agência Nacional de Petróleo, Gás Natural e Biocombustíveis em 2013. E também durante a visita na região nesta segunda-feira, o presidente Luiz Inácio Lula da Silva destacou a importância da descoberta sobre o futuro da produção de petróleo no país. Ele afirmou, no entanto, que a exploração da margem equatorial não altera a estratégia brasileira de investimento em fontes renováveis de energia. O país vai continuar sendo um país de renovação de biocombustíveis e vai continuar sendo muito grande na questão do combustível renovável, disse Lula. Segundo Lula, o país deve manter os investimentos em biocombustíveis e em outras fontes de energia renovável, ao mesmo tempo em que busca avaliar o potencial de novas áreas para a produção de petróleo.
1: Olha, Dino determina afastamento do presidente do TSE do Maranhão, né, o Tribunal de Contas do Estado. O ministro Flávio Dino, do Supremo Tribunal Federal, determinou o afastamento do presidente do Tribunal de Contas do Maranhão, Daniel Brandão, pelo prazo de 180 dias. Pela decisão, Brandão também está proibido de ter acesso às dependências físicas e aos sistemas eletrônicos do órgão, frequentar eventos públicos ou privados em razão do cargo, usar bens do tribunal e de ter contato com o governador do estado, Carlos Brandão, de quem é sobrinho, e com o ex-secretário estadual Raimundo Cutrim. O afastamento foi determinado no âmbito da investigação que apura o assassinato do empresário João Bosco Sobrinho em 2022, que teria ocorrido pelo suposto desacordo na distribuição de propina em contratos do governo estadual. Segundo as investigações, Daniel Brandão teria participado de uma reunião que culminou no assassinato do empresário, mas teve o nome ocultado da apuração realizada preliminarmente pela Polícia Civil. No entendimento de Dino, o afastamento do presidente do cargo é necessário para preservar as investigações. As investigações trazem sérios elementos de prova de que, desde o momento do crime até os dias atuais, o grupo investigado tem lançado mão de todas as ações ao seu alcance para blindar a identificação de Daniel Brandão em tal investigação, justificou o ministro. Em nota, Daniel Brandão disse que recebeu com profunda perplexidade a notícia sobre seu afastamento. Ele também afirmou que vai demonstrar a verdade dos fatos. Desde o início, sempre estive e continuo inteiramente à disposição das autoridades e do Poder Judiciário para prestar quaisquer esclarecimentos que façam necessários, tendo inclusive peticionado espontaneamente nos autos, colocando-me à disposição para ser ouvido, afirmou. A defesa do governador do Maranhão, Carlos Brandão, disse que Flávio Dino não tem competência legal para julgar o caso, atribuição que seria do Superior Tribunal de Justiça, STJ. Além disso, os advogados afirmaram que não tiveram acesso à investigação. A defesa, que há mais de um ano tenta sem êxito acesso às investigações sigilosas, examinará oportunamente os atos praticados e adotará todas as medidas constitucionais e legais cabíveis para restaurar as garantias do juiz natural do devido processo legal, do contraditório, da ampla defesa e do sistema acusatório, disse a defesa.
0: E Discord suspende lives para atender medidas determinadas pela NPD. A empresa Discord informou nesta segunda-feira, dia 17, que interrompeu por tempo indeterminado a possibilidade dos usuários transmitirem vídeos usando o aplicativo no mesmo nome. A suspensão preventiva da funcionalidade foi determinada pela Agência Nacional de Proteção de Dados, a ANPD, no último dia 12. A medida foi imposta para frear episódios de violência e de coação de menores de 18 anos de idade, como o que culminou com o suicídio de uma adolescente de 13 anos, moradora de Nivaraí, no Mato Grosso do Sul, em 22 de julho. Em cumprimento à determinação da ANPD, suspendemos os recursos de vídeos do Discord no Brasil, assegurou a companhia em nota divulgada na tarde da segunda-feira, dia 17. Hoje terminava o prazo para a agência regulamentadora que estabeleceu para a companhia cumprir a determinação. Segundo a empresa, a suspensão das transmissões ao vivo e de compartilhamentos de vídeos não afeta as comunicações por texto e áudio de outros recursos da plataforma. Além disso, a companhia afirma que está dialogando com representantes da NPD em busca de uma solução que permita restabelecer as transmissões de vídeo para usuários brasileiros. O vídeo é uma parte importante e muito valorizada da experiência no Discord, permitindo que nossos usuários se comuniquem e criem conexões significativas ao compartilhar experiências, jogar juntos e manter contato com amigos e familiares, acrescentou o Discord. A empresa classificou a morte da adolescente em Nivaraí como um caso devastador, resultado de uma situação muito séria, uma campanha coordenada de violência extrema conduzida em múltiplas plataformas digitais. Conforme a agência que noticiou, alterou a NPD, determinou que a plataforma suspendesse preventivamente as transmissões ao vivo e os compartilhamentos de vídeos no Brasil após a Superintendência de Fiscalização identificar falhas na proteção dos usuários, principalmente de crianças e adolescentes. A medida cautelar de suspensão da funcionalidade de lives foi determinada pela Superintendência da Fiscalização em função de evidências robustas de que a empresa não adotou medidas razoáveis para prevenir ou mitigar riscos de acesso, exposição, recomendação ou facilitação de contato com conteúdos ou práticas que representam graves violações nos direitos das crianças e do adolescente no âmbito do seu serviço, detalhou a agência reguladora responsável por zelar pela devida proteção dos dados pessoais e pela aplicação do Estatuto da Criança e do Adolescente.
1: Olha, a Anvisa aprova novas canetas de semaglutida, incluindo a primeira genérica. A Agência Nacional de Vigilância Sanitária, Anvisa, aprovou dois novos medicamentos injetáveis à base de semaglutida obtida por via sintética. Os registros foram publicados no Diário Oficial da União nesta última segunda-feira. A semaglutida ficou conhecida por ser o princípio ativo das canetas emagrecedoras Ozempic e Wegovy, usadas no tratamento para diabetes mellitus tipo 2. Médicos também receitam a substância para o controle da obesidade. Em maio, a farmacêutica EMS obteve o primeiro registro de semaglutida sintética no país no medicamento Ozivy. Agora, a EMS foi autorizada a comercializar o genérico do Ozivy, que poderá chegar ao mercado com preços mais baixos. Como se trata de um remédio genérico, no entanto, a nova caneta não pode ter nome comercial. A Anvisa também aprovou um medicamento similar à base de semaglutida do laboratório Germed, vinculado à EMS. Nesse caso, além do princípio ativo, a versão similar pode ter nome e características próprias se alterar o princípio ativo, além de embalagem e rotulagem diferentes do remédio de referência. Esse produto será vendido como Semaclick. O registro da agência reguladora reconhece o uso dos medicamentos aliado à dieta e aos exercícios físicos. Eles são administrados semanalmente e devem ficar armazenados em geladeira em temperaturas de 2 a 8 graus antes e depois do início do tratamento. A agência reforça ainda a necessidade de acompanhamento médico para o uso das canetas de semaglutida. Como todos os medicamentos do tipo GLP-1, a semaglutida sintética está sujeita à prescrição de receita médica em duas vias.
0: E a FGV estima que PIB desacelerou e cresceu 0,3% no segundo trimestre. A economia brasileira recuou 1,1% na passagem de maio para junho, indicou na segunda-feira, dia 17, uma das principais prévias da economia brasileira, o monitor do PIB, produzido pela Fundação Getúlio Vargas, FGV. Apesar da queda do sexto mês do ano, o segundo trimestre apresentou um crescimento de 0,3%, puxado pelo consumo. Com esse resultado, o desempenho positivo no acumulado de 12 meses é de 1,8%. O estudo mensal é elaborado pelo Instituto Brasileiro de Economia Híbrida, FGV, que faz estimativas sobre o comportamento do PIB, indicador de conjunto de todos os bens e serviços produzidos no país, com base em dados da indústria, comércio, serviços e agropecuária. O dado oficial é divulgado trimestralmente em Instituto Brasileiro de Geografia e Estatística, IBGE. A economista Juliana Trice, coordenadora da pesquisa, aponta que o levantamento mostra desaceleração da atividade econômica. E no primeiro trimestre de 2026, o crescimento em relação ao trimestre anterior havia sido de 1%. Trice assinala, que a desaceleração foi sentida nas três grandes atividades econômicas pesquisadas: agropecuária, indústria e serviços. Ela acrescenta que apenas o consumo não desacelerou no trimestre, mantendo o ritmo de crescimento no início do ano. Essa manutenção do crescimento do consumo deveu-se principalmente ao bom desempenho do consumo de serviços e de produtos duráveis, afirma. Apesar da perda da força do crescimento trimestre a trimestre, a economista destaca que o resultado do período de abril a junho foi o 20º resultado positivo consecutivo. Isso demonstra que, embora a taxa possa ser baixa, a economia segue em resultados positivos por meio do contexto externo e interno, que tem que ser mostrado desafiador. Entre os motivos que agravam o cenário macroeconômico, ela cita a elevação do preço do barril do petróleo, causado pela guerra do Oriente Médio ou juros, patamares elevados no Brasil e alto endividamento da população. No início de agosto, o Comitê de Política Monetária, Copom, do Banco Central, reduziu a taxa básica de juros, a Selic, em 0,25 ponto percentual, deixando-a em 14% ao ano. O patamar alto juro é uma ferramenta do Banco Central para tentar frear a inflação, uma vez que a Selic alta encarece o crédito e desestimula o consumo e investimentos produtivos. O monitor do PIB mostra que no segundo trimestre o consumo das famílias cresceu 2,6% em relação aos primeiros trimestres do 2026. As exportações subiram 4,5% e as importações 5,7%. Os dados são desatualizados e isso não significa aí uma excluída variação sazonal, de forma que seja possível comparar períodos imediatamente seguidos. O monitor do PIB é um dos estudos que servem como termômetro da economia brasileira. Outro levantamento é o Índice de Atividade Econômica do Banco Central, divulgado também nesta segunda-feira, dia 17, que indicou o recuo de 0,6% em junho na comparação com maio. O Banco Central projeta a expansão de 0,2% na passagem do primeiro para o segundo trimestre e a alta de 1,5% em 12 meses. O resultado oficial do PIB do segundo trimestre será apresentado pelo IBGE no dia 1º de setembro.
1: Agora 7:29, 7:29, e clínica estética clandestina é proibida de atuar e pagará por danos coletivos. Reportagem de Marcelo Fernandes, direto do Tribunal de Justiça de Santa Catarina, nesta manhã de terça-feira.
2: O juízo da vara da Fazenda Pública de Balneário Camboriú, no litoral norte catarinense, condenou a responsável por uma clínica clandestina de estética avançada que funcionava em uma residência no centro da cidade. A decisão atende a uma ação civil pública proposta pelo Ministério Público de Santa Catarina, além de manter a proibição definitiva de realizar procedimentos sem as autorizações exigidas por lei. A sentença determinou o pagamento de R$10 mil por danos morais coletivos. O valor será destinado ao Fundo para Reconstituição de Bens Lesados de Santa Catarina. Segundo a decisão, a mulher oferecia e realizava procedimentos invasivos em um ambiente sem condições sanitárias adequadas. A investigação apontou ainda o uso de produtos vencidos ou sem registro. Durante fiscalização autorizada pela Justiça, a Vigilância Sanitária encontrou uma sala de atendimento anexa à residência em condições consideradas insalubres. No local havia sujeira, urina de animais no piso, descarte inadequado de materiais, ausência de alvará sanitário, produtos irregulares, equipamentos sem controle de esterilização e receituários médicos assinados em branco. Também foram identificados indícios de falsificação de assinatura de profissionais. O processo também registrou relatos de pacientes que sofreram complicações após os procedimentos em 2018 e 2021. Além da indenização, a sentença tornou definitiva a proibição de a ré oferecer ou realizar procedimentos de estética avançada sem autorização dos órgãos competentes. Em caso de descumprimento, será aplicada multa diária de R$500. Do Tribunal de Justiça de Santa Catarina, em Florianópolis, Marcelo Fernandes para a Rádio Clube.
1: Tá certo, obrigado Marcelo Fernandes, trazendo as informações direto do Tribunal de Justiça de Santa Catarina nesta manhã de terça-feira. E olha, Santa Catarina registra a menor taxa de desemprego do Brasil no segundo trimestre de 2026, aponta o IBGE. Santa Catarina registrou taxa de desemprego de 2,1% no segundo trimestre de 2026, a menor entre os estados brasileiros. Os dados são da Pesquisa Nacional por Amostra de Domicílios PNAD Contínua, divulgada pelo Instituto Brasileiro de Geografia e Estatística, IBGE. O índice catarinense apresentou queda de 0,6 ponto percentual em relação ao primeiro trimestre do ano e ficou abaixo da média nacional, que encerrou o período em 5,4%. Depois de Santa Catarina, as menores taxas foram registradas em Mato Grosso, com 2,2%, e Espírito Santo, com 2,3%. 11 estados ficaram abaixo da média nacional. Ao todo, 11 estados apresentaram taxas de desemprego inferiores à média brasileira no segundo trimestre. Nos índices, Santa Catarina vem com 2,1%, Mato Grosso 2,2%, Espírito Santo 2,3%, Rondônia 2,6%, Mato Grosso do Sul 2,7%, Paraná 3,1%, Minas Gerais 3,8%, Goiás 4,0%, Tocantins 4,1%, Rio Grande do Sul 4,2% e Roraima 5,0%. A pesquisa também apontou redução no número de brasileiros que procuram trabalho há 2 anos ou mais, situação classificada como desemprego de longa duração. No segundo trimestre, 1,06 milhão de pessoas estavam nessa condição, o menor contingente desde o início da série histórica da PNAD Contínua em 2012. Na comparação com o mesmo período de 2025, o número de pessoas procurando trabalho há pelo menos 2 anos caiu 15,6%. A PNAD Contínua foi divulgada pelo IBGE na última sexta-feira, dia 14.
0: E número de candidaturas 2022. E número de candidaturas cai em Santa Catarina nas eleições 2026, em comparação com 2022. Santa Catarina contabilizou 692 candidaturas para eleições 2026 após o encerramento do prazo para as representações do pedido de registro. O número é menor que o registrado nas eleições 2022, segundo dados do Tribunal Regional Eleitoral de Santa Catarina, TRE-SC. Do total, 408 candidaturas são para deputado estadual. Para deputado federal, foram contabilizados 229 pedidos, conforme o balanço divulgado pelo Tribunal. Para o Senado, foram apresentados pedidos de registro de 13 candidatos, além dos respectivos primeiros e segundos suplentes. Na disputa do governo de Santa Catarina, são 8 candidatos a governador e 8 a vice-governador. Entre as 692 candidaturas contabilizadas, 439 são de homens, o equivalente a 63% do total, enquanto 253 são de mulheres, representando 37%. O levantamento também aponta 7 candidaturas indígenas no estado. Na disputa pelo governo estadual, o número passou de 10 candidatos em 2022 para 8 candidatos em 2026, uma redução de 20%. A queda também aparece entre os candidatos a deputado estadual. Foram 617 candidaturas em 2022, contra 408 neste ano, redução de 33,87%. Para deputado federal, o balanço apresentado aponta redução em relação às 314 candidaturas registradas em 2022. Já o Senado teve aumento, passando de 11 candidaturas em 2022 para 13 em 2026. A comparação, no entanto, ocorre em cenários diferentes. Nesse ano, Santa Catarina elegerá 2 senadores, enquanto no pleito haverá o anterior para apenas uma vaga em disputa.
1: Olha, de 0 a 2,8 milhões de reais, né? O patrimônio declarado ao TSE pelos candidatos ao governo de Santa Catarina. Com o fim do prazo para registro de candidaturas no Tribunal Superior Eleitoral, foram disponibilizados os dados de bens e patrimônios declarados pelos 8 candidatos ao governo do estado. Os valores variam de 0 a até 2,8 milhões de reais e mostram disparidades entre os concorrentes. 4 dos 8 candidatos declararam patrimônio acima de 1 milhão de reais em valores entre investimentos, participações em empresas, imóveis e veículos. As informações são publicadas e são públicas e podem ser consultadas no DivulgaCand, plataforma da Justiça Eleitoral. No topo da lista aparece o candidato à reeleição Jorginho Melo, do PL, que declarou 2,8 milhões de reais, e João Rodrigues, do PSD, com 2,1 milhões de reais. Quem informou os menores patrimônios foram Bruno Pedreiro, do PCO, com nenhum bem registrado, e Laís Chaudi, do UPCOM, R$518. A declaração de bens é uma exigência para o registro da candidatura e permite que os eleitores tenham acesso ao patrimônio declarado pelos candidatos, né? Como cada candidato ao governo de Santa Catarina declarou o seu patrimônio: Jorginho Melo, do PL, 2,8 milhões; João Rodrigues, 2,1 milhões; Marcelo Brigadeiro, do Missão, 1,8 milhão; Ralph Zimmer, do PRD, 1,4 milhão; Gelson Merizio, do PSB, 625 mil; professor Marcos Sodré, do PSTU, 117 mil; a Laís Chaudi, do UP, com R$518; Bruno Pedreiro, do PCO, com nenhum bem declarado. O candidato à reeleição, Jorginho Melo, declarou 2.818.036,89 em bens à Justiça Eleitoral. Em comparação com a eleição de 2022, quando Jorginho foi eleito governador, o valor declarado por ele aumentou 16% há 4 anos. O político informou que ter R$2.414.260,41 em bens. Os bens declarados, né, conforme descrito pela Justiça Eleitoral, 1.688.000 cota parte do capital social da firma JSM, 380.000 aquisição de 2 apartamentos situados em Itapema, 329.500 BBCDB, 164.925,08 adiantamento para futuro aumento de capital social da JSM Participações Societárias, 145.000 carro da marca Volkswagen modelo Carbon Ghia, ano 1988, R$43.607,95 CDB Rende Fácil, R$42.019,49 conta registro de fluxo PagBB, R$20.000 carro marca Dodge modelo Polar, ano 1980, R$4.055,28 Brasil Prev VGBL, R$828,68 terreno em Araranguá adquirido no ano ano de 1986, R$100,41, o de Plus Ágil. João Rodrigues, empresário e ex-prefeito de Chapecó, por 4 mandatos, João Rodrigues declarou R$2.122.223,43 em bens à Justiça Eleitoral. Em comparação com a eleição de 2024, o valor declarado por ele cresceu 1.495%. Há 2 anos, o político informou ter R$133.057,06 em bens. Os bens declarados, crédito da cessionária Caroline Mati Rodrigues, R$960.030, crédito da cessionária Maria Paula Mati, R$960.030, R$156.157,29, bebê consórcio de automóveis, não contemplado, R$14.579,38, depósito em conta corrente, Caixa Econômica Federal, R$14.205,35, Banco do Brasil, Ourocap, R$10.668,63, Fundo de Investimentos, R$5.547,88, o Rende Fácil, e R$1.004,90, Ourocap. Marcelo Brigadeiro, empresário ex-lutador de MMA, Marcelo declarou R$1.831.261,11 em bens à Justiça. Em comparação com a eleição de 2018, a única disputa por Brigadeiro, o valor declarado por ele aumentou 510%. Há 8 anos, o político informou R$300.000 em patrimônio. Dos bens declarados, R$841.500, participação no capital social MVP1, Serviços ADM Limitada, R$566.761,11, aplicações e investimentos em fundos como Bradesco, Western, em conta corrente, R$194.000, veículo automotor Toyota Corolla Cross, ano 2025, pra cor preta, R$119.000, veículo automotor BID, modelo 2026, placas e cor preta, R$110.000 de participação societária da Management, assessoria Eireli. Ralf Zimmer, um advogado e defensor público da carreira, Ralf declarou R$1.426.599,97 em bens à Justiça. Em comparação com a eleição 2022, última disputada, o patrimônio dele reduziu 19%. Para o pleito desse ano, ele declarou apenas 2 itens, um terreno e um veículo. Nos bens declarados, R$1.365.726 de um imóvel e R$60.873,97 de um automóvel. Gelson Merizio, ex-deputado, declarou aí R$652.953,78 em bens. A comparação com a eleição 2018, o cargo ele declarado ele diminuiu 9,67%. Naquele ano, o político disse ter R$722.844,59. Dos bens, R$430.000, uma casa imóvel residencial em São Paulo, adquirido em 2024, R$95.000, participação societária na empresa Merizio Comércio e Materiais de Construção, R$75.546,75, cotas de capital do Sicoobi, R$48.359,22, depósito em conta corrente, R$2.147, uma linha telefônica, R$1.166,41, conta de pagamento, PicPay, né, do Bank, também R$734,39, aplicação financeira CDB Banco do Brasil e R$0,01 conta corrente no Banco do Brasil. Professor Marcos Sodré, ele declarou R$117.000, a TVI 1 cresceu 30%, o patrimônio, ele declarou R$117.000 de um imóvel financiado pela Caixa situado no bairro São Judas em Balneário Camboriú. Laís Schau declarou R$518,45 em bens, ela não tinha aí, não há dados anteriores da Justiça Eleitoral sobre patrimônios, ela declarou aí R$518,45, valor referente à conta poupança. E Bruno Pedreiro declarou à Justiça que não tem nenhum patrimônio.
0: E Santa Catarina pode ganhar ligação ferroviária de 850 quilômetros entre o Oeste e os portos do litoral. O Plano Nacional de Logística dos 2050 também mantém aí entre os projetos de longo prazo a proposta de uma ferrovia de aproximadamente 850 quilômetros atravessando Santa Catarina e o Oeste a Leste. O traçado previsto por parte de Dionísio Cerqueira na região da fronteira com a Argentina e segue até a estrutura portuária de Itajaí e Navegantes no litoral norte catarinense. A ligação ferroviária aparece no planejamento como um empreendimento para o futuro e integra a carteira de projetos do setor. O plano também contempla a ferrovia litorânea, projetada para conectar os portos de São Francisco do Sul e Imbituba. Até o momento, porém, não há obra em andamento para a implantação dessas linhas. A proposta de conectar o oeste ao litoral catarinense por trilhos é antiga. O projeto ficou conhecido inicialmente como Ferrovia do Frango, por causa da possibilidade da utilização da estrutura para escoamento de produção avícola do oeste até os portos. Posteriormente, passou a ser chamado de Corredor Ferroviário de Santa Catarina, além de também ter recebido a denominação de ferrovia de integração. A ligação já está prevista para o Plano Diretor Ferroviário de Santa Catarina. Em 2014, o Departamento Nacional de Infraestrutura de Transporte, DENIT, iniciou o estudo de viabilidade técnica, econômica e ambiental para o empreendimento. O estudo chegou a ser finalizado, mas a contratação do projeto não avançou. Outro projeto ferroviário envolvendo o Oeste Catarinense foi contratado pelo governo do estado em 2022. O traçado liga Chapecó a Correia Pinto, no Planalto Serrano, com aproximadamente 319 quilômetros e foi planejado para permitir conexão entre Tronco Sul e, consequentemente, com a malha ferroviária nacional. A estimativa apresentada para essa obra é de cerca de US$ 2 bilhões. Apesar do avanço nos estudos, ainda não há definição sobre quando uma eventual contratação das obras pode ocorrer. A presença dos projetos do PNL 2050 representa a inclusão das propostas no planejamento de longo prazo da infraestrutura de transportes. Isso, no entanto, não significa que haja recursos garantidos ou prazo definido para que as obras sejam implantadas.
1: Olha, massa de ar frio deve avançar pelo Brasil e derrubar temperaturas em 3 regiões. Uma forte massa de ar frio deve chegar ao Brasil nos próximos dias e provocar uma queda acentuada nas temperaturas em estados das regiões sul, sudeste e centro-oeste. Segundo a meteorologia, o frio será mais intenso no sul, onde algumas áreas podem registrar temperaturas negativas entre domingo e segunda-feira. A previsão indica que o frio começará a avançar na sexta-feira, após a passagem de uma frente fria. No final de semana, uma segunda incursão de ar frio, mais forte e abrangente, deve provocar uma queda ainda maior nas temperaturas. De acordo com a meteorologia, os desvios de temperatura previstos podem caracterizar uma onda de frio com mínimas e máximas baixas pelo menos 4 dias. Os 3 estados da região sul serão os mais afetados pela massa de ar frio. O resfriamento deve ganhar força no sábado, dia 22, e no domingo, dia 23, quando as temperaturas podem permanecer baixas durante todo o dia, inclusive no período da tarde. O pico da intensidade do frio é esperado entre domingo e segunda-feira, com o tempo mais seco e ventos mais fracos. As madrugadas do começo da próxima semana podem registrar as menores temperaturas do episódio. No Rio Grande do Sul, a maior parte das cidades deve registrar mínimas entre 0 e 5 graus. Em algumas áreas, porém, os termômetros podem ficar abaixo de zero. Nas regiões de maior altitude, como a Serra do Sudeste e os campos de cima da Serra, as simulações indicam possibilidade de mínimas entre menos 5 e menos 6 graus no começo da próxima semana. Em Santa Catarina, o Planalto Sul Catarinense também pode ter temperaturas muito baixas, com possibilidade de marcas entre menos 5 e menos 7, de acordo com as simulações citadas pela meteorologia. A massa de ar frio também deve alcançar áreas do centro-oeste e do sudeste. Os efeitos devem ser sentidos principalmente entre Mato Grosso do Sul, no sul de Goiás, em São Paulo, no Rio de Janeiro, em várias regiões de Minas Gerais e no Espírito Santo. 7:46, 7:46, é hora da gente trazer esporte com Jonas Júnior. Já está por aqui, Jonas. Bom dia.
3: Bom dia, Marcelo, bom dia, Gabriela, bom dia para os ouvintes. Vamos pro nosso giro da bola de hoje, trazer tudo que está acontecendo aí no futebol. Hoje tem vôlei também, vou trazer vôlei hoje. Os jogadores estão de volta aí das férias, já descansaram. Vamos falar primeiro aí de Copa Libertadores. Hoje, terça-feira, tem jogo de volta aí pelas oitavas de final. Temos Independente e Rei da Via e Fluminense, às 19h, 19h. Tricolor carioca aí decide a vaga fora de casa após um empate sem gols. Então tá 0-0 o placar ali. Vamos ver se o Fluminense vai conseguir jogar bem fora de casa contra o Independente Rei da Via. Pela Copa Sul-Americana, temos também jogos de volta pela oitava de final, tá? Temos São Paulo e Bolívar às 21h30. E o jogo vai ser no Morumbis. O São Paulo precisa da vitória para avançar direto para as quartas de final. Precisa vencer. Conseguiu empate fora de casa, vai jogar em casa hoje e tem que vencer contra o Bolívar. Falar um pouquinho de vôlei, essa semana do dia 18 até o dia 23 de agosto a gente vai ter alguns confrontos aí pelo estadual de vôlei Campeonato Paulista, considerado o estadual mais forte do país. Vamos começar pela categoria aí feminina, Campeonato Paulista Feminino. Hoje, terça-feira, temos aí SESI Bauru e Renascer Sorocaba, às 19h30. O jogo vai ser em Bauru, São Paulo. Temos Osasco de São Cristóvão contra Louveira, às 20h. Vai ser em Osasco o jogo. Amanhã, sexta-feira, temos Pinheiros e Barueri, às 19h. Vai ser também em São Paulo o jogo pelo Campeonato Paulista Feminino. Pelo Campeonato Paulista Masculino, os jogos começam aí no sábado, as rodadas, né? Vai ter vôlei Renata de Campinas contra Vida City Vôlei Guarulhos, às 18h. Vai ser também em Campinas o jogo. Vai ter Suzano Vôlei contra SESI Bauru, às 19h. Vai ser em Suzano o jogo. E vai ter Praia Clube contra Climed Atibaia, às 19h30, em Uberlândia, pelo Campeonato Paulista de Vôlei Masculino, Marcelo.
1: Tá certo, então, Jonas Júnior trazendo aí o esporte pra você nesta manhã de terça-feira. Obrigado, Jonas.
3: Valeu, forte abraço, ótima terça-feira.
1: Ótima terça-feira. Nós vamos agora ao intervalo, lembrando que hoje tem sorteio, dona Gabriela.
0: Isso, tem sorteio do Beto Carreiro.
1: É isso aí, sorteio de um passaporte pro Beto Carreiro, finalzinho do jornal, é só participar
0: no 88669955,
1: que é o nosso WhatsApp
0: oficial,
1: né?
0: Exatamente.
1: Oficial, exclusivo e utilizado
0: único.
1: E único. Então, ó, participa, tá? Como é que a pessoa tem que mandar? Só mandar, quero participar do sorteio do Beto Carreiro.
0: Você só precisa mandar o seu nome, dizer aí o bairro que você está falando e dizer aí que você quer participar do sorteio do Beto Carreiro e pronto, no 88669955. Lembrando que é exclusivo de WhatsApp.
1: É isso aí, só pelo WhatsApp para participar, tá? 988-669955. Participa, manda o seu recado, né? É, manda o seu alô e diga, ó, quero participar do sorteio do passaporte pro Beto Carreiro. Você estará concorrendo aqui no nosso Jornal da Clube. A gente vai pro intervalo rapidez, a gente volta daqui a pouquinho, né? Para trazer aí mais informação, mais notícia para você aqui na Clube. Fica com a gente, aqui você fica bem informado. São 7:49.
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0: Agora são 7h53, 7h53. Esse é o nosso Jornal da Clube com as informações para você amanhã de terça-feira, hoje dia 18 do mês de agosto. 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E agora são 7h54, lembrando que hoje tem sorteio de passaporte pro Beto Carreiro, é só você participar pelo nosso WhatsApp, que é o 988-669955, para você estar participando do sorteio de um passaporte para o Beto Carreiro. E já está comigo aqui nos estúdios da Clube, Dr. Rodrigo, do Benevedo Hospital de Olhos, né? Porque hoje é dia de você tirar sua dúvida, mandar sua pergunta pro Dr. Rodrigo, aí do Benevedo Hospital de Olhos, que já está com a gente. Dr. Rodrigo, muito bom dia, seja bem-vindo aos microfones da Clube.
1: Bom dia, Marcelo, bom dia, Gabriela, bom dia aos ouvintes, eu quero falar que eu quero participar também desse
0: passaporte
1: aí, Beto Carreiro, gente.
0: Não faça isso, né? O senhor gosta de fila. Tem certeza que gosta tanto assim de fila.
1: Pô, é muito bom, muito bom.
0: Então tá, olha, e você pode participar também, pode tirar suas dúvidas, mandar sua pergunta aqui pro Dr. Rodrigo no nosso WhatsApp, que é o 988-66-9955. 988-66-9955 é o WhatsApp aqui da Clube para você tirar suas dúvidas e mandar sua pergunta aqui para o Dr. Rodrigo no nosso Pergunte ao Doutor aqui no Jornal da Clube. Uma pergunta que chega aqui pra gente já, né? É, quem tem uma boa visão não precisa ir ao oftalmologista, doutor?
1: Isso é um mito, né?
0: É um mito?
1: É um mito, porque não necessariamente quem enxerga bem não tem nenhum problema nos olhos, sabe? Ah. Tem outras alterações que elas ocorrem de forma silenciosa, Marcelo, até glaucoma, catarata, às vezes até alguma alteração de retina que com o passar do tempo podem levar a uma perda visual grave, né? E que se de forma preventiva a pessoa faz consultas de rotina, isso aí pode, assim, ser evitado de várias maneiras. Então, uma consulta oftalmológica de rotina, ela é super importante, sabe? Que às vezes eu atendo pacientes que já tá nos seus 30 anos, 40, às vezes 50 anos, tá fazendo a primeira consulta com oftalmo, porque mudou alguma coisa nessa questão de visão ou teve um pouco de dificuldade na renovação da CNH. Mas assim, antes disso já tinha que ter sido feito alguma consulta só para saber se a saúde do olho está bem. Porque a gente não depende só da questão de ter grau ou não ter grau.
0: Aquela questão, né, a gente vê principalmente, eu acho que na minha faixa etária, né, ou quem está chegando próximo da minha faixa etária, fica naquela coisa de, vai ler, vai olhar a mensagem, coloca o óculos, aí depois tira o óculos, coloca óculos e tira óculos, coloca, quando for, vai ler, tem coloca óculos. Isso pode fazer mal ou não? Pode piorar ainda mais
1: o fato de colocar e tirar os óculos?
0: É, colocar e tirar e ficar o tempo todo forçando a visão para tentar
1: enxergar. Na verdade, Marcelo, não necessariamente, isso aí não tende a piorar. Na verdade, gera um cansaço maior, né? A pessoa vai se sentir mais cansada, dor de cabeça, fadiga, chega no fim do dia um peso sobre os olhos. E o fato de colocar e tirar o óculos, principalmente quem chega, assim, nessa nossa fase, que vai ficando o braço curto.
0: Nessa fase interessante.
1: Nessa juventude mais tardia. Então, assim, fica mais difícil mesmo. Às vezes a pessoa que enxerga muito bem de longe, ela às vezes tem uma resistência de usar um óculos multifocal, um óculos só para perto. Eu, como médico, não vejo nada errado em a pessoa usar um óculos só para perto. Até estimulo como primeiro óculos para a pessoa entender que vai se tornar dependente do óculos a partir de determinado momento. Então, assim, quando a gente tem essa dificuldade para perto, uma coisa é fato. Muitas pessoas procuram quando já estão num momento assim de muita fadiga. Às vezes os pacientes, eles acham que surgiu de uma hora para outra. Não, eu dormi bem, acordei com a visão fraca para perto, sem perceber que ao longo daquele tempo, até chegar esse momento, aumentava a luz, aumentava o tamanho da letra, o brilho da tela. Então, várias coisas, várias medidas paliativas foram tomadas até que o músculo não dá mais para acomodar a visão e enxergar bem de perto. Aí a gente começa os óculos e depois que começa, dificilmente tira. Mas respondendo a sua pergunta, não. Assim, o fato de colocar e tirar os óculos não vai piorar a visão, o fato de forçar. É muito pior usar grau errado.
0: Uhum.
1: Então, você sair e diz assim, não vou pagar uma consulta, vou comprar um óculos aqui, comprar óculos em camelô ou qualquer outro lugar, pego óculos de outra pessoa. Isso sim pode piorar bastante a questão da visão, induzir um relaxamento muscular excessivo e um grau que não seria o proporcional para aquela pessoa.
0: A gente ouve muito falar da pressão do olho, né? A pressão do olho alta, ela sempre dá dor de cabeça ou dor nos olhos?
1: Então, esse é o problema, não.
0: Não?
1: Não. Né? Às vezes o olho, ele vem, né? A pressão do olho, só lembrando que é o principal fator de risco ali para o desenvolvimento do glaucoma, e glaucoma leva a cegueira irreversível. Então, a pressão do olho, às vezes ela está alta e não há nenhum sintoma. A pessoa vai descobrir numa consulta de rotina que a pressão do olho está alta, já está ocorrendo uma lesão no nervo óptico e está perdendo visão, né? E está perdendo campo de visão, tá? Não é grau de óculos, é campo de visão. Isso aí, a partir do momento que você perde, você não recupera mais. Então, uma consulta de rotina, que a gente avalia o fundo de olho, dilata, pinga colírio para poder examinar, né, determinados pacientes, ver a pressão do olho. Então isso aí ajuda muito nessa prevenção. São coisas que a pessoa às vezes não vai ter essa dor de cabeça. Doutor, mas eu tenho dor de cabeça sempre, eu preciso ir no oftalmologista? Sim, vale muito a pena, porque pode ser grau, pode ser a pressão do olho.
0: Sempre bom ter atenção. E você que quiser fazer pergunta, né, quer tirar sua dúvida com o doutor, aproveita essa oportunidade aqui no nosso Jornal da Clube, manda pergunta, né, pelo nosso WhatsApp 988669955. Ah, mas Marcelo, eu não queria me identificar. Não tem problema, é só colocar, não quero que me identifique, a gente preserva a tua identidade. Uma pergunta sobre quem tem diabetes, né? Ela pode ter problema nos olhos mesmo enxergando perfeitamente?
1: Sim, pode ter. Porque numa fase inicial, o diabetes, ele começa a provocar alterações que não necessariamente vão diminuir a visão da pessoa, né? Esse processo do diabetes, é interessante saber que ele se trata de uma consequência, ele não é a causa. Então a pessoa sempre tem que tratar o diabetes, porque ele vai ser a causa que vai começar a causar lesão na retina.
0: Uhum.
1: A partir do momento que tem alguma lesão na retina, a gente vai iniciar um tratamento que inicialmente pode ser com laser, né, para poder conter essa progressão de diabetes, mas sempre tem que ter o controle do diabetes. Agora, avaliações de rotina para saber se está tudo bem tem que ser feita, porque às vezes tem coisas iniciais que, se a gente tratar, não progridem, né? Se controlar o diabetes, elas não vão mais progredir no fundo do olho. Então, alterações de fundo de olho só são vistas numa consulta oftalmológica. Não tem como uma pessoa que está enxergando bem dizer que necessariamente o fundo de olho se encontra bem. Então, o diabético, né, numa fase inicial, que não tem nada ou alterações muito leves, às vezes só uma consulta por ano já é o suficiente. Claro que a partir do momento que tem alguma alteração, esses retornos podem se tornar mais breves, né? Às vezes 2, 3 vezes no ano, e exigir algum tipo de tratamento. Mas diabético tem que ir no oftalmologista.
0: A gente ouve muito falar da cirurgia, né? Por causa de grau, para não ter que usar mais óculos e tal. Quem tem um grau muito alto pode fazer cirurgia para deixar de usar óculos também?
1: Pode. Mas não necessariamente é a mesma cirurgia para todo mundo. Às vezes a gente está conversando de cirurgias diferentes. Então, a cirurgia mais conhecida para tirar o grau é a cirurgia refrativa a laser. Então, a gente aplica um laser e tira esse grau da superfície transparente do olho, que é a córnea. Claro que eu tenho um limite ali para tirar esse grau. Então, graus muito elevados, às vezes eu não consigo tirar. E aí tem outras técnicas, como um implante de lentes dentro do olho, que eu consigo corrigir esse grau sem necessariamente mexer na córnea e devolvo a visão para essa pessoa. Não necessariamente também pessoas que têm o grau muito alto, às vezes não consigam fazer essa aplicação de laser. Às vezes consegue. E às vezes pessoas que têm o grau bem baixo não podem fazer por causa de determinadas características, uma córnea fina, uma curvatura muito elevada ou muito plana. E isso aí precisa de uma avaliação individualizada para a gente saber, né? Porque aí a gente determina se pode ou não ser feita a cirurgia e qual a melhor técnica. Uhum. Então, não existe a melhor técnica igual para todos. Existe a melhor técnica para cada olho. Porque, às vezes, até um olho é diferente do outro, Marcelo. Uhum. Então, às vezes, eu posso falar, ó, nesse olho aqui eu consigo fazer isso na mesma pessoa. E no outro olho, a gente vai ter que abordar de outra maneira.
0: Uhum. A cirurgia refrativa, né? É, depois de fazer essa cirurgia, o grau nunca mais vai mudar?
1: Nunca mais vai usar óculos? Vai. Porque o que que acontece? A cirurgia ela é feita na superfície ocular. Então, depois de uma determinada idade, que a gente estava falando, né? Depois dos 40, vai acontecer uma mudança interna no olho. Então, é na parte interna do olho que eu vou alterando o cristalino, que é a lente do olho, eu vou perdendo a visão de perto. Então, eu operei com 25 anos. Depois dos 40, eu vou ter a minha dificuldade natural para perto em algum momento, porque ela é esperada, ela tem a ver com a evolução do corpo. E se eu não operar, vai ter a mesma dificuldade. Então, a pessoa que não quer usar óculos, se ela está esperando esse momento, ela não tem motivo para isso. Isso vai acontecer independente de se operar ou não operar. E se a pessoa fizer a cirurgia depois dos 40? A gente muda a técnica, a cirurgia ela é feita de maneira diferente, a abordagem, a cirurgia não, vou colocar assim, o laser ele é aplicado da mesma maneira, mas a abordagem, né, o planejamento ele é feito diferente para uma pessoa que já tem uma diferença entre a visão de longe e a visão de perto, que isso é depois dos 40, e uma pessoa, né, no início da vida adulta, ali nos seus 20, 25, 30 anos, é diferente a abordagem, né? Mas os dois, em algum momento, essa cirurgia ela perde efeito. Claro que quanto mais cedo fizer, mais tempo eu aproveito sem óculos.
0: Uhum. Nós estamos agora numa época muito propícia, onde que o clima, né, muda bastante. Sim. E daí o pessoal já, meu olho tá mais seco, meu olho, né, tá lacrimejando, ou tá com alguma irritação, né, porque as próprias mudanças do clima fazem com que, sim, fique assim. Aí todo mundo já pensa no colírio, né? Uhum. Aí vai na farmácia, compra o primeiro que vê lá e começa a usar o colírio. O colírio pode fazer mal se ele é usado sem orientação?
1: Sim.
0: Tem que lembrar. É uma coisa que todo mundo acha que não, colírio é colírio. Colírio é colírio. Não, colírio não é só colírio, né?
1: Sim. É, pode fazer mal, tem que lembrar que colírio é uma medicação, né? Então a gente não deve se automedicar. Mesmo colírios lubrificantes, que são colírios mais inofensivos, eles não ficam por trás do balcão, na farmácia, eles estão na gôndola desse lado, de fácil acesso, e lubrificantes são coisas boas pro olho. Às vezes, se a pessoa usar de uma forma excessiva, se tem um conservante, pode até provocar uma irritação. Esses são colírios mais leves, que normalmente a gente prescreve, nem precisa de receita, realmente, para você comprar. O problema está em colírios que são medicação ou aqueles vasoconstritores, sabe? Aqueles colírios que deixam o olho bem branquinho. Então, ele dá uma falsa sensação de melhora quando você tem uma irritação, mas ele não está tratando a causa do problema. Então, ele deixa o olho branco, a pessoa acha que porque o olho ficou branco já não tem mais nenhum problema, mas a causa que está deixando o olho vermelho não foi tratada, porque ele não trata aquilo. Se usado com lente de contato, pior ainda. Ele resseca a lente, deixa a lente pior ainda. Então, esses vasoconstritores, normalmente são colírios bem baratos, assim, na casa dos R$10, R$15, assim, eles não são colírios que a gente usa no nosso dia a dia no consultório oftalmológico, porque eles têm seu efeito também viciante, a pessoa que vai usando isso, o olho vai ficando meio dependente daquilo. Outro problema sério é quando usa colírio, principalmente corticoide, esse é um problema terrível, porque o corticoide, gente, ele é um excelente anti-inflamatório, ele trata a gente chama de cascata, que são todos os efeitos inflamatórios, ele trata bem todos esses efeitos quando tem algum tipo de inflamação no olho, mas ele tem seus efeitos colaterais se ele não é prescrito na dose certa pelo tempo certo. Então, uma pessoa que usa constantemente corticoide pode aumentar a pressão do olho, pode desenvolver o glaucoma, que pode levar a algum tipo de cegueira, a pessoa pode desenvolver catarata, aí vai precisar de uma cirurgia. Às vezes um paciente novo, né, continua usando corticoide inadvertidamente. Lembrando que o corticoide ele é um imunossupressor. O que quer dizer isso? Ele pode baixar a imunidade do olho. Então, se eu usar numa dose assim, muito alta, eu posso, de repente, até baixar a imunidade do olho e favorecer uma infecção bacteriana ou algo de algum outro tipo de bichinho aí que pode infectar o olho. Então, assim, colírio é medicação e tem que ser prescrito pelo médico oftalmologista.
0: Uhum. E ser respeitado como medicação, né?
1: Isso.
0: Uma pergunta sobre a catarata. É possível operar a catarata e já corrigir parte do grau dos óculos na mesma cirurgia?
1: Sim, Marcelo. Isso é muito bom, porque a oftalmologia, ela deu um boom assim de desenvolvimento nos últimos 15, 20 anos aí, mas tem uma característica aí dos últimos 10 anos, que é essa questão da melhoria desse tipo de lente. Então hoje, quando a gente opera a catarata, a cirurgia de catarata, gente, é uma troca de lentes. Eu tiro a lente natural do olho, que é o cristalino, que opacificou com o passar do tempo, né? Mais comum de operar catarata é ali depois de 60, mais comum ainda entre 65 e 70, mas tem gente que fogem dessa idade aí, tem gente que opera com 80 e gente que opera com 50. Mas para ter uma ideia ali mais ou menos de idade, é mais ou menos entre 65 e 70 anos. Então, quando, por exemplo, eu faço essa cirurgia, o que que é feito? A gente pega, tira esse cristalino que está embaçado. Se eu tiro uma lente do lugar, eu coloco outra para substituir, para que a pessoa continue enxergando. Nesse momento, se a saúde do olho é adequada, se o fundo de olho é bom, a gente conversa, sempre tem que conversar com o paciente, alinhar as expectativas, o que que ele espera daquela cirurgia, eu posso implantar uma lente, e aí essa lente, ela pode devolver a visão para longe, perto, e não usar mais óculos. Então, isso hoje em dia tem lentes que devolvem a visão, por exemplo, para longe, para perto, para intermediário. A pessoa consegue trabalhar no computador, ler um celular, dirigir, olhar para longe. Então, sim, hoje em dia isso aí melhorou demais.
0: A Juliana que está perguntando, a gente estava falando sobre a cirurgia refrativa ali, né?
1: Sim.
0: Ela perguntou: diabético pode fazer cirurgia? Juliana do Carijós.
1: Juliana. Sim, pode fazer, mas aí é uma avaliação assim mais individualizada, porque tem que ver algumas características, se o diabetes está controlado ou não, porque a gente está envolvendo uma cicatrização nesse procedimento cirúrgico. Tem que saber como é que anda o seu diabetes, sua hemoglobina glicada, que é aquela que vê 3 meses de diabetes, né? Para saber se você anda bem controlada. Tem que ver o fundo de olho para a gente alinhar essa expectativa. Né? Não necessariamente quem tem alguma alteração leve no fundo de olho não poderia fazer uma cirurgia refrativa, mas tem que ser avaliado além do que a gente já examina, como curvatura, espessura da córnea e outras características de um olho não diabético. Tem particularidades que são vistas no olho diabético para a gente entender se dá ou não dá para operar. Eu não posso dizer para você que há uma contraindicação, não. Tá? É uma contraindicação relativa, e isso aí só num exame individualizado para poder a gente determinar se pode ou não pode fazer a cirurgia.
0: Doutor, uma pergunta também sobre as lentes de contato, né? Hoje a gente já não vê tanto, mas ainda tem, a gente sabe aí que no mercado clandestino tem muito aquelas lentes coloridas e muita coisa assim. E a própria lente de contato mesmo, de grau aí, que o pessoal acaba usando, né? Quanto a essa questão dos cuidados, de dormir à noite com a lente, tá aí, tem gente que acaba dormindo, né? Isso pode dar alguma infecção, pode causar algum problema? E também quanto à qualidade das lentes, pode causar um problema maior para as pessoas?
1: Sim, Marcelo, há um debate grande aí. Eu vou falar primeiro essa parte de dormir com a lente, né? Até alguns oftalmologistas às vezes discordam se pode ou não pode dormir, mas assim, a minha conduta é não permitir que durma, né? Porque tem bactérias que elas são anaeróbicas. Bactérias anaeróbicas são bactérias que não gostam de oxigênio. Então, se eu oxigenar, ela não vai conseguir se proliferar. Então, imagina que eu tenho uma barreira, que já é a lente. A bactéria pode estar ali por trás, mas a lente permite oxigenação da córnea, mas em menor quantidade. Aí eu vou, coloco a pálpebra na frente. De repente, aquela bactéria começa a proliferar. Eu não sinto que ela está proliferando, porque eu tenho uma lente na frente da córnea, né? Que é a parte transparente do olho onde a gente coloca a lente. E de repente, quando eu vou sentir a dor, já está muito avançado aquilo. Então, tem uma estimativa que se aumenta assim, de 10 a 20 vezes a chance de uma infecção no olho, além de gerar olho seco, mais irritação. E às vezes o paciente não consegue usar um óculos adequado, tem o grau muito alto. Só que ele não quer tirar a lente, ele não tem um óculos para o momento que ele tira a lente, ele acha que só a lente basta. E aí no dia que ele tem um problema com a lente, é um problemão, porque ele não vai poder usar a lente, vai ter que ficar alguns dias, às vezes semanas sem usar a lente. Então, se ele tivesse feito o trabalho correto de tirar a lente toda noite, colocar o óculos, oxigenar, ele teria um alívio muito grande. Eu vou dar um exemplo aqui, eu não sei se eu vou conseguir ser tão didático pelo rádio, mas eu gosto de falar, eu sempre comparo isso quando a gente estava no início da pandemia. Né? No início da pandemia, a gente só andava de máscara, morria de medo de morrer, todo mundo saía na rua de máscara, né? Botava máscara e tal. Ninguém morreu asfixiado por causa de máscara. Ninguém, porque todo mundo conseguia respirar. Mas não era igual respirar sem máscara. Você passava o dia, que você passasse fora de casa, você ia de máscara. Mas assim que você entrava em casa, qual era a primeira coisa que você fazia? Você tirava a máscara e dava um suspiro assim. Ai, muito melhor respirar sem máscara. Pois é, a córnea faz exatamente isso quando você tira a lente. Ela diz assim, nossa, graças a Deus, agora eu vou respirar melhor. Então, se você tira...
0: E até mais, né? Porque a máscara, ela era um filtro, né? A lente não, né? A lente
1: não, não, não, ela permite oxigenação, mas é uma barreira também, né? Então, quando você tira a lente à noite, há uma oxigenação e a córnea, ela diz, nossa, finalmente. Tem gente que tira somente para dormir, deixa o espaço muito curto. Então, normalmente, o que eu recomendo no consultório é tire a lente assim que chega em casa, ponha seu óculos, use colírio lubrificante. Você perguntou da qualidade de lente. Compre lentes que você sabe da procedência, você não sabe como é que foi armazenado aquilo, se ficou em calor excessivo. A lente pode ter perdido sua qualidade. Lembra que a lente é uma coisa que vai diretamente no órgão, assim, que permite a maior percepção do mundo que você tem, que é a visão. Então ele vai direto no olho. Então você vai colocar uma coisa direto no seu olho que você não sabe a procedência. O líquido que conserva a lente, isso é importantíssimo. Existem milhares de marcas de líquido e o líquido é uma química. Existe paciente que desenvolve uma intolerância ao uso de lente devido ao líquido, não necessariamente devido à lente de contato. E às vezes ele usava um líquido bom e nunca teve problema, ele troca e começa a botar a culpa

0: se consegue se adaptar bem, o negócio vai.
1: Vamos falar do pterígio, né? O pterígio, ele pode ser considerado apenas um problema estético?
0: Não. Não? Além de estético, ele pode... A próprio tamanho, a característica do pterígio, ele pode ficar causando irritação constante, coceira nos olhos, vermelhidão. Ele pode... Daquela carne que cresce por cima do olho, que o pterígio, gente, é aquela pele vermelha que cresce por cima do olho, tá? Aquilo lá não é catarata, gente. Aquilo é, chama... Esse nome feio mesmo. Pterígio, né? Então, ele acaba, às vezes, puxando um pouco a córnea, deixando irregular e causa grau de astigmatismo. Até uma pergunta que eu recebi ontem, bem interessante, perguntou, olha, eu tenho pterígio e eu quero operar meu grau, né? Recebi essa pergunta ontem. Eu posso fazer as duas coisas ao mesmo tempo? Não. Primeiro a gente faz o pterígio para tirar aquele pterígio, às vezes ele está causando algum tipo de irregularidade, porque o laser que eu vou aplicar depois na cirurgia de grau, ele é sobre a superfície. Então, primeiro eu tiro o pterígio para deixar a superfície pronta para aplicar o laser. Porque se eu fizer o contrário, eu vou ter aplicado o laser para a superfície como ela era. E se depois eu tiro, ela muda. Então, eu fiz um planejamento para como era antes com pterígio. Agora, sem pterígio, às vezes a superfície muda, né? Então, para o pessoal entender, o pterígio ele não é só estético, ele tem outros motivos para ser operado. E, às vezes, a gente tem que até intervir, porque um pterígio pequeno que não cresce é uma coisa. Agora, às vezes, o pterígio está crescendo, a gente olhou numa consulta, na outra, o pterígio está crescendo. Tira, né? Vai deixar o pterígio chegar até a borda da pupila, que é o eixo de visão da gente.
1: Uhum. Não faz sentido,
0: né? Não, nenhum.
1: A gente ouve muito falar sobre a catarata. A catarata, ela é o quê? Ela é um implante de uma lente implantada ali.
0: A cirurgia,
1: né?
0: Uhum.
1: Essas lentes que são colocadas, elas são todas iguais? É a mesma lente vai para todo mundo ou tem variações?
0: Não, depende, assim, pra gente escolher essa lente, primeiro são feitos vários exames para avaliar tanto a superfície ocular, né, para saber, a imagem ela está entrando numa superfície irregular, com cicatriz, sem cicatriz, porque a lente vai estar por dentro do olho, por trás do colorido do olho, é lá que ela fica alojada. Então, ao entrar no olho, a imagem, ela passa pela córnea. Essa córnea é boa? Ela tem alguma irregularidade? Ela tem alguma cicatriz? Depois que passa, essa córnea é transparente, Marcelo. Então, chega dentro do olho, chegou na lente. A lente vai pegar e vai reunir aquela imagem e jogar para a retina. Tá bom. A retina vai receber a imagem. A retina tem alguma cicatriz, alguma irregularidade? Então, esse conjunto do olho, ele tem que estar todo muito bom para a gente poder colocar qualquer lente. Existem pacientes que não podem colocar qualquer lente. Existem lentes hoje que elas são de um foco só, que são as lentes monofocais. Existe a lente monofocal plus, onde eu enxergo longe e eu consigo trazer a visão um pouco mais para o intermediário, que seria ali uma distância de um computador, mais ou menos. Existe lente bifocal, que eu enxergo longe e perto, então eu já consigo ficar sem óculos. E existe a lente trifocal, que ela é longe, perto e intermediário. Essa é a lente mais moderna que a gente tem, ela dá uma visão, por exemplo, para enxergar um computador, para ver de longe, para ver de perto, mas tem características entre uma lente e outra, o que, que você espera ver, se ela pode gerar algum tipo de embaçamento, se tem alguma distância que às vezes aquela lente não vai enxergar tão bem, tudo isso é explicado de forma individualizada, sabe, Marcelo? Às vezes o paciente ele até entra em contato lá no BNV, e para quem não sabe, eu sou médico aqui no BNV Hospital de Olhos, que fica na Rua das Nações, ali, número 440, a gente tem uma estrutura fantástica, centro cirúrgico próprio, né? Atendemos eu, a doutora Débora lá, e a gente tem a parte de exames, e a gente faz tudo ali mesmo. Então, o paciente, às vezes, ele entra em contato e ele, por mensagem, ele quer um orçamento. Olha como é difícil determinar um orçamento para uma cirurgia de catarata, como é que eu vou dar um valor apenas... sem conhecer o olho do paciente, sem dizer o que, que é o melhor para aquele olho. Então é muito difícil isso. Então essa questão da lente nem sempre é o que você quer, mas basicamente é o que você pode. A gente tem que alinhar as coisas. E também entendam, eu posso querer uma coisa diferente de outra pessoa, mesmo com a saúde ocular excelente. Vou dar um exemplo disso. Um motorista de caminhão, ele quer a visão dele muito melhor para longe do que para perto, porque é o que ele vive daquilo, mas ele quer os dois, mas tem alguma coisa que ele tem uma preferência. Já uma costureira, uma manicure, ela quer enxergar de longe, mas ela passa o dia inteiro olhando de perto.

0: Então, às vezes, eu tenho que fazer uma outra abordagem, conversar sobre um outro tipo de lente. Então, isso muda também. Não é só a saúde do olho, é o que que a pessoa faz, né? É, e as expectativas.
1: Oh. Importante sempre uma anamnese muito, próxima para saber aí como é que está a visão, né? Não dá para fazer tudo generalizado, né, doutor?
0: É isso aí.
1: Doutor Rodrigo, toda terça-feira está com a gente aqui na Clube, tirando suas dúvidas. Você sempre pode mandar suas perguntas. 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
1: Tá certo. Doutor Rodrigo, obrigado pela participação.
0: Obrigado a todos aí. Uma boa semana.
1: Forte abraço, boa semana. Nós vamos agora ao intervalo breve. Não deixa de participar. Daqui a pouquinho tem sorteio aí de um passaporte Beto Carreiro. WhatsApp
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1: Intervalo e nós voltamos já já.
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0: São 8:24, 8:24. 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Estamos chegando ao final aqui do nosso Jornal da Clube, já agradecendo, é claro, você pela companhia, pela sua sintonia. Um abraço a todo o pessoal aí que participa, acompanha aqui o nosso Jornal da Clube nessa manhã. Um abraço ao Haroldo Kirchner, ao Ademir José de Andrade, um abraço também, obrigado pela participação, também acompanhando aqui o nosso Jornal da Clube. Quem está por aqui também mandando seu recado, deixa eu ver aqui, veio a mensagem de Aldo, bom dia.
2: Bom dia. Todos vocês da rádio.
0: Tudo bem? FM. Tá certo, então. Bom dia, obrigado aí pela companhia. Também por aqui participando, bom dia.
3: Bom dia, Rádio Clube.
0: Bom dia.
3: Vou deixar aqui minha indignação. Já são 2 semanas que o carro do reciclado não passa aqui na Bernardo Sassi, Estrada das Areias. O pessoal tá acumulando aqui o lixo reciclado porque ninguém passa para coletar. Não sei o que está acontecendo. Na semana passada a gente já teve a própria coleta normal de lixo. Também andou falhando 1 ou 2 dias. Então, não sei o que está acontecendo com o nosso serviço, hein?
0: Pois é, eu sei que está tudo atrasado, né? Mas a coleta é para estar acontecendo, a não ser que esteja aí eu muito equivocado, né?
4: É para estar acontecendo, pelas informações que eu também tenho, tá tudo normalizado.
0: É, não normalizado, tá tudo atrasado, né?
4: Não, tá normalizado no sentido de que tá acontecendo, né? Uhum. Mas aqui tá atrasado, tá atrasado.
0: Tá atrasado, né? Então, mas aí o pessoal em alguns bairros não está recebendo aí a coleta, né? Ah, quem tá por aqui também, seu João Castellani, bom dia Marcelo, bom dia Gabriela, também por aqui, bom dia Clube, meu nome é Cleidiane, estou aqui para uma reclamação sobre a rua Bagé, a manutenção tá uma, para não falar um palavrão, né? Que é uma porcaria, está tendo movimento que já mataram vários bichinhos atropelados, né? Tá um perigo até para as crianças pegar o ônibus, do outro lado tá um perigo, será que vai acontecer uma tragédia para eles fazer alguma coisa nesse movimento em frente à igreja mesmo, na rua Bagé, em Cana do Norte? Eles passam que nem uns loucos, que tem que ajudar nós aí. Então, o pessoal tá pedindo aí redução de velocidade, né? Na rua Bagé. E é até se admirar, né? Que a manutenção tá precária lá na rua Bagé, né? E ainda assim, como é que conseguem andar, né? Em alta velocidade, né? Já tem uma movimentação grande, o pessoal usa muito como desvio, né? A rua Bagé, e aí com movimentação e a rua precária e o pessoal andando, né? Tem que ter consciência dos motoristas, né? E fazer fiscalização, acho que é mais importante. Colocar aí talvez redutores de velocidade também é importante lá pra rua Bagé. Acho que
4: é um trecho de bastante ultrapassagem também, né?
0: É, mas uma rua muito precária, né? Pois perigosíssimo até, né?
4: Sim.
0: Também por aqui a Marge nos acompanhando. Bom dia, Marge. Também quem tá por aqui participando com a gente, a Adriana. Um Um abraço, Adriana, obrigado pela participação. É, também aqui, ó, a Kátia do Varna também participando. Beto Gili, um abraço. Fábio Batista, bom dia, Marcelo, bom dia, Gabriela. Fábio do Tapajós. A Priscila do Bairro do Sol também participando com a gente. O Jefferson de Indaial também por aqui participando. A Neuza Terezinha Baldo, da Estradas Areias, grande abraço. Luan do Bairro Arapongas também participando. A Bernadette do Bairro do Sol também por aqui participando. O Valmor do Bairro do Sol também por aqui participando. A Josiane Foig, também do Rio Morto, grande abraço. Também por aqui participando. O Arthur Gabriel Voltolini de Timbó, um abraço, galera de Timbó. Também por aqui a Cassiane do Bairro Arapongas, também por aqui participando. O Joel de Rodeio, né? É, Rodeio 12, né? Também participando com a gente, grande abraço, Joel. Também por aqui a Yara do Carijós, obrigado pela companhia. O Rubens Reiter do Encano, um grande abraço, Rubens, obrigado pela companhia. Também por aqui a Dona Palmira, um abraço, Dona Palmira, participando também com a gente. É, bom dia, Marcelo, só agradecer. Vieram colocar macadame sexta-feira passada já, aqui na Augusto Mas, Bairro Arapongas. Obrigada, Rosana. Tá certo, ó, que bom que, né, que passaram o macadame. Tomara que seja um material de qualidade que aguente aí um bom tempo, né? A gente, graças a Deus, parece que o tempo vai dar uma segurada aí. A gente tem que são previsões de chuva lá pela quinta-feira, mas o tempo vai dar uma segurada. Isso vai dar uma celeridade também nas manutenções, tá? Um abraço, então, Rosana. Que bom que arrumaram lá. Bom dia.
5: Bom Rui. Dia, Marcelo. Bom Quero dia. Participar do sorteio do tá Beto certo. Careiro.
0: Um abraço, Dona Iracema. Obrigado pela companhia. O Edenilson tá, dá o Piazza também por aqui. Bom dia, Marcelo. Participar também, se eu ganhar. Participando, bom dia.
6: Bom dia, Marcelo. Bom dia. Tudo bom? Aqui ótimo. A Zélia. Oi, queria participar do sorteio, tá bom? Se eu fazer muito obrigado. Beijo, abraço. Bom trabalho. Que Deus abençoe nós.
0: Tá certo.
6: Beijo.
0: Beijo, Dona Zélia, um abraço. Também por aqui, ó, bom dia. É, quem tá por aqui participando, deixa eu ver, não colocou o nome pra eu mandar aqui. Letícia, valeu, Letícia. Também por aqui participando, bom dia.
7: Bom dia, Rádio Clube.
0: Bom dia.
7: Sou a Bernadette, oi, Bernadette do Bairro Tapajós. Eu queria participar do sorteio.
0: Tá certo, tchau. Querido. Um abraço, tchau pra você. Também aqui, ó, a Nadir botou aqui, ó, está acontecendo sim. Passaram ontem aqui no João Paulo, deve ser o reciclado, né?
4: Deve ser.
0: Por isso eu acho estranho, até porque ali no Bairro dos Estados também passaram coletando reciclado. Então, é estranho que algumas ruas não tenha passado ainda, né? Também que a Lucilene do Tapajós, nosso bairro já faz 2 semanas sem o reciclado passar. Qual é o bairro? Tapajós. Tá certo, é bom e importante colocar o nome da rua aí também pra gente saber. Também aqui, o Marcelo, como é que faço para adquirir sacos de reciclagem? Pois se arrumo em outra embalagem, vai pro lixão. Lavamos tudo com carinho, pois já adquirimos a abrir para nada, se fala tanto em meio ambiente. O ideal, né, dizem, tá, é que você coloque uma etiqueta, tá, dizendo que é reciclado, tá? Tenta fazer isso, vamos ver se vai funcionar, tá? Mas é uma tentativa, tá? Bom dia.
8: Bom dia, Marcelo, bom aqui dia. É a Lorena.
0: Oi, Lorena.
8: Da Fora Mariva, na divisa de Indaiá, Fumenau, quero participar do...
0: Tá certo.
8: Do sorteio do Beto Carreiro.
0: Valeu, Lorena, um abraço, bom dia.
9: Bom dia, Marcelo, bom gostaria dia. De participar do sorteio do Beto Carreiro. É a ele ou Tito?
0: Melhor áudio de WhatsApp é sendo da Ereutide. Já viste como a qualidade do áudio dela é muito bom.
4: A Kátia Cunha também manda um áudio maravilhoso.
0: Ah,
4: ela tem um áudio também, limpo, limpo, limpo.
0: Limpo, hein? Bom dia.
10: Bom dia, Marcelo. Bom dia, Gabriela. Que é o mestre do Carijós. Sobre o reciclado, eles passaram essa madrugada lá no Carijós. Eles devem passar por lá pela Estrada Areia também toda semana, né? Beleza? Valeu, tchau, obrigado.
0: Valeu, tchau, Mércio.
4: Tem uma informação sobre o saco de lixo que foi pedido ali, como adquirir os sacos, né? Ó, pode entrar em contato no telefone 47-33-33-4520. É a Secretaria de Urbanização e Meio Ambiente e é o WhatsApp também. Essa informação também consta no site da Prefeitura de Indaial.
0: Bom dia, Marcelo, Elinice, quero participar. Também por aqui o Cleiton, do Ribeirão das Pedras, também por aqui participando. Nadir, né? Ó, na Rua Coral, nem reciclado, nem lixo passou, né? Mas tá desde quando, Nadir? Fala pra gente desde quando não tá passando, tá? Também porque, ó, bom dia, meu nome é Yasmin Carijós, também quero aqui, ó, participar, Marcelo, quem tá participando aqui, ó, bom dia, morador do nosso loteamento, fez um vídeo, né? Do outro lado, seja calçado, fizeram também colocar macadame na rua, ao invés de dar um parecer, por favor, né? Quem tá participando aqui, ó, Rua Marechal, acho que deve ser a Marechal Floriano, né? Sobre calçamento na Marechal Floriano, parece que os moradores fizeram um vídeo lá mostrando os buracos, né? Na pavimentação. A Caroline, quero participar também, quem tá por aqui também, bom dia, oi.
11: Bom dia, Marcelo.
0: Bom dia.
11: Aqui na Rua Caçador já quase 3 semanas que não passa reciclado.
0: 3 semanas?
11: A gente coloca na estrada, ninguém passa, a gente se recolhe.
0: Olha só.
11: O lixeiro passou ontem. E se a gente colocar em outros sacos os reciclados e bota papel em cima, eles não levam.
0: Não levam? É, e aí também é falta de vontade também, né? Porque está lá marcado que é, né? Era tão fácil, né?
12: O Ribeirão das Pedras também não está passando reciclado. Já está desde semana passada tudo jogado pelas estradas aqui.
0: Eles estão com medo de sujar o caminhão. Também por aqui, participando aqui, ó. Bom dia, oi.
13: Bom dia, Marcelo.
0: Bom dia.
13: Aquela lista, eu quero concorrer aos ingressos do Beto Carreiro.
0: Tá certo. Beleza, Larissa, um abraço para você, tá participando aí também, né? Um grande abraço, Larissa de Oliveira, da Estradas Areias, também participando aqui com a gente, tá? O Jornal da Clube, como é que tá o pessoal da internet também participando?
4: O pessoal da internet também tá por aqui, mandar um beijo para Lourdes, para Ana Putica também, Ana Putica pro...

0: Um beijo para ele, o tio, diz que tá aqui com a gente no nosso chat do Facebook. Também por aqui, Edi Rodrigues, beijo, minha linda, beijo para você. Um beijo também para Maria Salete, Aparecida Maria e Edir Strapazzoli.
1: Um grande abraço a todo o pessoal aí que participa, acompanha sempre o nosso Jornal da Clube, né? Obrigado pela companhia, né? Pela participação também aqui no nosso Jornal da Clube nesta manhã, manhã de terça-feira, né? Um grande abraço para todo o pessoal aí que participa, muitos áudios aí chegando aí também pra gente aqui, ó. Um grande abraço. Também aqui, ó, o pessoal colocando, acho que foi encontrado uma carteira de CNH, né? Só que não colocou o nome aqui pra gente poder passar aqui, não aparece o nome. Rubens Vergil, tá? Foi encontrado uma CNH de Rubens Vergil, tá? Pode entrar em contato, a gente passa aí quem encontrou, tá? A Isabel Quintino também participando com a gente. Vamos ver então quem ganha aí o passaporte para o Beto Carreiro, né? Quem vai ganhar um passaporte para o Beto Carreiro, você que participa, dedos cruzados, né? Porque a gente vai sortear então um passaporte para o Beto Carreiro nesta manhã de terça-feira. Já tem aqui, deixa eu ver se aparece o número de telefone para a gente aqui, é o 9135 final 76, ganhou então um passaporte para o Beto Carreiro. Daqui a pouquinho vai receber aí a mensagem com as orientações aí de como você deve proceder, né, para esse passaporte. Jornal da Clube fica por aqui, agradecendo a você pela companhia, pela sintonia. Estamos de volta amanhã a partir das 6h40 da manhã. Quanto à questão do lixo, a gente vai dar uma pesquisada hoje para saber o que está acontecendo sobre esse atraso, né? E a gente traz essa informação para você o mais breve possível. A gente fala sobre o que está acontecendo aí com a coleta do reciclado aqui na El. Gabriela, um forte abraço.
0: Um forte abraço, Marcelo. Um bom dia para todos os ouvintes da Clube.
1: Um grande abraço a todos e até mais. Daqui a pouquinho tem o Juninho com o Manhã 101 aqui na Clube. Até mais. Tchau, tchau.

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10: Clube FM 8:43. Nosso Manhã 101 pra você, sempre com muita música, bom, muitos prêmios e, claro, a sua participação. 8866-9955, participa com a gente hoje, terça-feira, dia 18 de agosto. Pra você, com muita música boa.
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10: Felizmente a melhor. Muito bom dia pra você, uma excelente terça-feira, tá começando mais um Manhã 101 aqui na sua Clube FM. Muito obrigado pela sua sintonia, muito obrigado pela sua audiência e pela sua participação. Você pode mandar sua mensagem pelo 8866-9955. Pra quem não me conhece, muito bom dia, prazer, eu sou Juninho, com você até o meio-dia com as melhores músicas do seu dia aqui na sua Clube, tá certo? Lembrando você que hoje pode ganhar então um par de ingressos para o Cine Cracker e também uma pizza da Pizzaria Pertucci. Tudo isso pelo nosso WhatsApp 8866-9955. E não esqueci não, tá? Tem Beto Carreiro também pra você durante a nossa programação. Então manda essa mensagem, participa com a gente, manda aquele abraço pra quem você quiser. E tem prêmios de montão aqui na sua Clube. Muito bom dia, tá no ar, Manhã 101.

0: chegando em Sorocaba com o Cara da Rádio. Bom dia pra você, uma excelente manhã. Muito obrigado pela sua sintonia, pela sua audiência. Participa 88669955. Tem prêmios de montão pra você. Não sai daí, rápido intervalo. 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
3: A UBS Arthur Coin, que oferece vacinação em horário noturno durante agosto, às terças e quintas, das 18 às 20h30. O atendimento é aberto a moradores de todos os bairros e faixa etária.
2: 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O município alcançou 7,1 nos anos iniciais e 6 nos anos finais, superando as médias de Santa Catarina nas duas etapas.
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0: It's Just com Cowgirl. Bom dia pra você, uma excelente manhã, mais uma ótima manhã de terça pra você. Muito obrigado pela sintonia, pela sua audiência e pela sua participação. Manda aquela mensagem bacana, 8866-9955. Eu sou Juninho, com você na sintonia até o meio-dia, com as melhores músicas do seu dia. E vamos lá, então, mandando aquele abraço pra você, a Flávia participando dos sorteios do Beto Carreiro. Oi, Flávia, bom dia pra você, querida. Tudo de bom e de belo hoje sempre. Muito obrigado pela sua audiência, a sua sintonia. Ana Maria, bom dia, Ana Maria.
1: Olá, bom dia. Essa pizza hoje vai ser minha, Ana Maria de Timbó. Gostaria de participar dos sorteios da manhã.
0: Deixa com a gente, tá participando, Ana Maria. Beijão pra você, querida, tudo de bom. Também a Josiane Vaz do Rio Morto participando. Muito bom dia, Josi. Excelente manhã pra você, minha querida. Também tem gente chegando conosco, mandando aquela mensagem bacana nesta manhã de terça. Bom dia.
2: Bom dia, é Valtiari de Timbó. Quero participar dos sorteios dos ingressos do Cine Grafer e do Beto Carreiro. Valeu, ótima terça.
0: É o quê, macho? Qual o teu nome, querido? Meu Deus do céu, Valtiari. Valtiari. É Valtiari mesmo. Valtiari Barg. Ô, Valtiari, bom dia. Um nome diferente, hein? Quando você falou, pensei, meu Deus do céu, ela tá brincando comigo. Bom dia, Valtiari. Bom dia, bom dia. Gostei do nome, meu Deus do céu, que nome chique, né? É teu nome, parla italiano e Valtiari. Fala besteira, né? Meu Deus do céu. Ô, Valtiari, beijão pra você, uma ótima terça-feira, viu? Obrigado pela sua participação, meu Deus do céu. Já sofreu um bullyingzinho já. Também conosco participando, muito bom dia, sou a Kátia do Varnoff. Bom dia, Kátia. Bom dia, bom dia, bom dia pra você. Ela tá participando dos sorteios. Também com a gente, a Caroline. Oi, Carol. Bom dia, Carol. Excelente manhã pra você, ótima terça-feira. Bom dia, Juninho. Um ótimo dia pra você e todos que escutam a clube. Gostaria de participar do sorteio. Sou a Débora de Timbó. Oi, Débora. Bom dia pra você, minha conta. Terrana de Timbó, hein? Também sou timboense. Beijão pra você, tudo de bom, Débora? Tá participando dos sorteios, viu? Tudo de buenos pra você. Tem mais gente, bom dia.
3: Bom dia, Rádio Clube.
0: Bom dia.
3: É a Silvia do bairro Rio Morto.
0: Oi,
3: gostaria
0: Silvia.
3: Gostaria de participar do sorteio.
0: Claro.
3: Quem sabe eu não ganho, né?
0: Pensou.
3: Tenho sorte. Bom. Um abraço pra vocês aí da rádio e pra todos que estão curtindo a Rádio Clube. É daqui, é nossa, é de todos.
0: É de todo mundo, tá em todo lugar. Beijão pra você, querida. Também com a gente chegando, muito bom dia, uma excelente manhã. Aquele abraço, Raulino Henschel.
4: Bom dia do sorteio, oferecer programação pra minha esposa Inês, pra todos os ouvintes, pra vocês ali da rádio e vamos ser felizes. Aquele abraço.
0: Aquele abraço pra você, Raulino. Excelente manhã, meu amigo. Tudo de bom, de belo hoje sim pra você. Um beijão pra todo mundo que tá escutando a nossa clube e claro, rapidinho, rapidinho eu volto com mais música pra você. 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
1: Clube News chegando, trazendo informações. Terça-feira tem nevoeiro de manhã e calor intenso à tarde aqui no Vale do Itajaí. A terça-feira começou com nevoeiro aqui no Vale, mas a condição se dissipa rapidamente e o sol aparece em meio a poucas nuvens. No decorrer do dia, a massa de ar quente e seco ganha força sobre o estado, trazendo sensação de calor intenso durante a tarde. Segundo a meteorologia, a máxima deve ficar entre 30 e 32 graus e a mínima entre 18 e 20 graus. 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
15: 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Amanhã sentiu pra você sempre com muita música, bom, muitos prêmios, é claro, sua participação que é muito importante. 6699955 é o número da sorte pra você. Participa, manda aquela mensagem bacana, manda aquele abraço pra quem você quiser, porque a Clube é nossa.

0: Jorge e Matheus. Bom dia, bom dia, bom dia pra você. Uma excelente terça-feira conosco, participando pelo nosso WhatsApp 88669955. Tem prêmios pra você. Tem Beto Carreira, tem pizza e tem Cinegracker na nossa programação. Então vamos lá, vamos dar aquele abraço pra você que tá participando. A Marizete e o Jaime participando conosco. Muito bom dia, Marizete. Jaimão, bom dia, meus amigos. Uma excelente manhã de terça-feira. Kátia, bom dia.
1: Bom dia, Juninho. Kátia do bairro Carijós, desejando a todos ótima terça-feira, uma maravilhosa semana. E quero participar dos sorteios de hoje.
0: Claro, tá participando.
1: E coloca a música Texana 37 pra mim. Olha. Valeu, beijão, tchau, tchau.
0: Deixa com a gente, beijão pra você, Kátia. Tudo de bom, minha amiga. Excelente manhã pra você. A Bianca Guedes participando conosco. Muito bom dia. Ela que mora no Encano Baixo. Muito bom dia, muito bom dia. A Roselinde também no Encano Baixo participando. Muito bom dia. A Tamara participando dos sorteios do Beto Carreiro. Oi, Tamara. Bom dia, bom dia, bom dia pra você. Alexandre Itner. Alexandre, aquele abraço pra você. A Denilson Kraus da Velha Central de Blumenau também já está com a gente. Muito bom dia pra você. Sueli de Nael, ela que mora no Tapajós. Oi, Sueli, bom dia, beijão pra você, uma ótima terça. Também muito bom dia, Juninho, tudo certinho, amigão? Olha só, de todas as manhãs com a gente participando, Jefferson de Apiúna, querendo mandar aquele abraço pra todo mundo, né? E participando dos sorteios e pedindo uma do Gino e Geno, chá com nós. Aquele abraço, Jefferson, excelente manhã. A Sandra de Timbó também já está com a gente participando. Oi, Sandra, bom dia. Cirlei Alves, bom dia, Cirlei, excelente manhã. Ela tá querendo mandar uma música para a amiga Viviane, tá participando e tá querendo a pizza. Coisa boa, tá participando, Cirlei, excelente manhã pra você, minha amiga. Michele de Cano Baixo também já está com a gente participando. Oi, Michele, bom dia. E a Helenice Vanelli também já está conosco participando, querendo pizza nesta manhã bacana. Tem gente chegando, bom dia.
2: Bom dia, clube. Aqui é o Edilson Dael, bairro Estrada das Areias.
0: Fala, Edilson.
2: Família aí, eu queria participar do sorteio do Beto Carreiro. Valeu,
0: tá participando, um amigo. Excelente manhã pra você, aquele abraço. 9h34, não será aí. Rápido intervalo pra você. 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

0: Gustavo Lima com Bala Alojada. Bom dia pra você, uma excelente manhã. Muito obrigado pela sua audiência, sua sintonia, sua participação. 88669955. Você, meu grande amigo, minha grande amiga ouvinte, participa conosco que tem prêmios pra você. Tem Beto Carreiro, claro, tem pra você nesta manhã, sabe o quê? Tem pra você também Cinegracker e também tem uma pizza da Pizzaria Pertucci Delivery. Então participa conosco. O Leandro da Estrada das Areias está participando conosco. Ele que é grande ouvinte aí da Clube Coisa Boa. A Mike Aline Curti também já está participando. Oi, Mike, ela que mora no Tapajós. A Arteda participando conosco. Também a Ivone Leme, aqui do Rio Morto. Oi, Ivone, bom dia. André e Cauã também participando dos sorteios da pizza. Bom dia, meus amigos. Excelente manhã pra vocês. Ótima terça-feira. A Emanuela do Ribeirão das Pedras também já está participando dos sorteios. Bom dia, Emanuela. Bom dia, bom dia, bom dia pra você. Excelente manhã. A Sônia Schroeder também participando com a gente. Muito bom dia. Ela que mora na Estrada das Areias está participando. Valdete Gonçalves também conosco. E Lisiana Malveric, do Ribeirão das Pedras com a gente, Samuel Vitor participando, ele que é do bairro Benedito, querendo participar dos sorteios, mandando um abraço pra todo mundo aí, né? E pedindo uma do Natan e Léo Foguete, uma última noite. Aquele abraço, Samuel, vamos rodar sim, deixa com nós. Também conosco, muito bom dia, mandando um abraço pra todos aí da rádio, o Kelvin do Varno participando. Fala, Kelvin, meu querido, aquele abraço pra você, Kelvin, tudo de bom pra você, meu amigo. E tem áudio chegando, bom dia, bom dia, bom dia.
1: Bom dia, aqui é a Marili do bairro Estrada das Areias. Gostaria de participar do sorteio da pizza.
0: Tá participando, minha amiga. Beijão pra você. Uma ótima terça-feira. Não sai daí. Rápido, intervalo. 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

0: junto com Chorosa. Bom dia pra você, uma excelente manhã. Tudo de bom pra você que tá participando pelo nosso WhatsApp 88669955. Lembrando, hoje tem Beto Carreiro pra você, tem também, claro, Cinecracker e tem a pizza da pizzaria Pertucci Delivery. Não fique de fora, participa com a gente, manda aquela mensagem bacana, venha curtir e se divertir com muita música boa. Vamos lá então, vamos mandar com quem que tá aí participando com a gente nesta manhã linda aí. Vamos lá, Dona Maria. Bom dia, Dona Maria.
1: Bom dia, Rádio Clube, sou Maria Prano, quero participar do sorteio da pizza.
0: Tá participando, querida.
1: Moro no Rio Morto.
0: Beijão pra você, tá participando, uma excelente manhã. A Ana Lúcia Morim, também bom dia.
2: Bom dia, aqui é a Ana do bairro Estrada das Areias e quero participar do sorteio da pizza. Rádio
0: tá
2: Clube é a nossa, é a rádio que mais dá prêmios.
0: Beijão pra você, uma excelente manhã. Também a Franci participando conosco, querendo ouvir Vitor e Léo. Manda um abraço pessoal aí da JSA Embalagens. Beijos, beijos pra você. Tudo de bom, Franci. Excelente manhã, querida. Tá participando com a gente. Tudo de bom. Aquele abraço pra você. Conosco também na sintonia, participando com a gente, mandando aquele abraço bacana pra todo mundo. A Josana participando dos sorteios, mandando um beijão pra turma aí da AJS Embalagens, a Francia, a Mércia e também o Samuel. Bom dia, uma excelente manhã pra você. Obrigado pela sua participação, a sua sintonia. Também o Mário Correia do Ribeirão das Pedras. Bom dia, uma excelente manhã pra você, meu amigo. Tudo de bom. A Graziela também participando com a gente. Ela que é do Varnov. Jonathan Hacker participando do nosso Manhã 101, querendo levar pra casa a pizza. Tá participando. Excelente manhã pra você. Não sai daí. Rápido intervalo.
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0: Muito bem, vamos de Flash ao vivo, vamos com Jonas Júnior diretamente das lojas Colombo nesta manhã de terça. Bom dia, Jonas.
16: Muito bom dia pra você, ouvinte clube, bom dia.

0: de Brito Samuel com toda mulher. Bom dia pra você, uma excelente manhã, uma ótima manhã linda, maravilhosa e gostosa aí pra você. Claro, de terça-feira tem pra você, sabe o quê? Muitos prêmios. E você participando pode ganhar aquele abraço. 88669955. Muito bom dia, trabalhando com a Clube, quero participar da pizza. Manda um beijo para minha amiga Ana. Ela é especial para mim. Ana, bom dia pra você, beijão pra você, viu? Tudo de bom pra, e de belo hoje sempre pra ela. E claro, para a Arlete também, né? Que tá mandando esse beijão pra Ana. A Ângela participando conosco. Muito bom dia, Ângela. Beijo pra você. Também a Lizzy, mora na Barra da Velha, tá querendo Beto Carreira. Muito bom dia. A Traude Saltner de Timbó participando do sorteio. Muito bom dia. Odineia, bom dia, Odineia. Excelente manhã. Grande Flávio Lamin também já está com a gente. Flavião, bom dia pra você, meu amigo. Excelente manhã. A Andréia Cruz participando com a gente. Muito bom dia. Excelente manhã, minha amiga. Tudo de bom pra você. Também conosco, muito bom dia, Juninho. Me chamo Franci. Toca minha música, por favorzinho. Victor e Léo Borboletas, já com nós. Vamos tocar sim, viu? Aquele abraço pra você, Franci. Beijo, beijo, beijo. Olha só a Franci que aqui que tá. Só de ver a foto do perfil da Franci, já fiquei cansado, hein? Foto de academia. Meu Deus, não. Não dá, não dá, não dá. Faz o seguinte, enquanto vocês fazem academia, eu fico ali comendo cheeseburger, um cheesebacon, ou uma pizza da Pertucci também, é bom demais a conta, né? E vocês fazem força por mim ali. Malhação 3 vezes no dia, tá tranquilo. Ai, que sacanagem. Olha, gente, participando, muito bom dia, Ivani. Bom dia, bom dia, bom dia.
1: Bom dia, aqui, Ivani. Quero participar do sorteio da pizza hoje. E a rádio que dá mais prêmio. E oferecer qualquer música, vai ser dos atuais. Por exemplo, a todos os ouvintes. Desejo
0: show de bola.
1: Da Clube, um ótimo dia.
0: Beijão pra você, uma excelente manhã, viu? A Lucirene também do bairro da Pajó está participando com a gente, grande Fábio Batista também já está conosco, muito bom dia. Ele tá mandando um abraço aí, um alô pra galera dos Encrencas. Ô Fábio Batista, os Encrencas, imagina como é que deve ser o apelido e o nome do pessoal que aí da turma dos Encrencas, né? Meu Deus do céu. Abraço aí, Fabião, excelente manhã pra você, tudo de bom de bela hoje sempre. Jonathan Hacker mandando um abraço para os pais e as irmãs participando com a gente, coisa linda. Querendo pizza, tá participando. Excelente manhã pra você. Não sai daí, rápido intervalo. 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

0: minuto com esse BO é meu, participação de Matheus e Cauã. Bom dia pra você, uma excelente manhã, muito obrigado pela sua participação, a sua audiência. Participa 8866-9955, não sai daí.
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0: Clube FM 8:40.
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0: Clube FM 11:40.
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0: Clube FM, 15 para o meio-dia.
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0: Simplesmente a minha, a sua, a nossa. 88669955 participa. Vamos lá, vamos lá, vamos lá, mandando os últimos abraços pra você que tá participando com a gente. Uma excelente manhã pra você de terça-feira. Nossa manhã 101 quase chegando nos finalmente. Vamos lá, vamos mandar aquele abraço pra você que tá participando. Muito bom dia, bom dia, bom dia para o Eduardo Leda Kraus, da Velha Central, participando conosco de Blumenau. Muito bom dia para você. A Vânia do Rio Morto também já está com a gente participando. Muito bom dia. Minha grande amiga Laís Cristine Gusto, de Cano Baixo, já está participando. Bom dia, bom dia, bom dia. Alex, bom dia, querido.
2: Aqui, meu Deus. Aqui é a Luísa dos Estados Unidos, queria participar do sorteio e ganhar o prêmio.
0: Tá participando, excelente manhã pra você, beijão pro seu irmão, pro seu papai Alex, tudo de bom, querida, beijo, beijo, beijo, beijo, beijo. E olha só, quero dar um recado importante pra vocês, acabou chegando pra mim essa informação, olha só. Tem um Lavrador Blumenau aqui em Indaial, tem um cavalo, tá, da cor marrom, solto no meio da rua. Tá assustado, tá metendo coice aí em quem tá passando. Então, o dono aí, se você tiver um cavalo aí perto da rua Doutor Blumenau, dá uma olhadinha, vê se o seu pé de pano tá preso ainda, vê se ele tá tudo certinho aí no, onde é que fica ele, no estábulo, né? Porque tem um pé de pano aí brincando de dar uma olhadinha na cidade, na rua Doutor Blumenau, tá? Ele tá solto na rua Doutor Blumenau. E pra evitar acidentes também, então, você aí, tome cuidado na rua Doutor Blumenau, não passe perto do cavalo se você for ver, tá muito assustado, tá? E talvez se por acaso o dono não conseguir vir, se os bombeiros voluntários conseguem então, né, salvar esse animalzinho que tá no meio da rua do Doutor Blumenau. E claro, pra evitar acidentes também, que a gente sabe que o animal assustado, ele fica totalmente em modo alerta. Então você que tá na rua do Doutor Blumenau, toma cuidado, não vá pra lá, fique longe do cavalo. E o dono que você encontrar aí, o dono, avisa ele, fala que o pé de pano dele sumiu, meu Deus do céu. Ai, brincadeiras à parte, então, uma excelente manhã pra todo mundo aí que está participando com a gente, que tá conosco no nosso Manhã 101. Eu, Julinho, volto amanhã, a partir das 8 horas da manhã, com muito mais Manhã 101 pra você aqui na sua, na nossa querida, linda e maravilhosa Clube FM. Mas antes, né, eu não posso esquecer, eu não vou esquecer, que tem aí o Beto Carreiro pra você. E quem levou pra casa o Beto Carreiro desta manhã linda, maravilhosa, gostosa e maravilhosa de terça-feira, sabe quem que foi? Isso mesmo, foi a Josana, levou pra casa esse baita prêmio bacana, coisa linda, show de bola então, pra você, muito obrigado pela sintonia, pela sua audiência. Eu volto amanhã, a partir das 8 horas da manhã, com muito mais Manhã 101 pra você, aqui na sua Clube.

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1: Clube News chegando, trazendo informações. Atletismo de Indaial destaca-se na Serra do Rio do Rastro e conquista pódios na Serpente Negra Night Run. A equipe de atletismo do programa Semente, Fundação Municipal de Esportes Indaial, registrou uma participação de destaque na corrida Serpente Negra Night Run, disputada no dia 8 de agosto na importante Serra do Rio do Rastro. O percurso, reconhecido pelo alto grau de exigência física e altimetria desafiadora, serviu de palco para conquistas importantes no esporte indaialense. Comandados pelo professor Everaldo Paulo Ferrari, os atletas locais demonstraram resistência e garantiram posições no pódio da competição. Os pódios garantidos, a atleta Helena da Silva sagrou-se campeã ao conquistar o primeiro lugar em sua categoria, enquanto Itamar Ronquete garantiu terceira colocação em sua respectiva divisão. Integrantes da equipe representaram o município, os corredores Beatriz Balchum Ribes, Adilson Guber, Maria Jacirene Sodré da Silva, Rui Simão Júnior, Bruno Rodrigues da Silva, Everaldo Paulo Ferrari, Gisele Thalia Sé Carvalho e Jonathan Rodrigues de Souza. O diretor executivo da Fundação, Jaison Fusinato, parabenizou a delegação e ressaltou a relevância de encarar desafios de grande porte para o fortalecimento e desenvolvimento contínuo do atletismo na cidade. Clube News, a informação no seu rádio, direto do Departamento de Jornalismo da Clube FM, Marcelo.
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Clube FM, 12:09. Muito boa, boa, boa tarde. Estamos chegando, nosso Clube Alto Astral. Terça-feira, terçou. Hoje, dia 18 de agosto. Vamos juntinhos por aqui, eu e você. Ensolarado hoje, hein? Muito boa tarde pra você, ouvinte clube, tá no ar nosso Clube Alto Astral, pra agitar, pra animar nossa tarde de terça-feira, terçou, hoje dia 18 de agosto, eu e o Jonas Júnior vou com vocês aqui juntinhos até as 14h, tá? A gente vai juntinho até as 14h aqui interagindo com muita música boa, alto astral e sorteio. É isso aí, o que não pode faltar é sorteio na nossa programação e hoje tem aquele par de ingressos pro cinema Cinecracker, tem Beto Carreiro, então participem o mês todo de agosto aí com sorteio pro Beto Carreiro pra você. Isso aqui é só a Clube FM que faz, tá? Então participe no 8866-9955, manda pra cá o seu áudio, seu recado pra você participar, pra você dar no sorteio. Hoje tem Beto Carreiro, hoje tem ingresso pra você pro cinema Cinecracker, aproveite. Vamos começar com o pé direito, vamos animar por aqui, o Murilo Ruf anestesiado. Muito boa tarde, tá no ar nosso Clube Alto Astral.

0: Muito bem, Diego e Vitor Hugo, facas, é sucesso pra você, pra agitar, pra animar a nossa terça-feira. Terçou, o nosso cobertor astral tá todo vapor pra você, porque hoje, além de música boa, além de sorteio, tem aquele sorteio especial pra você do Beto Carreiro, tem também par de ingressos aí pra ir pro cinema Cinegracker. Participe, manda pra cá sua participação. Tem áudio por aqui chegando, boa tarde.
1: Oi, bom dia.
0: Tudo bem?
1: Meu nome é Arlete. Gostaria de fazer um questionamento.
0: Opa, já vamos atender o seu recado aqui, tá bom, Arlete? Tem mais recado chegando por aqui, ó. Boa tarde, quero participar do sorteio aqui. É Marilene do bairro Encano Central. Valeu, Marilene. Um abraço pra você. Obrigado pela companhia, pela participação, Marilene. Tá participando do sorteio, tá, querida? A Josi Voig, também aqui do bairro Rio Morto, participando com a gente, quer participar do ingresso aí do Beto Carreira, hein? Um abraço, Josi. Tá participando também, tá no sorteio de hoje, tá? Uma ótima terça-feira. Ana Maria, fala, Ana Maria.
2: Olá, boa tarde. Quero participar do sorteio.
0: Tudo
2: Ana
0: bem?
2: Maria de Timbó.
0: Show de bola.
2: Toca coração machucado, Wesley Safadão.
0: Tá bom, então. Vou ver se eu acho que é essa música, tá bom, Ana Maria? Obrigado pela companhia, pela participação. Uma ótima terça-feira. Participe você também pelo nosso WhatsApp. 8866-9955. Hoje tem cine cineminha pra você, um par de ingressos de cinema, tá? Pra você e mais acompanhante poder aproveitar os filmes que estão em cartaz. Tem a Odisseia, que é um filme aí do Nicolas Roland, né? Pra você aproveitar. Tem também pra você aí o Homem-Aranha. Então não perde tempo, participe. 8866-9955. Sorteio demais pra você. Hoje tem pro Beto Carreiro, hein? Participe!
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Clube FM, meio-dia 32. Vamos embora por aqui, engatando mais uma marcha no nosso Clube Alto Astral. Tá participando? Manda pra cá o seu recado, 8866-9955. Tá chegando por aqui Eduardo Costa, imagina eu.

0: Thiago Zeiger, sexto.
1: Muito bem, Ícaro e Gilmar, sucesso pra você aqui no nosso Clube Alto Astral, terçou, terça-feira, dia 18 de agosto, vamos juntinhos por aqui até as 2 horas com muita música boa e hoje tem 2 sorteios, tá? Tem Beto Carreiro pra você, ingresso pro Beto Carreiro e tem também um par de ingressos pro cinema Cinegracker. Participe no 8866-9955 pra você participar, pra você ganhar e quem sabe poder aproveitar um cineminha com o Beto Carreiro, então não perde tempo, manda pra cá o seu áudio, sua mensagem pra você participar, 8866-9955. E tem sorteio rolando também no Instagram da Clube, é isso aí. Vai no seu Instagram, pesquise @clubefm101, pesquisa aí, anota aí, @clubefm101, entra no Instagram da Clube, vai estar lá fixado o primeiro post lá, um par de ingressos pra você, um ingresso aí pro Casarão do Vale, tá? Eu no Instagram tem um sorteio pra você de ingresso pro Casarão do Vale, hotel fazendo a Casarão do Vale, hoje aqui pelo rádio tem Beto Carreiro e também pra você o cineminha pra você aproveitar. Deixa eu entender um recadinho do pessoal que tá participando com a gente, quem tá ligadinho por aqui na programação, muito bom dia, boa tarde.
2: Boa tarde, Jonas.
1: Tudo bem,
2: Otides? Gostaria muito de participar do ingresso do Beto Carreiro, é a Otides da Polaquinha.
1: Tá participando, Otides, tá no sorteio de hoje do Beto Carreiro, tá querido, uma ótima terça-feira, obrigado pela companhia. Por aqui também a Graziela dos Santos lá do Varno participando com a gente, o Emerson por aqui, fala Emerson.
3: 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Emerson Timbó. Gostaria de participar do sorteio.
1: Valeu, Emerson. Um abraço pra você. Essa é nossa e é daqui. Obrigado pela companhia e pela participação. Participe você também pelo WhatsApp. 8866-9955. Manda pra cá seu áudio, seu recado pra você participar, hein? Fica ligadinho por aqui que logo, logo eu tô de volta. Fica por aqui, hein?
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Clube FM, 12 para 1. Simbora por aqui, chegando mais música, sucesso pra você, nosso Clube Alto Astral tá a todo vapor. Eu, Negri, sou Limões, Fivela com Fivela.

0: Paula Fernandes, Pássaro de Fogo. Essa daí é clássica, hein? Sucesso das antigas pra você, pra agitar o nosso clube alto astral. Sou um pássaro de fogo. Eita, nós. Será que eu sou um bom cantor? Eu acho que eu canto demais, hein? O que você acha? Vamos participar? Manda pra cá no 8866-9955. Vamos interagir por aqui. Além de música boa, além de piadinha sem graça, tem também sorteio pra você hoje. Tem Beto Carreiro, é isso aí. Tem Beto Carreiro, tem par de ingressos pro cinema. Participe no 8866-9955. Manda pra cá o seu áudio, a sua mensagem. A gente vai juntinho por aqui até as 2 horas, hein? Hoje, terça-feira, dia 18 de agosto. E que dia bonito, hein? Hoje dia ensolarado, tão aguardado, o sol chegou, hein? Semana inteira aí chovendo, daí quando não tava chovendo, tava nublado. Hoje tá ensolarado, tá bonito demais se ver. Dá até uma animada, dá uma aura diferente, né? Uma energia diferente pra gente quando der um sol, um dia ensolarado assim. Dá uma energia diferente pra gente trabalhar. Então participe com a gente, vamos animar por aqui, vamos levar esse alto astral lá pra cima. Fica ligadinho por aqui, agora vem Minuto Pet. Logo, logo, eu trago mais de volta pra você. Música boa, sucesso e claro, a sua participação, hein? Vem Minuto Pet. Fica por aqui. 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
1: Mais habituado com cães e gatos, não raro os coelhos caem em uma família com pouco conhecimento sobre a espécie, o que não é sinônimo de maus tratos. Desvendado seus segredos, o coelho mostra-se uma criatura pouco exigente e muito dócil de se lidar. Uma excelente e silenciosa opção para se ter em casa. Considerando a finalidade de mascote, conviver com os humanos, uma passagem pelo veterinário antes de levá-lo para o lar definitivo é uma boa alternativa. Você precisa preparar um cômodo de sua casa que seja seguro para deixar seu coelho correr por algumas horas. Coelhos são muito curiosos, se deixá-los soltos, vão vasculhar cada centímetro do ambiente em que estão. Então é imprescindível tampar todos os fios e lugares perigosos para o seu coelho. Coelhos ficam mais calmos quando brincam o dia todo. Caso contrário, podem ficar entediados, confinados em sua gaiola ou cercado. Você pode dar rolos de papel higiênico vazios, caixas de papelão, sem arames ou grampos, claro, madeiras próprias para coelhos roer, bolinhas ou qualquer outro artifício para manter seu coelho ocupado enquanto estiver em sua casinha. Seu coelho viverá muito mais feliz. Coelhos não tomam banho e não possuem cheiro que possa ser identificado por humanos. Os coelhos são animais muito higiênicos e costumam escolher um lugar fixo para fazer seu xixi e a maioria de suas fezes. Existem bandejas plásticas para gatos que podem ser usados para seus coelhos. Estas bandejas evitam que o coelho fique em contato com sua urina, que é muito prejudicial. Suas fezes são bolinhas sem odor que normalmente vão se acumulando em um montinho perto do xixi. É importante limpar a urina sempre, pois, como é muito ácida, o cheiro depois de alguns dias pode trazer problemas respiratórios para o próprio coelho. Se você utiliza uma bandeja plástica, pode trocar dia sim, dia não. Em hipótese nenhuma, seu coelho deve se molhar. Como normalmente possuem pelagem grande e não costuma secar rapidamente, podem ocorrer problemas de pele. Você deve alimentar seu coelho com rações para coelhos domésticos, para coelhos anões, para coelhos de estimação e não para coelhos de criação. Couve à vontade, legumes e frutas em geral. Não é aconselhável dar folhas claras, como alface, pois causam diarreia. Cenouras também não devem ser dadas à vontade. Quando bem cuidado, um coelho tem expectativa de vida longa, em média de 10 anos, dependendo da raça. Então é importante considerar esse fator quando for escolher um coelho como animal de estimação. Eles vão ficar com você por muito tempo. Por hoje é só. Continue com a nossa Rádio Clube e até amanhã com mais um Minuto Pet.
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8: Clube FM 1:11. Vamos lá, música boa pra você, Clube Alto Astral, terça-feira.
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8: Você que tá levando a gente no carro, na costura, tá ouvindo a gente trabalhando, aumenta o som, tá chegando mais sucesso pra você.
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8: Matheus e Cauã, ilusão de ótica.

0: É, Marcos Ribelucci, pra agitar nosso Clube Alto Astral, nossa terça-feira todo vapor, música boa pra você e sorteio, hein? Vamos atender as participações, o pessoal que tá ligadinho com a gente, participando da nossa programação nessa terça-feira linda, hein? De ensolarado, terça-feira linda, deixa eu mandar um abraço aqui pra Aline, aqui da Estrada das Areias, participando com a gente. Fala, Aline, uma ótima terça-feira, obrigado pela companhia, por aqui também o Alexandre Itner, participando com a gente. Boa tarde, Jonas, aqui é a Alicia Gabriele de Timbó. Fala, Alicia, um abraço pra você, obrigado pela companhia, pela participação, sempre ligada com a gente. O Lucas do Carijós participando do sorteio com a gente. Fala, Lucas, um abraço, querido. Porque, ó, boa tarde, Jonas, a Valdete Gonçalves. Fala, Valdete, boa tarde, tudo bem? Quem mais por aqui, ó? É, tem áudio chegando, boa tarde.
1: Boa tarde, boa tarde. Sempre ligado na 101.1, o melhor rádio que tem.
0: Show de bola.
1: Ô, meu querido, quero ganhar aí, quero ganhar esse par de ingressos pro Beto Carreira. É o Maico aqui, tô aqui no Encanto, beleza? É o meu Nenê aqui, fazendo uma
0: ligadinho.
1: Uma corrida. Abraço, tamo junto. Valeu. Tamo sempre ligado aí.
0: Valeu, Maico. Forte abraço. Obrigado pelo carinho, pela companhia, pela participação, hein? Tá no sorteio aí, você, Vitor Pitoca aí, sempre ligadinho com a gente. Mandou um vídeo aqui, ó, participando com a gente. Tá ali com o

Flores aqui. Hoje tá bonito, hein, Panorama Palmeira. Flores e dia ensolarado combina muito bem. Um abraço, querido. Uma ótima terça-feira. A Yara do Carijós participando com a gente. Ligadinha aqui participando do sorteio. Oi, Jonas. Quero participar do sorteio dos ingressos pro cinema. Gabriel Luan, do bairro Estrada das

Estrada das Areias. Valeu, Gabriel. Um abraço pra você. Obrigado pela companhia, pela participação. Tá no sorteio do cinema então, hein, querido? Por aqui também, boa tarde, jornada. Aqui é o Fábio Tapajós, ligadinho na programação. Eita, nós. Um abraço, Fábio. Uma ótima terça-feira. Obrigado pela companhia, viu? Sempre ligado com a gente. Forte abraço, amigo. Pessoal ali participando, ligadinho com a gente. Hoje tá bonito, hein, gente? Terça-feira ensolarada, a participação de vocês. Os sorteios da clube. Hoje tem ingresso pros... O Beto Carreiro, tem ingresso pro cinema. Participe, 8866-9955. Manda pra cá sua participação. Fica ligadinho por aqui que logo, logo eu tô de volta, hein? Fica por aqui.

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Vamos lá, chegando por aqui, embaixador. Eita, nós, olha pro retrovisor. Só tem música boa na clube. Além de música, tem sorteio. Fica ligadinho comigo.

Guilherme Benuto, sujeito homem, terçou, é isso aí, terça-feira hoje com o Alto Astral a todo vapor, pra animar nossa terça-feira e vocês juntinhos até as 2 horas, hoje tem sorteio, hein? Hoje tem par de ingressos pro cinema, tá participando? 8866-9955, manda pra cá, participe, pra você ganhar esse par de ingressos aí, poder aproveitar, tem o filme da Odisseia, do Christopher Nolan, lançamento, hein? Odisseia, tem o filme também pra você do Homem-Aranha, então não perde tempo, participe, manda pra cá no 8866-9955 a sua participação, tá? Deixa eu mandar um abraço aqui pra Ângela participando com a gente, ó, que é o sorteio do cinema, hein? Tá participando, Ângela? Obrigado pela companhia. O Cleito também do Ribeirão das Pedras participando com a gente, a Elisiana, o pessoal sempre ligadinho por aqui participando. Obrigado pela companhia e pela participação, hein? Hoje, terça-feira, dia ensolarado, dia bonito, hein? Participe, manda pra cá, na volta eu vou fazer o sorteio. Então, sua última chance de pegar o celular, mandar um áudio, mandar uma mensagem, mande seu recado, tá bom? Fica ligadinho por aqui e logo, logo eu tô de volta, hein? Fica por aqui.

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1: FM 9 para as duas. Vamos lá, bora fazer o sorteio. Quem vai levar esse par de ingressos aí pra assistir no cinema, Cine Cracker? Bora pro sorteio, mas deixa eu mandar um abraço aqui pra Marli do Tapajós participando com a gente. Fala, Marli, uma ótima tarde aí de terça-feira. Obrigado pela companhia e pela participação. Bora pro sorteio? Vamos ver quem vai levar esse ingresso aí pra poder assistir os filmes em cartaz do Cinegrac, hein? Tem o filme da Odisseia, tem o filme do Homem-Aranha, tem o filme do Toy Story. É filme bom demais ali no cinema Cinegrac, em anexo à van pra você aproveitar. Então participe e manda pra cá o seu recadinho pra você aproveitar o sorteio de hoje. Ainda tem tempo ainda pra você mandar seu recado, viu? Vamos fazer o sorteio então? Vamos fazer o sorteio, vamos ver quem vai levar esse par de ingressos. Já temos a ganhadora, tá? A Yara do Carijós, parabéns, Yara. Obrigado pela companhia, pela participação. Só passar aqui na rádio e tirar seus ingressos aí e aproveitar no cinema Cinegracker aí, comer sua pipoca, assistir seu filminho, final de semana, é poder aproveitar com o mozão, né? Com o mozão ou com o filhão, com a filhona, dá pra aproveitar, fazer muita coisa no cineminha, no Cinegracker aqui em Dayal, tá bom? Agora faltando 8 minutinhos pras 2 horas, o nosso Clube Astral vai ficando por aqui, mas não fica triste, tá? Logo, logo chega a Gabriela Bortolato com o Clube do Ouvinte, ó. Vai ter sorteio de Beto Carreiro, tá? Continua ligadinho por aqui, a Gabriela vai sortear pra você o ingresso pro Beto Carreiro. Então manda pra cá sua participação, manda o seu áudio, manda pra cá pra Gabriela, pra Gabi, o seu, a sua participação aí depois que ela chegar aí pra agitar o Clube do Ouvinte junto com ela, tá bom? Vou deixando vocês com o Guilherme. Eu tô de volta amanhã a partir do 12:00. Tchau, tchau, uma ótima terça-feira, até amanhã!

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1: Clube News chegando, trazendo informações. Indaial é homenageada em evento nacional com a comenda professor Edgar Linhares pela excelência na educação. O município de Indaial recebeu o destaque nacional durante a imersão Aprender 2026, realizada nos dias 13 e 14 de agosto em Fortaleza, no Ceará. A comitiva municipal foi agraciada pela comenda professor Edgar Linhares, honraria destinada às redes públicas de ensino que apresentam resultados expressivos e políticas estruturadas na área de alfabetização na idade certa. O evento reuniu mais de 350 gestores e especialistas de 94 municípios do país. Indaial esteve representada pelo vice-prefeito Jonas Luiz de Lima, pelo secretário de Educação Manuel Boaventura e pelas coordenadoras pedagógicas Sabrina Lance e Jane Mari Macedo. A honraria no Ceará soma-se ao selo ouro de alfabetização concedido pelo Ministério da Educação MEC em março de 2026 e ao reconhecimento da melhor cidade do médio porte do país em educação pela revista Veja. O município registrou o crescimento histórico no índice de desenvolvimento de educação básica, saltando de 6,4 para 7,1 nos anos iniciais e de 5,5 para 6 nos anos finais de ensino fundamental. 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

0: Tô chegando e tô de volta aqui no Clube do Ouvinte pra mais um dia. Hoje, terça-feira, terçou, naquele jeito, naquele tique, naquele estilo que a gente tanto ama. E é claro que hoje é dia de sorteio da sua participação no nosso telefone 88669955. Por aqui eu já tô a todo vapor, já tô naquele esquema, naquele pique pra te animar, pra te agitar nessa tarde. Tarde de terça-feira, hoje dia 18 de agosto, agora 14 horas e 9 minutos, na verdade já 2 horas e 10 minutos. E você está no Clube do Ouvinte, o programa mais animado, mais recheado de músicas, de ofertas, de sorteios bacana pra você aqui na Clube FM. E por aqui, hoje é dia daquele sorteio maroto, daquele sorteio bacana que a gente tanto espera, o sorteio do Beto Carreiro, pra você curtir aí um dia de Beto Carreiro no 0800, meu amor, de gracinha pra você, hein? Bom demais, né? Pra participar, 88669955. Manda sua mensagem pro nosso WhatsApp, que por aqui já estou a postos pra te receber, pra te ver, pra te olhar, pra te mandar a sua mensagem, tá bom? Tem sorteio dela, tá tão famosa, tão recheada, tão cheirosa, tão especial, a nossa pizza deliciosa da Pizzaria Pertucci, pizza grande, meus amores, lá no grupo do nosso WhatsApp, da Clube FM, já está todos os sorteios aí do dia, e você pode conferir por lá, mas eu já vou te adiantando por aqui, olha só, participa, tá? 88669955, participe de todos os sorteios, porque hoje tá especial, tá show de bola, tá sensacional, tá bom? Olha, daqui a pouco eu tô de volta, mas vem chegando por aqui, César Menotti, Fabiano, Lugar Melhor que BH. E você pode ouvir e conferir tudo isso aqui no Clube do Ouvinte. Daqui a pouco eu tô de volta.
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0: 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E hoje não é diferente, não seria diferente, porque hoje tem sorteio daquela pizza especial pra você, pizza grande lá da Pizzaria Pertucci. Olha só, vou te dizer, tá? Comi segunda-feira, tava show de bola. Então, você pode pedir confiavelmente, já tô te dizendo, tá show de bola, pode pedir, pode aí participar do sorteio. Porque se você ganhar, eu tenho certeza que você vai voltar e vai dizer: meu Deus, Gabi, o que que era aquela pizza lá que eu amei? Eu quero participar do sorteio de novo. Aproveita e me conta, que sabor você ia pedir se você fosse o ganhador hoje? Que sabor você vai pedir, hein? Que sabor você vai pedir se você ganhar hoje, tá bom? Olha, eu, se eu ganhasse hoje uma pizza, porque eu já comi segunda-feira, né? Então, no caso, ontem, e tomei de café da manhã hoje também. Porque a gente tem que ser esperto nessa vida, né? Comprou pizza, sobrou, toma de café da manhã. Tem que ser esperto, não dá pra bobear. Ana Maria de Timbó já tá falando aqui pra gente que comeria uma pizza de confete. Boa tarde, Ana Maria.
1: Esse Beto Carreiro vai ser meu.
0: Olha.
1: Agatha Novaes.
2: Boa tarde, Gabriela. Ana Maria de Timbó. Gostaria de botar minha filha no sorteio do Beto Carreiro. E se der, toca o Wesley Safadão, Coração Machucado.
0: Olha só, pedido especial diretamente aqui pra você do Clube do Ouvinte. Pizza de confete. Ainda também tava falando aqui pra gente que quer uma pizza de confete. Que delícia, hein? Eu peguei aquela pizza de morango com chocolate preto. Tava... Nossa, minha mãe não é muito fã de doce, né? Mas ela comeu, viu? Ela amou a pizza. Então você já sabe, aproveita, me conta que sabor você vai querer no 8866-9955. Aproveita e me conta, 8866-9955. E hoje tem também sorteio do Beto Carreiro. Hoje tá especial, né? Hoje tá recheado. Sorteio de um ingresso pra você curtir o Beto Carreiro. Bom demais, né? Participa com a gente, 8866-9955. Deixa eu mandar um beijo aqui, pessoal que tá participando. Caroline, beijo pra você, minha linda. Excelente dia pra você. Eriotides, manda pra gente.
3: Boa tarde, Gabriela. Gostaria
0: Oi.
3: Muito de participar do sorteio do Beto Carreiro. É a Eriotides.
0: Hoje de manhã no Jornal da Clube, eu e Marcelo, a gente comentava como a Eriotides tem um áudio limpo. Gente do céu, olha, eu queria entender, ela tem um áudio limpo, um som muito bom mesmo. Parabéns, viu, Eriotides? E tá participando desse show, desse de ingressos aí, desse show de ingressos aqui no Clube do Ouvinte. Beijo pro Samuel, bairro Benedito, participando aqui com a gente. Carmelita da Luz e seu esposo José Alair Padilha também participando com a gente. Também temos por aqui Kátia Cunha. Boa tarde.
4: Oi, boa tarde, Gabriela.
0: Oi,
4: Kátia,
0: meu amor.
4: Do bairro Carijós, participando dos sorteios de hoje.
0: Aham.
4: E desejando a todos ótima tarde de terça-feira.
0: Amém.
4: Uma maravilhosa semana. Valeu,
0: excelente.
4: Beijão, tchau, tchau.
0: Beijão, meu amor, excelente semana pra você também e pra Michele, que tá por aqui. Michele do Encano Baixo, participando com a gente, que é uma pizza de morango com chocolate branco. Gente, vou passar vontade de novo, vou ter que pedir pizza de novo. Que vontade que já tá me dando. Beijo, Michele, beijão pra você. Beijo pro Flávio Lamin também participando do sorteio da pizza hoje. E por aqui também temos áudio chegando. Boa tarde.
5: Boa tarde, Yara do Carijós. Quero participar do sorteio da pizza. Clube FM, nossa, é daqui. Um abraço.
0: Um abraço, minha linda. Beijo pra você. Muito obrigada pelo carinho. Tá participando, viu? Daqui a pouco eu tô de volta com mais informações, mais música boa pra você e, claro, a sua participação no 8866-9955. Manda pra cá. 8866-9955.
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isso, foi Barões da Pisadinha com Recairei aqui pra você no Clube do Ouvinte. Muito boa tarde, meus amores. Como é que vocês estão, hein? 88669955. Aproveita, me conta como você tá. Aproveita e me fala, porque eu tô querendo saber, viu? E tô querendo saber mesmo da sua participação por aqui no nosso sorteio do dia, nos sorteios do dia, porque são dois. Hoje é dia de sorteio de um queridíssimo, mas é maravilhoso, é perfeito. Um ingresso pra você curtir aí o Casarão do Vale, que tem lá no nosso Instagram, no @clubefm101, um par de ingressos pra curtir o Hotel Fazenda Casarão do Vale. Muito, muito, muito bom, né? E olha, pra você participar, você corre lá pro nosso Instagram. Agora, falando de WhatsApp, tem um ingresso muito show de bola pra você curtir o Beto Carreiro. E pra participar, você manda sua mensagem no 88669955. 88669955. Gabi, mas eu tô com vontade de participar do sorteio do Beto Carreiro, já participei, só que agora eu tô querendo saber se tem comida de promoção hoje, hein? Tem, meu amor, tem, meu docinho, tem sim, tem, e tem uma pizza grande deliciosa lá da pizzaria Pertucci, muito boa, já vem italiana, meu Deus, já vem até italiana, olha só que coisa boa, né? Então participa com a gente, 88669955, garante a sua pizza pra essa terça-feira. Quem não quer chegar em casa e ter aquela pizza quentinha esperando, hein? Pra comer aí e se deliciar. Depois é só, ó, entrar debaixo da coberta, da toquinha e tchau. Corre pro abraço porque é hora de dormir. Bom demais, né? Já garante aí as suas participações. Mandar um beijo aqui pro pessoal que tá participando com a gente. Mandar um beijo pra Edna do bairro Carijós. Beijo, minha linda.

0: cheddar. E também iria pedir a famosa, né? A sensação, chocolate preto com morango, porque não tem, é imbatível. E pode ser lombinho com cheddar, bom demais, né? Esse seria o que eu ia pedir hoje. Mas aí tem muitas opções, tem alho e óleo, tem frango com catupiry, tem brócolis com bacon, tem coraçãozinho, tem filezinho, tem muita coisa. Mandar um beijo pro Adalberto de Timbó, também participando dos sorteios e da programação. Beijo pro Emerson. Beijo pro Emerson participando por aqui também. Xará do meu namorado, Emerson também. Um beijo pra você participando aqui com a gente. Rejane também. Beijo, minha linda. Beijo pra você. Tem áudio chegando? Boa tarde.
1: Boa tarde, sou a Emanuela de São Ribeirão das Pedras. Quero participar pra ir pro Beto Carreiro. Amanhã é meu aniversário.
0: Que linda, meu Deus, que coisa mais querida, gente do céu, Emanuela, um beijo, meu amor. Pode deixar que a tia já te colocou aqui no sorteio, tá bom, minha linda? Um beijo bem especial pra você. Mandar um beijo também pro Vinícius Osterman, Poçamai, participando aqui com a gente. E claro, se você quer participar, manda sua mensagem pra cá. 88669955. 88669955. Não perde tempo, porque hoje tem pizza, tem Casarão do Vale e tem sorteio aí do Beto Carreiro pra você, tá bom? Daqui a pouco eu tô de volta. 88669955.
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1: Você está na Clube, a rádio que mais dá prêmio. Essa é especial. Que tamo de volta, tamo na área, tamo por aqui. Aqui Gabriela Bortolato te acompanhando até as 18 horas, até as 6 da tarde, com muita música boa, muita participação especial e, claro, a sua companhia e aquele sorteio maroto que a gente ama. Tudo isso no nosso telefone 8866-9955. Participe com a gente, 8866-9955. Hoje tem sorteio especial de uma pizza grande, deliciosa, lá da Pizzaria Pertucci. Você, meu amor, você pode escolher o sabor que você vai querer comer, é bom demais e pode ganhar essa pizza ainda hoje, retirar ainda hoje e aproveitar ainda hoje, muito bom, né? Então aproveita e participa, 8866-9955. Quem sabe você vai ser o grande ganhador, vai levar essa pizza pra casa e se deliciar nessa noite maravilhosa, hein? Aproveita! Tem também sorteio do Beto Carreiro pra você que ama uma aventura. Chegou o momento especial pra você, chegou o momento certo, participe no 8866-9955, dizendo aí o seu nome, o seu bairro e que você quer concorrer a esse super ingresso do Beto Carreiro. Muito bom, né? Participe com a gente. Temos participações chegando por aqui. Boa tarde.
6: Dito, eu queria participar dos sorteios aí da pizza.
1: Show!
6: E toca uma música boa aí pra nós escutar aí nessa tarde, hein? Beleza?
1: Valeu, um abraço. Eu tenho,

0: fazendo aquele calorzão, então a gente já entra no climinha da praia, hein? Uma boa tarde também pro Adenilson Kraus, da Velha Central de Blumenau. Um beijo pra você, pode deixar que você está participando do Beto Carreiro, porque é tudo de bom, né? É verdade, é bom demais. Mandar um beijo aqui também pra Lucilene, do bairro Tapajós, participando junto com a gente. Mércio, chegando por aqui, Mércio.
1: Boa tarde, Gabriela, o Mércio do Carinhoso, quero participar do sorteio dessa pizza maravilhosa. A clube é nossa daqui, tchau, obrigado.
0: Tchau, obrigado, Mércio. Um beijo pra você, muito obrigado pela sua participação, pela sua companhia. Eu sempre dou um sorrisão quando você manda esse áudio animado. Tchau, obrigado, eu amo demais. Beijo pra você, tá participando, viu, meu amigo? Beijo pra você.
2: Boa tarde.
0: Oi.
2: Gostaria de participar do sorteio da pizza. Minha gosta de pizza de coraçãozinho, beleza?
0: Beleza, beleza. Tá participando, viu? Boa tarde.
3: E o sabor da pizza é portuguesa.
0: Ah, temos áudio chegando por aqui, boa tarde.
3: Boa tarde, aqui é a Mareli da Estradas Areias. Gostaria de participar do sorteio da pizza.
0: Pizza portuguesa, show de bola.
3: E o sabor da pizza é portuguesa.
0: Ah, agora tá 100%. Pode deixar que você tá participando, meu amor. E você aí de casa quer participar também? 88669955. Sorteio aí de um ingresso pra curtir o Beto Carreiro e também aquela pizza deliciosa. Participe! 88669955. Vem chegando o Breno e

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1: Clube News chegando, trazendo informações. Moraes autoriza Bolsonaro a sair da prisão domiciliar para dentista. O ministro Alexandre Moraes, Supremo Tribunal Federal, autorizou o ex-presidente Jair Bolsonaro a deixar a prisão domiciliar para ir ao dentista. De acordo com a decisão, a Polícia Militar do Distrito Federal e a defesa de Bolsonaro deverão combinar o procedimento de deslocamento para a realização do procedimento clínico. O ministro determinou que, por motivos de segurança, o local e a data do atendimento deverão ser mantidos em sigilo. Se houver vazamento da informação, o deslocamento deverá ser cancelado. Na semana passada, os advogados de Bolsonaro pediram que ele seja atendido pela dentista Fernanda Antunes Figueira Bolsonaro, sua nora, casada com o senador Flávio Bolsonaro do PL do Rio de Janeiro. Na decisão, Moraes citou que a Polícia Militar sugeriu que o procedimento seja realizado no Centro Médico da Corporação. A decisão não especifica se Fernanda poderá fazer o atendimento. Bolsonaro está proibido de receber visita após Flávio divulgar nas redes sociais uma carta escrita por ele que está em prisão domiciliar e proibido de fazer postagens nas redes sociais, inclusive por meio de terceiros. Clube News, a informação no seu rádio, direto do Departamento de Jornalismo da Clube FM, Marcelo Lucini.
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0: sua alegria nessa tarde. Tarde de terça-feira, hoje dia 18 de agosto, agora 3 horas e 12 minutos. E você está no Clube do Ouvinte, o programa que vai te animar, que vai trazer muita música boa e aquele sorteio, claro, que você espera demais e que é bom demais de participar, hein? Então aproveita, manda sua mensagem pra cá no 8866-9955. 8866-9955, esse é o telefone que você vai mandar sua mensagem, porque hoje é dia de sorteio, aquele sorteio especial. O sorteio de uma pizza deliciosa para você aproveitar lá da pizzaria Pertucci, meu Deus, Pertucci. A pizzaria que é para todo mundo mesmo. Então participe no 8866-9955, porque é por esse telefone que você vai poder escolher ainda qual sabor de pizza. Você vai me informar que sabor de pizza que você vai escolher se você for o ganhador dessa pizza deliciosa hoje ainda, tá bom? Hoje ainda também tem sorteio de um ingresso para você curtir o Beto Carreiro. Para participar é só mandar sua mensagem, seu nome, o bairro do qual você está falando pro 8866-9955 88-66-99-55, meu amor. Super fácil, né? Eu por aqui já tô com meu cafezinho esperando, aguardando a sua participação. E claro, atendendo aqui as participações que já chegam com a gente. Cafezinho de hoje tá especial, tava comendo aquele wafer perfeito pra dar aquele grauzinho, né? No cafezinho da tarde e um cafezinho quentinho da hora. Vamos ver as participações que chegam por aqui. Boa tarde!
1: Boa tarde, Gabriela. Aqui é Neuza Oliveira, do bairro Benedito. Eu gostaria de participar do sorteio da pizza.
0: Show. Obrigada. De bola! Beijo, meu amor. Obrigada pela sua participação. Tá concorrendíssimo. Um beijo também pra Clara, do bairro Tapajós, participando do sorteio da pizza. E se ela ganhasse, ela pediria calabresa. Amo. Um beijo, minha linda. Que menina mais linda. Vou te dizer, viu, Clara? Olha, muito linda você. E ó, eu também pediria uma calabresa. Você me deixou com vontade, porque pizza de calabresa é tudo, né? Não tem, só que tem o time do calabresa com cebola e calabresa sem cebola. Eu, por mim, tanto faz. Eu gosto das duas. Prefiro calabresa com cebola, né? Mas se tiver sem cebola, também tá tudo certo, tudo show. E você, hein? Aproveita e me conta. Elisiana, do Ribeirão das Pedras, participando com a gente. Do Beto Carreiro, participando por aqui. Um beijo, minha linda. Excelente dia pra você. Eduardo Ledra Kraus, também da Velha Central, participando do sorteio do Beto Carreiro. Beijo, meu amor. Beijo pra você. Beijo pro Alexandre Itner, sempre participando aqui com a gente. Boa tarde. Tem áudio chegando?
2: Boa tarde. Tudo bem? Eu quero ganhar o sorteio do Beto Carreiro.
0: Beijo, meu amor. Que coisa linda. Arthur Gabriel. Um beijo, Arthur Gabriel, participando por aqui. Jefferson de Apiúna, participando também. Grupo Hello Lenha Molhada. Olha só que o nome do grupo. Ah, é uma música do grupo Hello Lenha Molhada. Ah, agora eu entendi. Eu pensei que era pra mandar um abraço pro grupo Hello Lenha Molhada. Eu pensei, mas ué, grupo Hello Lenha Molhada. Um beijo, Jefferson. Pode deixar, que a tia aqui tá meio doidinha, hein? Olha só. Um beijo pra você, Jefferson, participando aqui com a gente. Daqui a pouco eu leio mais.

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1: Isso foi Lauana Prado com Desandei e Guilherme Benuto pra você aqui no Clube do Ouvinte. Muito boa tarde, meus amores. Como é que vocês estão por aí, hein? Aproveita e me conta. Eu tava tomando aquele cafezinho, aquele jabazinho, como diz meu pai, tomando aquele café bem gostoso. E por aqui tá tudo certo, tudo em cima, tudo show. Que, claro, hoje é dia da sua participação no nosso telefone 8866-9955. E por aqui, já quero aproveitar e mandar um beijo pra Lila e pra todo o pessoal do Tobata, que estão sempre ligadinhos aqui na programação, sempre ouvindo, sempre escutando, sempre prestando atenção. Um beijão bem especial e pra todos os nossos ouvintes queridos. Falar em mandar beijo, olha só, antes de mandar um beijo, eu quero te contar que hoje é aquele dia especial que você pensa, o que será que temos de surpresa hoje lá na Clube? Ah, meu docinho! Hoje tem aquele sorteio de uma pizza deliciosa lá da pizzaria Pertucci pra você aproveitar e se deliciar com uma pizza maravilhosa de qualidade, com sabor extremo qualidade pra você. É a pizzaria Pertucci, a boca até encheu d'água pra falar disso tudo. Vou te contar que é brincadeira, hein? A gente tem que falar dessa pizzaria e não ter uma pizza agora pra comer nesse momento tá sendo difícil. Mas é bom que você aí de casa pode receber essa pizza e pode comer essa pizza ainda hoje. Então participe com a gente no 8866-9955. 8866-9955, tá bom, meu amor? Tem sorteio hoje também daquele nosso super ingresso do Beto Carreiro para você participar. Tem ingresso do Beto Carreiro e é claro que para participar é só mandar sua mensagem no 8866-9955, tá bom? Vamos com os áudios que estão chegando neste momento. Boa tarde.
2: Boa tarde, Rádio Clube. Aqui é Silvana do Rio Morto.
1: Oi, Silvana.
2: Quero participar dos sorteios ali da pizza.

0: Meu sabor favorito é a portuguesa. Valeu!
1: Valeu, meu amor. Um beijo pra você. Obrigada pelo carinho. Obrigada pela sua participação. Beijo pra Juliana do bairro Carijós participando com a gente, que é uma pizza de calabresa e quatro queijos. Que delícia! Sidney, fala, meu amigo Sidney. Como é que você tá? Quanto tempo? Manda pra gente.
2: Boa tarde, Gabriela. Aqui é o Sidney Crispino, bora Tapajós. Quero participar da programação e dos sorteios dessa pizza.
1: Delícia.
2: Valeu, a pizza que eu gosto é de calabresa e de bacon.
1: Maravilha, um
2: abraço,
1: show de bola.
2: Tudo de bom.
1: Um abraço pra você também, um abraço pra Lenice do bairro Benedito participando aqui, e ela que quer mandar um abraço pra amiga Josiane que mora em Rodeio, e amanhã, ó, amanhã é aniversário dela, e o que que a gente faz? A gente, ó, manda parabéns pra você, parabéns pra Josiane que tá de aniversário amanhã, manda pra Calenice amanhã, dá uma lembradinha aqui pra gente, que vai rolar aquele parabéns bem especial pra ela. Participando do sorteio hoje e bolo, Lenice, bolo tem na quinta-feira. Pode colocar o nomezinho dela que bolo na quinta-feira tá show de bola porque tem, viu? Participe com a gente 8866-9955. Daqui a pouco eu tô de volta.

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1: Eita, Hugo e Guilherme, olha só, vai se preparando pra esse teste da mãozinha com Henrique e Juliana aqui pra você no Clube do Ouvinte. Muito boa tarde. Como é que você tá por aí, hein? Aproveita, me conta como é que você tá, me conta o que que você está fazendo, porque eu por aqui já estou indo pegar minha segunda xícara de café e claro que tava dançando as músicas aqui no off, tava dando uma dançadinha, não vou nem brincar. Até comentei com o Marcelo que tem umas músicas que são boas demais pra dançar, já tem outras que são mais lentinhas, a gente fica mais naquele balanço, só curtindo a música e tal, como essa última, né? Essa última agora era mais pra curtir o balanço. Agora, essa Texana 37, meu amigo, eu já pulo, rodopeio, dou um giro e, olha, se deixar, faço tudo e mais um pouco, viu? E você, por aí, como é que tá, hein? 8866-9955, manda sua mensagem pra cá, me conta como é que você está e o que você vai fazer hoje, porque, olha, hoje tem sorteio naquela pizza deliciosa lá da pizzaria Pertucci. Pertucci, meu amor, Pertucci, tutti buona gente, olha só, se falasse italiano tava bom, né? Mas é assim, a descendência vem, o que não vem é a língua junto com a gente, uma pena, mas vai dar certo, vai dar certo, uma hora vai dar certo. O que importa é que a gente vai garantir aquela pizza pra você, ouvinte clube, hoje ainda. Então participa no 8866-9955, Pizzaria Pertucci, oferecendo aí uma pizza grande, deliciosa pra você escolher o sabor e garantir a sua pizza, a sua janta no dia de hoje. Aproveita e participa. E tem também sorteio de um ingresso pro Beto Carreiro, o Beto Carreiro, parque de diversões, maior parque de diversões da América Latina. Então participa com a gente, 8866-9955. Quero mandar um beijo por aqui para o Arthur Gabriel Voltolini de Timbó participando com a gente, também para Laís Cristine Gurtz do bairro Encano Baixo, querendo aí uma pizza de 4 queijos. Beijo, minha linda, beijo para você, seria maravilhoso, né? Eu também acho que seria maravilhoso, viu? Eu apoio você, você ganha e eu vou comer junto, pode ser? Alícia Gabriele Voltolini também participando e ela vai pegar de calabresa se ela ganhar. Vai pegar uma pizza de calabresa. Olha só, minha boca enche d'água toda vez. Beijo aqui pra Salete também, que tá participando com a gente. Pra Débora de Timbó, um beijo, minha linda. Beijo pra você. Tomate seco com rúcula e abacaxi com chocolate branco. Gente, não tem condição. Não tem condição. Vou te falar, hein? Beijo também aqui pro nosso amigo Osni, participando junto com a gente. Quer escutar um Zezé de Camargo e Luciano, o patrimônio histórico do Brasil, né? Porque já virou nacional. Aí é nosso, é daqui e é perfeito demais. Bom, então participe no 8866-99.

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0: com a Skull Girl, então se prepara, porque olha, se pegar uma dessa vai ser difícil. Elis Just aqui pra você com Skull Girl, e você ouviu aqui no Clube do Ouvinte. Muito boa tarde, meus amores. Como é que vocês estão por aí, hein? Hoje, terça-feira, terçou, terça-feira, dia 18 de agosto, e você está no Clube do Ouvinte, o programa que mais dá prêmios pra você aqui na Clube FM. E hoje tem aquele prêmio especial pra você, aquela pizza deliciosa lá da pizzaria Pertucci, uma pizza bem gostosa pra você, uma pizza grande, deliciosa, que você pode escolher, inclusive, o sabor. Então participe no 8866-9955. Tem sorteio ainda do Beto Carreiro pra você participar de um sorteio do Beto Carreiro World. Então participe no 8866-9955. O mesmo telefone serve pros dois sorteios, tá bom? Então participe, 8866-9955. Mandar um beijo pra Flávia Tavares participando com a gente dos sorteios nessa terça-feira. Valdete aqui com a gente também. Boa tarde, vamos ouvir o áudio.
1: Gabi, boa tarde. Eu quero participar do sorteio. Quero ser sorteada pra ir pro Beto Carreiro.
0: Olha,
1: tá bom? Eu e meu marido. Beijo, boa tarde.
0: Boa tarde pra você também, minha linda. Pode deixar que você está participando e quem sabe vai curtir com o maridão um Beto Carreiro muito bom, né? Lá em Penha, depois aproveitar e dar uma passadinha na praia. Gente do céu, final de semana maravilhoso. Quem sabe dia da semana também, não importa. O que importa é estar lá no Beto Carreiro, aproveitar muito o maior parque de diversões da América Latina. Beijo pra Cristiane, que mora no João Paulo II, participando aqui com a gente também. E também aqui um beijo pra pessoal da facção Moacir, facção do Moacir. Um beijo bem grande, bem especial pra todo mundo que tá trabalhando nesse momento, que tá curtindo, que tá tomando seu cafezinho, que tá trabalhando, seja o que está fazendo, um beijão bem especial pra vocês. E pra Caroline, participando aqui do sorteio da pizza, que quer comer aquela de lombinho. A de lombinho é sensacional, né, Caroline? Vou confessar que eu amo. Victor do bairro Varno também participando. Beijo pra você, participando junto com a gente. E se você quer participar, manda pra cá, 8866-9955. Daqui a pouco eu tô de volta. Vem chegando um Clube News.
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0: Clube News chegando, trazendo informações. Bandas escolares de Indaial brilham e conquistam pódios em concurso interestadual no Paraná. Duas bandas escolares do município de Indaial destacaram-se no último sábado, dia 15, ao conquistarem importantes premiações no 34º concurso interestadual de fanfarras e bandas, disputado na cidade de União da Vitória, no Paraná. A banda da Escola Básica Municipal Leopoldo Simão garantiu o primeiro lugar na categoria Banda Musical de Marchar, enquanto a Banda Marcial Coração do Vale, da Escola Básica Professora Úrsula Krieger, alcançou o segundo lugar na categoria Banda Marcial. Clube News, a informação no seu rádio, diretamente do Departamento de Jornalismo da Rádio Clube, Gabriela Bortolato.
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Isso foi Luan Santana com Erro Planejado pra você aqui no Clube do Ouvinte. Muito boa tarde. Hoje é dia de sorteio, sorteio bem bacana, bem delicioso pra você. Sorteio de uma pizza lá da Pizzaria Pertucci. Pra participar é só mandar sua mensagem no 8866-9955. E tem ainda o sorteio do ingresso pro Beto Carreiro. Também você pode curtir um dia de muita aventura, muitas atrações por lá. E pra participar é só mandar mensagem no mesmo WhatsApp, 8866-9955. Mandar um beijo aqui pra Franciele, que tá participando junto com a gente. A Franci quer pedir a música do Vitor e Léo, Borboleta, e oferecer pro esposo, participando aí diretamente de Ouro Preto. Benedito, beijo, minha linda, beijo pra você. Beijo pra Patrícia também, participando do sorteio do Beto Carreiro. Por aqui também sorteio do Beto Carreiro pra Laís. Um beijo, Laís. Um beijo pro Darlan de Araújo também, participando diretamente do bairro Mude aqui pra gente, e quer a pizza. A pizza dele é de 4 queijos, que delícia. E quando você for me mandar a sua mensagem desejando aí aquela pizza, manda também que sabor você vai querer se você for o ganhador da pizza de hoje, tá bom? Aproveita e manda aqui no 8866-9955. Mandar um beijo pra G da Estrada das Areias, participando junto com a gente. Então, você já sabe que daqui a pouco eu estou de volta com mais informações, muito mais música pra você

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0: Obrigado, Felipe Araújo. Valeu, Henrique e Juliano.
1: Deus abençoe muito você, viu?
2: Prazer estar fazendo parte.
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Diego e Victor Hugo pra você aqui com Beijei a Cura, aqui no Clube do Ouvinte. E teve também Ícaro e Gilmar, Voltável. Teve Felipe Araújo, A Mala é Falsa, com Henrique Juliano. E Matheus Fernandes, Altas Loucurinhas, aqui pra você nessa tarde. Tarde de terça-feira, hoje dia 18 de agosto de 2026. E agora são 4 horas e 43 minutos. Eu sou a Gabriela, te acompanho até as 18 horas com muita música boa, muito sorteio bacana pra você. E hoje é especial, tá? Hoje tem uma pizza, sorteio de uma pizza da Pizzaria Pertucci, pizza grande pra você.

0: tudo no mesmo dia. 88669955. Participe com a gente, que você pode ser o sortudo, a sortuda da vez, tá bom? Daqui a pouco eu tô de volta com mais música, mais informações, muito mais atrações pra você aqui no Clube do Ouvinte. 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

ouviu agora Lucas Luco com Lembra Que Aqui Não Tem Nada. Música boa só aqui no Clube do Ouvinte. Muito boa tarde pra você. Agora 5:02, hoje dia 18 de agosto. E olha só, a gente tem hoje o sorteio da pizza e o sorteio do Beto Carreiro pra você aqui no Clube do Ouvinte. E hoje tem o sorteio daquela pizza deliciosa lá da Pizzaria Pertucci. E já vai acontecer agora, enquanto a gente está falando por aqui, vai acontecendo o sorteio e vai girando, e vai girando, e vai girando. E vamos saber o resultado do ganhador ou da ganhadora no dia de hoje. Mas olha, antes quero te contar que hoje também tem outro sorteio, o sorteio do Beto Carreiro pra você. E para você participar é só mandar sua mensagem no 8866-9955. Manda aí o seu nome, o bairro do qual você

porque você pode ser o ganhador do dia, tá bom? Temos o ganhador, a ganhadora já do sorteio da pizza por aqui do bairro Benedito. Olha só quem é? É a Lenice. Parabéns, Lenice. Você acabou de levar aí essa super pizza deliciosa lá da pizzaria Bergucci. Tem até 7 dias para retirar o seu prêmio e até as 17

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2: Clube News chegando, trazendo informações. Indaial promove etapa municipal dos concursos de poesia e desenho no Vale Europeu. Estudantes da rede pública de Indaial estão mobilizados ao longo do mês de agosto nas etapas municipais dos concursos Poetizando Meu Vale e Traços do Meu Vale 2026, promovida pelo Consórcio Intermunicipal do Médio Vale Itajaí, CINVE, em parceria com os municípios consorciados. A iniciativa integra o programa de sensibilização turística Vale Muito Mais Maravilhas do Vale Europeu e tem como objetivo incentivar o conhecimento, a valorização cultural e o olhar turístico dos alunos sobre a região. Em Indaial, o projeto alcança cerca de 950 estudantes do quarto ano do ensino fundamental, distribuídos em 38 turmas das redes municipais e estadual, contando com a orientação de aproximadamente 30 professores. Clube News, a informação no seu rádio, direto do Departamento de Jornalismo da Clube FM, Marcelo Lucini.
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0: Aqui é o Mamoro Mourinho Tapajós. Queria participar do sorteio. Meu sabor de pizza favorito é 4 queijos. Um abração pra ti, uma ótima tarde pra ti, Gabriel.
1: Um abraço pra você, Valmor. Um beijão bem especial. Que seja aí um dia excelente, um final de dia excelente pra você. Beijo pro Rubens, do bairro Estrada das Areias, participando aqui com a gente também nessa tarde de terça-feira. Beijo pra Caroline também por aqui. Um beijão pra ela, pra Elisa participando. Jean, boa tarde.
2: Boa tarde, Clube. Jean, do bairro dos Estados. Também gostaria de participar do sorteio.
1: Beleza, fechou, tá participando. Simone, boa tarde.
3: Oi, boa tarde, aqui é Simone do VAR, quero participar do sorteio de hoje. Aproveitar esse sol lindo que deu.
1: Sol lindo, maravilhoso e perfeito pra ir pro Beto Carreiro, não é? É excelente. Olha só, fazia um tempo que não dava esse solzinho gostoso, né? Hoje me deu até um ânimo, assim, um ânimo, aquela vontade até de limpar a casa. Vou dizer pra vocês, essa vontade, ela não costuma aparecer em mim, mas hoje apareceu uma vontade de fazer uma limpeza, de, sabe, acho que é o sol traz isso pra gente, né? Boa tarde.
4: Boa tarde, Gabi, meu nome é Suelen, moro no bairro das Nações e quero participar do sorteio.
1: Beijo, minha linda, beijo, Suelen, beijo pra você, obrigada pela sua participação por aqui. Um beijo pra Lúcia Dalprado, João Paulo II, um beijo pra você e também por aqui com a gente a Laura da Polaquia participando do sorteio que quer levar o Beto Carreiro pra casa. E vamos ver quem vai ser o ganhador, a gente vai fazer o sorteio aqui agora neste minuto com você aqui. Vamos ver quem vai ser o ganhador hoje vai ser, olha só, vamos fazendo o sorteio neste exato momento e já temos um ganhador, uma ganhadora por aqui. E vamos ver, daqui a pouquinho vai sair a mensagem pra você. Olha só, quem está participando aqui com a gente vai ser a Elisiana do bairro Ribeirão das Pedras. Parabéns, Elisiana, você acabou de ganhar o Beto Carreiro pra você aqui nessa tarde de terça-feira. E não se preocupa, não ganhou, não tem problema. Amanhã tem mais sorteio pra você aqui no Clube e, claro, na Clube FM. Amanhã, deixa eu até dar uma olhada pra você saber quem vai participar dos sorteios amanhã. Juninho e Jonas, o programa da manhã tem sorteio pra você aqui do Beto Carreiro. Daqui a pouco eu tô de volta, viu?
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8: FM 5:30.

Henrique e Guilherme Benuto, pulei na piscina Jorge Mateus, haverá sinais com Lauana Prado. Essa mulher tá fazendo sucesso, viu? Vou te contar o que ela tá fazendo sucesso, não é brincadeira, hein? Olha só, e hoje dia de sol, aquele solzinho gostoso, o que você vai fazer? Me ocorreu aqui no pensamento que eu vou caminhar hoje, depois que sair aqui da rádio, vou fazer uma

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ouviu Desocupa, Kleber e Cauã e Matheus Vargas por aqui no Clube do Ouvinte. Muito boa tarde pra você, meus amores. Como é que vocês estão por aí, hein? Agora, 18:01, 6:01. E você está no Clube do Ouvinte, que na verdade já vai ficando por aqui. Mas amanhã tem mais, amanhã tem

0: 88-66-5858-66-5858-66-5858. Também temos Jornal da Clube amanhã de manhã, a partir das 6h40. E você pode conferir diretamente nos rádios 101.1 e também, claro, nas redes sociais no @ClubeFM101. Eu vou ficando por aqui, mas amanhã estou de volta a partir das 6h40 da manhã no Jornal da Clube e a partir das 2h da tarde por aqui também. Beijão e até amanhã. Tchau, tchau.
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2: Amado povo de Deus, você que reza conosco a oração da Ave Maria, nós vivemos numa geração de pessoas emocionalmente fracas. Tudo tem que ser abafado porque é ofensivo, inclusive a verdade. Então, por isso, amados filhos, tenhamos consciência de que a verdade é insubstituível e a gente possa viver inteiramente a verdade na dimensão do nosso existir para sempre. A verdade com amor, a verdade na sua misericórdia, a verdade na sua bondade e a verdade na sua reciprocidade, sem desistir, sem desanimar, mas vivendo essa verdade com todas as forças do teu coração, do teu existir e do teu ser. Que Deus seja louvado, abençoe sua vida, abençoe toda a dimensão também que você traz no coração. Em nome do Pai, do Filho e do Espírito Santo. Amém.
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Oi, pessoal, bem-vindos às melhores do dia aqui na programação da Clube. Depois do Clube do Ouvinte, tô chegando. Valeu, pessoal, por ter ficado aqui na Clube, por ter escolhido a Clube para ser a sua trilha sonora com músicas boas. O dia inteiro é 24 horas de boa música. Essa é a sua. E agora tá na hora de começar a programação das melhores do dia. Você que estava no Clube do Ouvinte até agora, eu sou o Kleber Massaneiro e tô chegando pra gente ficar juntos aqui na programação da Clube. E nós vamos, claro, até 9 horas da noite, só música boa e muita música pra falar a verdade. A gente já começa com as melhores do dia e as melhores mesmo, gente. O apanhadão de tudo de bom que tocou durante o dia, você vai ouvir agora. Pra você que saiu do trabalho, tá pegando a estrada, pode ter certeza que só vai ouvir grandes sucessos e grandes lançamentos.

música boa nessa rádio, que é isso? Natanzinho Lima, o nome da música é Até Quando, Natanzinho Lima, tocando aqui na programação das melhores do dia, quem mais? Bruno Barreto, com a Texana 37. Teve Luan Santana Solteirou, que não é tão nova assim, mas é um dos grandes sucessos do Luan Santana, que agora está fazendo 19 anos de carreira, pessoal, olha aí. Luan Santana, que gravou em novembro passado seu DVD em comemoração aos 18 anos de carreira, fez dois grandes shows em

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0: melhores do dia aqui na Rádio Clube. Gustavo Lima com Bala Lousada, a grande novidade do Gustavo Lima, uma das mais tocadas do Brasil já, hein? Já está lá nos top 10 das mais tocadas. Tá aí, Gustavo Lima, Bala Alojada. A gente teve também Taime Thiago, Que Me Quebra, com Cleide Romário. Lá no comecinho, Bruno Rosa, com Atriz Demais. E aí, tá de boa curtindo? Claro que tá, né? As melhores do dia aqui na Rádio Clube até 7 horas, né? Até as 7. Sim, já tá anoitecendo, já tá escurinho, já estamos pensando aí naquele cafezinho quando chegar em casa, né? O dia hoje não foi tão fresquinho, foi mais um dia de, parece um dia de primavera, assim, de verão quase, né? Comecinho do verão, né? Eita, não lembro a época de outubro. Pois é, mas estamos no inverno ainda. Esse tempo tá todo virado do avesso, né, pessoal? Mas o bom é que a Rádio Clube vai fazendo climinha com aquela programação bacana. As melhores do dia voltam a após o intervalo.
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13: Clube FM 74. Boa noite, pessoal. Agora já dá pra dizer boa noite. Então sobe o som porque você tá na Clube.
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13: Com aquela programação de excelência sendo levada até você, esteja onde você estiver, no carro, trabalhando, na sua casa, curtindo. Sejam bem-vindos.
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13: E o Clube Sem Parar que vai começar agora. Isso mesmo, gente. Clube Sem Parar. Quando você ouve essas palavrinhas aqui, ó, sem parar, quer dizer que vai começar uma hora direto, só de música, sem intervalo. Sobe.

0: Chitãozinho Chororó, com pássaros, pássaros aqui na programação. Falando em pássaros, eu tenho alguns pássaros aqui, ó. Ó, ó. Os pássaros estão aqui ao meu redor, aqui, ó, ao meu redor. Pássaros foi o nome da música do Chitãozinho Chororó. Só pra dizer que aqui também tem pássaros ao nosso redor. E você está ouvindo o Clube Sem Parar com uma hora de música. Que tal a gente ir agora por uma parceria da Marília Mendonça com o Zezé de Camargo?
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verdade, galinho. Eita, nós, ele bebeu toda a bicicleta, então? Bebe mais uma aí, se for beber, não dirija. Zé Neto e Cristiano, figuraça essa música, né? Teve também lá no comecinho Marília Mendonça com Zezé de Camargo, a gente ouviu Fituma e Jeca, Jorge e Matheus, lá ainda tivemos Michel Teló com Casal Modão, Matheus e Cauã. Quanta música! É o Clube Sem Parar. Uma hora de música e é claro.

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0: essa música do Henrique Juliano, Se Eu Fosse Você. Nós fechamos o primeiro blocão, a primeira hora, com uma hora de música direto, sem intervalo. Pode aplaudir, aê! Agora a gente vai correndo pro nosso intervalo, que é rapidinho, mas fique com a gente para saber tudo o que rola aqui no nosso intervalo bacana na Rádio Clube. Bom, eu, Kleber Massaneiro, tô no Instagram também esperando você, @kleber.macaneiro. Só tô esperando você para me seguir, pra gente ficar juntos lá no Instagram também. Você me segue, eu já sigo você na hora, @kleber.macaneiro. E agora tá na hora do quê? Tá na hora do quê? O intervalinho pra gente voltar, claro, com mais uma hora só de música.
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estamos juntos, estamos juntos em nessa noite de terça-feira, levando música, levando alegria, levando aquela emoção a todo mundo que tá ligado na Clube, esteja onde você estiver, ouvindo agregado, de repente você está no mercado, num posto, com o som ligado, você está numa lanchonete, o somzinho ligado, você pode estar no seu carro de carona com motorista de aplicativo e o somzinho ligado na Clube, você pode estar no seu trabalho, pode estar em casa, no seu apartamento e o seu rádio ligado na Clube, porque a gente abre agora mais uma hora direto só de música. Que tal começar com Lucas Luco? Só vai dar eu com Cleiton e Romário.

0: Zezé de Camargo e Luciano, sensacional, hein? Estamos curtindo, claro, as melhores da nossa noite no Clube Sem Parar. Bom, eu sou o Kleber Massaneiro, obrigadão pela sua audiência, hein? Kleber Massaneiro com você, curtindo a programação da Rádio Clube, é claro que estamos curtindo juntos. E aí, tá de boa, né? Tá de boa. Lá no Instagram, @kleber.macaneiro. Vai me seguindo que eu sigo você. Kleber é com C de clube, @kleber.macaneiro. Pra gente seguir em frente com mais músicas, temos agora Luan Santana.
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Essa é a Rádio Clube e você tá ouvindo o Clube Sem Parar, Israel e Rodolfo, nem namorando, nem ficante. A gente ouviu também Edson Hudson, teve Kleber e Cauã, Jaine, Luan Santana, só musicão, né? Continua.

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1: Está no ar a Voz do Brasil. As notícias do governo federal que movimentaram o país no dia de hoje.
2: Boa noite.
3: Boa noite para você que nos acompanha em todo o país.
2: Sexta-feira, 10 de abril de 2026.
3: Vamos ao destaque do dia: mais de 50 milhões de reais para a educação superior.
2: No estado de São Paulo, o presidente Lula participa da inauguração de mais uma unidade da Universidade Federal do ABC e também do campus de Sorocaba do Instituto Federal no estado.
3: O presidente destaca que investimentos em educação se convertem em melhora na qualidade de vida das pessoas.
4: Para qualificar as nossas mulheres e os nossos homens, os nossos trabalhadores, para viverem melhor, para ganharem mais, para criar a família de forma mais decente e mais digna.
2: Investimentos também na formação de médicos.
3: O governo do Brasil vai investir 41 milhões no Instituto do Coração da Universidade de São Paulo.
2: Recursos serão aplicados no novo centro de ensino, simulação e inovação, que vai formar equipes médicas com mais tecnologia e precisão.
3: E você vai ouvir também: Brasil e Estados Unidos ampliam combate ao crime organizado.
2: Dois países fecharam um acordo de cooperação para a troca de informações sobre o envio de mercadorias de origem criminosa, como drogas e armas. Nazi Brum.
5: Com um acordo entre os dois países, haverá uma troca de informações sobre o conteúdo de contêineres e remessas que passam por sistemas de raio-x.
3: Hoje, na apresentação da Voz do Brasil, Mariana Jungmann e Luciano Seixas.
2: E acompanha a gente ao vivo. Acesse radiogov.ebc.com.br ou o canal Gov na sua TV aberta.
3: Mais investimentos em educação superior.
2: O presidente Lula entregou hoje em São Paulo novas obras em uma universidade e um instituto federal.
3: Foram investidos ao todo mais de 50 milhões de reais por meio do novo PAC nessas entregas.
2: A repórter Graziele Bezerra acompanhou tudo isso e traz pra gente as informações ao vivo a partir de agora. Boa noite, Graziele.
6: Oi, Mariana, boa noite para você também, boa noite para o Luciano e para o ouvinte da Voz do Brasil. O presidente Lula participou agora há pouco da inauguração da sede própria do campus Sorocaba do Instituto Federal de São Paulo, que antes funcionava em espaços cedidos por uma universidade e pelo estado. Com essa entrega, agora será possível atender mais estudantes. Foram investidos 20 milhões de reais do novo PAC, o Programa de Aceleração do Crescimento, nesse novo campus, que passa a oferecer uma estrutura completa para ensino técnico e também tecnológico, incluindo aí blocos de salas de aula e laboratórios. Para o ministro da Educação, Leonardo Barchini, o investimento em institutos federais contribui para diminuir as desigualdades do país.
7: Só assim a gente vai conseguir uma educação de qualidade, desenvolvimento do nosso povo, diminuir as desigualdades, com inclusão, colocando jovens negros da periferia dentro de uma educação, de uma escola de qualidade. A gente precisa de muito mais escolas como essa.
6: Os institutos federais oferecem gratuitamente, desde cursos técnicos a cursos de pós-graduação. O governo do Brasil já investiu mais de 1 bilhão e 400 milhões de reais no fortalecimento da rede federal de educação profissional, científica e tecnológica. Em todo o país, são mais de 100 novos campi em processo de implantação. Para o presidente Lula, esses espaços também ajudam no desenvolvimento econômico e social do país.
4: Nós vamos terminar esse mandato com 780 institutos federais. Para qualificar.